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0: 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E a hora certa.
1: 9:02.
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3: Salve, salve, galera, muito boa noite. A partir de agora, aqui pelas ondas da 90.9, está começando mais uma edição do Overdose para os rádios mais dançantes da capital. A partir de agora, DJ Pirão vai comandar para você as 3 horas mais dançantes do seu final de semana, diretamente aqui dos suntuosos do estúdio da Diário FM, no oferecimento todo especial da Fast Car, a melhor loja de novos e seminovos de Macapá, Norte Home Center, Web Flash Conexão para chegar lá e Clínica Unividas. Até meia-noite, muita coisa boa vai rolar aqui dentro dos ares da Diário FM.

0: finalizando o primeiro set aqui dentro do Overdose na Diária FM, nas mixagens e apresentação do seu DJ Pirão. Música da melhor qualidade toda sexta-feira. Você só escuta aqui na Diária FM de 9 à meia-noite, às 3 horas mais dançantes do seu final de semana. Esse foi só o primeiro set, só pra você entrar no clima dessa noite de sexta-feira. É, cara, todo mundo já tá se preparando pra sair pra balada, pra curtir nas streets and avenues da cidade e curtir o som da Diária FM. Claro, dentro do Overdose com seu DJ Pirão. Daqui a pouquinho a gente está de volta com mais um Super 7 aqui na Diário FM.
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1: 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E a hora certa.
2: 9:39.
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4: Vamos lá, rapaziada, vamos liberar mais um set aqui dentro do Overdose na Diário FM com seu DJ Pirão até meia-noite. Muita coisa boa vai rolar por aqui. Os clássicos de todas as décadas, das principais décadas, década de 70, 80 e 90, em alto e bom som, pulsando forte nos BPMs lá em cima, para você poder curtir aqui dentro da Diário FM nas 3 horas mais dançantes do seu final de semana. Então avisa para todo mundo, coloca nas redes sociais, arrega o sofá, prepara o petisco e os aperitivos e deixa o playlist por conta da Diário FM até meia-noite. Aumenta o som.

0: musicão, musicão da melhor qualidade aqui nos ares da Diária FM. Toda sexta-feira, você já sabe, o encontro marcado. Eu daqui, você daí, a gente trocando esse carinho gostoso e ouvindo muita música de qualidade, aquelas velhinhas, as empoeiradas, aquelas que você quase esqueceu, mas toda sexta-feira a gente toca aqui dentro da Diária FM em versões exclusivas e inéditas que você não ouve em nenhum outro lugar, só aqui dentro do Overdose com seu DJ Pirão. Daqui a pouquinho a gente está de volta com mais um set aqui na Diária FM.
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15: 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E a hora certa. 10:15.
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90.9 da nossa Diária FM. Até meia-noite tem Overdose no ar, para os rádios mais dançantes da capital, fazendo eco nos quatro cantos de Macapá. Onde quer que você esteja, onde quer que você vá, com certeza o som da Diário vai te pegar, meu irmão. É coisa de louco, toda sexta-feira, às 3 horas mais dançantes do seu final de semana, com seu

0: finalizando uma de Super 7 aqui dentro do Overdose na Diário FM. Esse é o terceiro da noite na apresentação, mixagens e produção do seu DJ Pirão. Toda sexta-feira temos um encontro marcado de 9 à meia-noite aqui na Diário FM, é verdade, dentro do Overdose, com músicas que fizeram a cabeça de toda a galera, desde a década de 70, 80, 90, anos 2000, em versões inéditas e exclusivas que você só ouve aqui na Diário FM, com certeza com seu DJ Pirão. Daqui a pouquinho a gente está de volta com mais um set aqui na Diário FM.
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6: 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E a hora certa.
7: 10:52.

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1: Vamos lá, rapaziada, vamos liberar mais um set aqui dentro do Overdose na Diário FM com seu DJ Pirão até meia-noite. Muita coisa boa vai rolar por aqui. Os clássicos de todas as décadas, das principais décadas, década de 70, 80 e 90, em alto e bom som, nas três horas mais dançantes do seu final de semana. Então avisa pra todo mundo, coloca nas redes sociais, arrega o sofá, prepara o petisco e os aperitivos e deixa o playlist por conta da Diário FM até meia-noite. Aumenta o som.

0: Itália FM, toda sexta-feira, você já sabe, um encontro marcado, eu daqui, você daí, a gente trocando esse carinho gostoso e ouvindo muita música de qualidade, aquelas velhinhas, as empoeiradas, aquelas que você quase esqueceu, mas toda sexta-feira a gente toca aqui dentro da Diária FM em versões exclusivas e inéditas que você não ouve em nenhum outro lugar, só aqui dentro do Overdose com seu DJ Pirão. Daqui a pouquinho a gente está de volta com mais um set aqui na Diária FM.
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7: 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E a hora certa.
8: 11 horas e 30 minutos.
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0: 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E a hora certa. 11:36.
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E a hora certa, 16:00.

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0: 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E a hora certa. 12:18. 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
0: 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E a hora certa. 00h24. 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

0: 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E a hora certa. 12:28. 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

0: 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E a hora certa. 12:42.
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0: 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E a hora certa. 1:26.
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0: 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E a hora certa.
1: 1h50.
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0: 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E a hora certa.
1: 1h52.
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0: 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E a hora certa, 1h57.
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0: 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E a hora certa. 2h25. 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

0: 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E a hora certa. 2:57. 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

0: 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E a hora certa.
1: 3:13.
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3: 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E a hora certa.
1: 3:15.
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0: 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E a hora certa. 3:25. 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

0: 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E a hora certa.
1: 3:41.
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0: 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E a hora certa. 3:57.
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0: 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E a hora certa. 4:26.
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0: 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E a hora certa, 4:38.
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2: 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E a hora certa. 4:40. 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

0: 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E a hora certa. 4h53.
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8h05. Bom dia, alô, amigos, minhas amigas, rapaziada quente do pedaço, gente alegre e feliz. Bom dia! Aqui é Olívio Fernandes na área para até as 7 da manhã levar o entretenimento, a comunicação, a descontração, a alegria no rádio 90.9 Diário FM, seu programa Cidade Viva, programa líder de audiência nas manhãs do sábado. Onde quer que você esteja, em Macapá, no Brasil e no mundo, conecte, fique direto ligado, porque aqui é fazendo as outras pessoas felizes, que somos felizes também. É, tudo legal, tudo maravilha, tudo bom, os agricultores, os pecuaristas, o homem do campo, os profissionais liberal, taxistas, mototaxistas, os garis, motoristas de aplicativos, caminhoneiros, carreteiros, policiais civis, militares, guarda municipal, bombeiro militar, os vigilantes, bom dia! E a gente começa agradecendo o Papai do Céu, a Ele toda a honra e toda a glória, que nos proteja, nos dê força para vencer os obstáculos da vida. Senhor, muito obrigado por mais um dia.

0: Muito obrigado, Senhor, que nos proteja, nos dê força para vencer os obstáculos da vida, saúde para quem está doente, liberdade para quem está aí numa cela de prisão, um presídio. E também saúde, muito trabalho para quem está desempregado, emprego, serviço, enfim. Nos proteja, porque o dia está só começando. E agradecer o Papai do Céu, a ele toda a honra e toda a glória. Aumente o volume do rádio, a partir de agora está no ar.
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São 5:09, agora 5:09. Bom dia para você que já está acordado e da expectativa do programa, acompanhando a gente. Mande a sua mensagem aí, pode ligar no 991-18-3311. 991-18-3311. Professor Solomão, já conectado com a gente. Solomão, um abraço pro senhor. Bom dia, muito obrigado aí pelo carinho da audiência. O nosso ouvinte assíduo do programa é o Denilson. Bom dia, Olívio. Fernandes, já estou na escuta do melhor programa de todos os sábados. Denilson, um abraço. Bom dia aí no Zerão. Como é que tá a saúde? Tudo tranquilo? Tudo maravilha, né, meu irmão? Um abraço para você, um excelente sábado para você e sua família. Denilson, aí do bairro do Zerão, acompanhando o Cidade Viva, só no comecinho. 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

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Vou dar um bom dia para minha amiga Diene Bulhões, lá no Balneário Recanto da Serina, no Curicacas, mais do Jubacaquari. 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Bom dia pro Zeca do Ponto do Peixe. Alô, Zeca do Ponto do Peixe, bom dia, meu irmão. Já tá aí preparando, acordado, preparando o peixe sem espinha, tratando, cuidando, temperando, né? E ó, a partir das 10 da manhã já tá pronto para vender lá. 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Bom dia, Zeca, para você lá. Um abraço também, obrigado pelo carinho da audiência. Meu amigo Mola. Alô, Mola, já tá acordado, Mola. Um abraço para você, bom dia para você e a sua esposa, a Dona Joana. Dona Joana, um abraço carinhosamente para o casal, um amigo Mola e Dona Joana, lá no bairro Congóis, Zona Sul de Macapá.

0: Estando o ponteiro do relógio, são 5h15. Manda um bom dia, pessoal de Afuá, Gurupá, Breve, Chaves, Anajás, Porto de Mó, Vitória do Xingu. Pessoal da região da Pedreira, Abacate, Santo Antônio, Retiro, Lontra, Caraparatuba, Pixuna, Miranda, Fugido, Manuel José, Paulo Mulato, Igarapé, Amazonas. Bom dia pra vocês, Bailique. Alô, Mazagão, Foz do Mazagão Velho, bom dia. Arirama, Vila Betel, bom dia, dona Lindalva, aí no Rio Bânia também, acompanhando o Cidade Viva nesta manhã, beleza, de super sábado até às 7 da manhã comigo, Olívio Fernandes. Bom dia aí pra... bom dia, lindo, aqui no Distrito do Carvão, já estamos ouvindo você. É a Morena Costa, é isso aí o nome, Morena Costa mesmo, é? Um abraço, Morena Costa, pra você, bom dia, querida, bom trabalho pra vocês aí que acompanham a gente. Seu Raimundo, seu Raimundo, onde é a comunidade dele? Vila Nova, seu Raimundo do Vila Nova, bom dia. Aquele abraço carinhosamente pra você aí.
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0: Essa é pra começar legal. Trio Parada Dura, as Andorinhas. 5h16, bom dia, Macapá. Aqui, Olívio Fernandes. Mande mensagem no 991-18-3311. 991-18-3311. Bom dia.

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0: Cidade Viva 5:26. Chitãozinho e Chororó, não desligue o rádio. Leandro e Leonardo, cadê você? O trio Parada Dura, as Andorinhas. Essa música do Chitão e Chororó e pro Eduardo do Novo Brutizal, acompanhando o programa. Eduardo, um abraço para você, bom dia. Meu amigo José Costa de Santana, acompanhando o programa, aquele abraço carinhosamente. Daqui a pouco eu toco a sua música, tá bom? Mande mensagem, WhatsApp no 991-18-3311. Meu amigo Zeca do Ponto do Peixe, aí já acordado, preparando, temperando o peixe para daqui a pouco, a partir das 10 horas da manhã. 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Augustinho Soares, quilômetro 9, linha B, já está ouvindo a gente aí. Obrigado, Augustinho, aí pelo carinho da audiência. Ele acorda cedo para ouvir o programa. Muito obrigado, Augustinho, sempre de bem com a vida. Sempre atento. Adriano Rodrigues e a Keila no Terra Nova Bosque, bom dia, muito obrigado aí pelo carinho. O que é que ele diz aqui?
1: Joelton dos Teclados.
2: Bom dia, Olívio.
0: Bom dia.
2: No programa dele às 5 da manhã, Agostinho Soares, mais um sorro para ver o amigo, seu amigo, viu, Olívio? Abraço.
0: Tá certo. Agostinho Soares, quilômetro 9, linha B. Meu amigo Miguel Leal, bom dia, Olívio. Já na escuta do programa, Miguel Leal no Pé Help. Valeu, Miguel Leal, um abraço carinhosamente para você também. Obrigado aí pelo carinho da audiência. Mandar um bom dia aí pro Neves Vanzeler. Neves Vanzeler, gente boa esse cara, gosto dele de graça. Daqui a pouco tem um áudio dele do Neves Vanzeler, ouvindo a Diário FM a 90.9. 5:29, apoio cultural, rapidinho e já eu volto. Mande a sua mensagem aí, tá? No 991-18-3311, que a gente com certeza aqui registra o seu alô. Bom dia, onde você estiver. Bom dia, 5:29 agora.
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0: Pois é, agora são 5h36, de volta com Cidade Viva aqui nas ondas da Rádio Diário FM 90.9. Professor Zé Carlos, né? O Antônio Carlos, não, Zé Carlos. É, um abraço, bom dia, me confirme aí o nome aí. Ele tá ouvindo a gente, é professor Zé Carlos. Obrigado pelo carinho da audiência, obrigado aí pela companhia. É, ouvindo a gente, obrigado pela audiência aí. Acorda cedo para ouvir o programa, agradecer o carinho da audiência. É professor, é Zé Carlos, né? Me confirma aí, professor. Tá. 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Só tá mandando mensagem aqui o Paulo do Infraero. Paulo, obrigado pelo carinho. Professor, Zé Carlos, né? Me manda mensagem aí, professor Zé Carlos. Obrigado pelo carinho da audiência. Obrigado aqui pela companhia. Quem tá ouvindo a gente, deixa eu ver aqui. Só mandando mensagem pelo 991183311. Quem é?
1: Meu nome é Luiz Jorge, aqui do bairro do Beirol. Obrigado.
0: Luiz Jorge, do bairro do Beirol. Obrigado, Luiz Jorge. Um abraço para você. Bom dia. Meu amigo, companheiro, Neves Vanzeler. Bom dia, parceiro de transposição. Tudo bem, graças a Deus. De muitos anos de rádio diário. Mande um alô para nós aqui no assentamento Ferreirinha. Sempre ligados. Paulo Robson, do CETRAP. Deus nos abençoe sempre. Obrigado, Paulo Robson. Um abraço também. Bom dia, professor Antônio Zé Carlos, né? E o Neves Vanzeler, ele também mandou uma mensagem. Vamos ouvir o Neves.
2: Bom dia, meu caro.
0: Bom dia.
2: Meu amigo, eu acordei agora, né? E aí, né, sabe que quem gosta de rádio, né, não pode viver sem ele, né? Aí eu liguei na Diário e você, né, comandando esse programa excelente, povão. Parabéns aí pela condução do programa e pela seleção musical. Você que eu estava escutando você falando aí com a comunidade, né? Inclusive você aí se identifica muito com a comunidade. E você estava mandando um abraço para aí, falou no Lonta da Pedreira. A gente aproveita e manda um abraço aí para a Márcia, lá no Lonta da Pedreira. Ela tem um comércio bem lá no Balneário. E eu estava conversando sobre esse programa.
0: Tocou o telefone aqui, deixa eu ver. Já vou atender aí, já vou colocar o teu áudio. Alô, bom dia.
3: É professor Tavares.
0: Ah, professor Olívio. Professor Tavares, é. Um abraço, professor, bom dia.
3: Tá certo.
0: É professor Tavares, eu tava confundindo o Antônio Carlos, né? Zé Carlos, é professor Tavares, um abraço. Professor Tavares, gente boa, gosto dele de graça. Vamos continuar o áudio do Neves Vanzeler aqui.
2: Ela falou que ele ouve muito.
0: Opa.
2: O nome dela é Márcia. E outra coisa, Olívio, aquelas que você já viu lá, aquela área de passarela lá do Baldeado, né? É tudo de madeira, está precisando de uma reforma, né? Ali a gente observa ali, sempre vou ali, aos domingos, com a dona Jaqueline. E a gente observa aí as pessoas ficar vulneráveis aí a ter problema e aí de repente, né, se cortar ali naquela situação de aquelas tábuas ali soltas. Um dia desse um garotinho foi pular, faz aquela acrobacia, né, pular de costas, né, aquela coisa que a garotada gosta, né. Aí ele ia, um pedaço da tábua lá da passarela, né, foi junto com ele, né, minha Nossa Senhora, né. Então aí, né, tá precisando de uma reforma.
0: Bem, mas, beleza.
2: Obrigado aí por você aí realmente ser um cidadão que se identifica muito com a comunidade. Ser um cidadão humilde, né? E isso,
0: beleza.
2: É bom demais para o comunicador. Manda um abraço aí para a galera aí da Diário, tá?
0: Beleza.
2: O nosso grande amigo Lormelo, o Mário, a Ciolana, enfim, toda a galera que faz parte aí. Funcionários, colaboradores, meu amigo, o Valdir, rapaz, o Valdir Lima. Faz tempo que eu não falo com meu amigo Valdir Lima. Não sei se ele está por aí, faz parte aí da área da segurança. Um abraço, Olívio, parabéns aí pelo programa.
0: O Valdir Lima está escutando a gente, né? É ouvinte assíduo do programa Cidade Viva. Valdir, um abraço para você.

0: Bom dia, muito obrigado aí pelo carinho da audiência, obrigado aí pela companhia. Mande a sua mensagem também no 991-18-3311, 991-18-3311, você está na Diário FM na 90.9.
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0: Essa é pro Zé Costa aí que pediu. Na voz do Ronério, as aventuras de Matusalém. Faltam 19 para as 6. Bom dia. Mande mensagem aqui no 991-18-3311. Eu sou Olívio Fernandes, de coração aberto.

0: A música que você quer ouvir, conhece essa, Genival Santos? Sendo Assim. Passou por aqui também Reginaldo Rossi, Doce Pecado e Roneri, As Aventuras de Matusalém. O melhor programa do sábado, Cidade Viva nas ondas da Rádio Diário FM da 90.9 para toda Macapá, Amapá, o Brasil e o mundo. Obrigado a você que está conectado com a gente, mandando mensagem no 991183311, acompanhando o programa Cidade Viva.
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Mande a sua mensagem no 991-18-3311. Deixa aqui pro WhatsApp, muitas mensagens chegando. Meu amigo Adriano Rodrigues e a Keila, no Terra Nova Bosque. Quem tá aqui? Bom dia, meu amigo Olívio Fernandes. Já estou ligado no programa aqui na Ilha de Santana. Toca a música do Roberto Carlos, Nossa Senhora. Ofereço para todos do Rio Maracujá, Rio Caldeirão. Assina José Gomes. Valeu, José Gomes. Toco daqui a pouco a sua música, viu, meu irmão? Meu lindo... Morena Costa, sua ouvinte. Isso mesmo, bebê. Olha, gostei da moral, viu? Isso mesmo, bebê. Morena Costa, sua ouvinte. Meu lindo, você pode, por favor, tocar para minha música Pássaro de Fogo, de Paula Fernandes. Obrigado. Gosto muito de ouvir essa música. Toco para você, meu amor. Toco daqui a pouco, tá, querida? Bené Taxista, bom dia na escuta do programa. Bené, o alô para você, Bené Taxista. Grande taxista, Bené, um abraço para você. Bom dia. 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Quem tá ouvindo também é o do meu amigo Domingos Macedo. Bom dia, Olívio, gestor da escuta do programa. Hoje tem a festa do Carola lá no Ipixuna Miranda. Obrigado, um abraço, Carola, para você. Toda a família, esposa, filhos, grande Carola, gente boa, gosto dele. E o Domingos Macedo também, gosto dele de graça. Ele, a Dova Macedo, um abraço e um bom dia, obrigado aí pelo carinho da audiência. Cristiano Lucena também está ouvindo a gente. Bom dia, Olívio, ligado no programa, de muita audiência, de madrugada, de sábado, programa em primeiro lugar na Diário FM, líder de audiência. Brigadão também. Aí o meu parceiro, meu amigo Rodolfo Santos. Rodolfo Santos está ouvindo a gente também. Rodolfo, um abraço para você. Muito obrigado pelo carinho. Acho que ele mandou uma música para a gente aqui, né? Rodolfo Santos também, parceirão. Sempre está ligado com a gente, conectado aqui com a Diário FM 90.9. O que é que ele mandou aqui, o Rodolfo Santos? Será que é uma música dele aqui? Vamos ver aqui. Deixa eu ver. É uma música do Rodolfo Santos, olha. Olha. Popstar. Rodolfo Santos, olha aqui.

0: Que música, hein? Popstar, Rodolfo Santos, manda o nome dessa música pra mim aqui, a original aí, pra mim tocar aqui também. E comparar a tua voz com a original. Muito linda essa música. Eu não sei o nome do cantor, né? Por você, meu bem, viver. Opa, Rodolfo, manda o nome dessa música pra mim, por favor, meu. Muito linda essa música. Olha, parabéns, cara. Parabéns, meu. Olha o trecho, mais um trecho.
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0: Olha, quem souber o nome dessa música aí, o cantor, manda pra mim aí, tá? No WhatsApp, 991-18-3311. Essa aqui tá na voz do Rodolfo Santos. Canta muito esse cara, canta muito. Legal, Rodolfo, um abraço pra você, Rodolfo Santos, o popstar do Bolero. Um abraço. Cristiano Lucena tá mandando mensagem aqui pra gente.
2: Rádio Livre.
0: Fala.
2: Eu tô tentando ligar, mas o WhatsApp tá muito ruim pra ligar. É pra te mandar um alô aí pra toda a galera da rampa lá do Açaí.
0: Certo.
2: De lá do canal do Jandiá, lá do Porto do Careca, lá.
0: Opa!
2: Do Açaí.
0: Certo.
2: Que é pra te tocar música pro Manel, a Folha Seca.
0: Opa, toco sim.
2: Um abraço a todos os ouvintes do teu programa, que é líder de audiência nas madrugadas de sábado.
0: Beleza, Cristiano. Toco sim a música daqui a pouquinho mais, tá bom? Audiência total, né? Audiência total. O meu amigo Delson Rodrigues também tá ouvindo a gente. Um abraço, Delson Rodrigues. Obrigado pelo carinho. Olha, a tradução de hoje, eu vou traduzir essa música aqui para Keila, viu, Keila? É para você, a Keila, lá do Marabaixo. Falei com ela ontem, ali no bairro do Pacoval, ela pediu para me traduzir essa música.

Gonna If They Win. Gonna If They Win. É o Century. Se você gostar dessa tradução também, aliás, você pode mensagem no 991-18-3311, quando eu estiver traduzindo, para você dar uma nota para a gente, pode ser 0, 1, 2, 3. 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Linda essa canção do Century. 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

0: lida. Century Gun of the Wind é a tradução de hoje no Cidade Viva. E volta daqui a pouco após o apoio cultural. Segure aí.
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7: Seis horas e seis minutos agora em Macapá, 6:06. 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Mandar um alô para... que o pessoal aí na General Rondon... Pessoal, falou comigo ontem, né, na Maniçoba da... Pessoal da Maniçoba da... Deixa eu me lembrar aqui o nome, pessoal... Olívio, manda alô pra gente aí, Olívio, amanhã de manhã, né? Da Zé, né? Mazé. Alô, Mazé, um abraço pra você e toda a família aí. Maniçoba gostosa da Mazé. Um abraço, Mazé, pra você e todo o pessoal aí da General Rondon, entre Mãe Luzia e José Tupinambá. Um abraço, bom dia aí, Mazé. Todo o pessoal aí da Maniçoba da Mazé aí. Família toda ouvindo a gente. Obrigado pelo carinho da audiência. 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Deixa eu mandar um abraço especial aqui pro WhatsApp, acompanhando a gente, a Lucélia, do bairro do Buritizal. Obrigado por... Olha, o Popstar tá mandando mensagem pra mim aqui, tá dizendo: Olívio, a música que você tocou aí com o Popstar, Rodolfo Santos, original, foi gravada pelo grande Jerry Adriani, cantor. Ele regravou. Você reproduziu a minha interpretação aí no seu programa. Valeu. Jerry Adriani, cantor Jerry Adriani. Agora, o nome da música aí, o Rodolfo, você sabe o nome da música do Jerry Adriani? Dessa música que você cantou, que nós tocamos aqui, manda o nome da música. Cara, eu vou fazer um repertório depois só do Rodolfo Santos. É uma música melhor que a outra, velho. Cara, canta muito, meu amigo. Um abraço. Professor Rigor também tá mandando mensagem pra gente aqui pelo WhatsApp. O professor Rigor já está aposentado, né? Coisa boa, né? Que legal. O que é, professor Rigor? Mande lá.
8: Bom dia, meu amigo Gil Fernandes.
7: Bom dia.
8: Bom dia do programa Cidade Viva, programa de maior audiência no estado do Amapá. E nem teria como não ser com esse apresentador dinâmico que tem o Olívio Fernandes. Bom dia, toca Amado Batista e Moacir Franco, Madrugada na Cidade. Vai especialmente para minha cunhada e meu cunhado Josi e Cláudio, para o meu sogro Zitão. Vai também para minha esposa Eliana Ramos, professora Lia Belém, diretor Bernardo da Escola Antônio Munhões e toda a galera da Escola Antônio Munhões, professores, alunos e funcionários da escola. Vai também para a dona Gleice do Plantão Social do Macapá e toda a sua equipe, para o grupo de dança arte popular, vai para o André Torres no Mazagão, vai aqui também lá para o nosso amigo Xermon e família lá em Santana, vai para a dona Maria Raimunda Gonçalves do Porto do Céu, lá para a galera do Bailique, nossos amigos do Bailique, de Franco Grande, da comunidade Franco Grande do Bailique. Um grande abraço para vocês, meus amigos de Tartarugalzinho. Enfim, para todos os nossos amigos que estão na sintonia do programa, um grande abraço do professor Rigor.
7: Professor Rigor, boa tarde. Bom dia, professor Rigor. Estou convidando boa tarde. Olha, pessoal, que não sabe, eu tenho um programa na TV, por isso que eu quero muitas vezes digo boa tarde, né? Na TV Tucujuca, canal 24.1, eu apresento o programa.

0: 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Bom dia, Olívio. Efraim, está na sintonia, 90.9. Efraim, um abraço para você. Bom dia, muito obrigado pelo carinho. O Efraim também. Bom dia, Kleber, aí de Mazagão, tá ouvindo a gente. Kleber de Mazagão, um abraço, bom dia, muito obrigado pelo carinho. Kleber, aí de Mazagão. Alô, bom dia.
1: Bom dia.
0: Bom dia, quem fala?
1: Aqui é o Pará.
0: Oi, Pará, você tá no ar. Quem vai ao Pará? Parou, tomou moça aí, ficou. Fala, Pará.
1: Bom dia, eu gostaria de ouvir a música com Tarcísio Andrade. Minha vida sem você.
0: Minha vida sem você? E aí a tua vida sem eu, como é que fica?
1: Me ofereço para todos os seus ouvintes aí que estão ligados ao seu programa. E escutar aqui na minha rede.
0: Tu mora onde, Pará?
1: Estou aqui em Santana.
0: Ah, você mora em Santana, né? Ah, beleza. Vou tocar assim pra você. Daqui a pouco tem uma sequência aí que a gente vai tocar e vai a sua música também, tá, meu irmão? Te agradecer pela audiência, tá,
1: Pará? Positivo. Um abraço. Obrigado.
0: Grande Pará. 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Mande a sua mensagem aí no 991-18-3311, deixa eu ver aqui, Catarina tá no bairro Perpétuo Socorro, ouvindo a gente. Catarina, um abraço para você, bom dia, obrigadão pelo carinho da audiência, obrigado aí pela companhia. E a música não para não, são 6h14 aqui na Diário.
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0: Paula Fernandes, para você que ligou e pediu, Pássaro de Fogo.

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Outra vez, o mundo precisa da volta dos reis dos reis. Esse aí, pra matar a saudade, Nilson Souza, a grande estrela, The Filmes, Cândida e Paula Fernandes, Pássaro de Fogo.

seu pedido, a sua música no 991-18-3311. Obrigadão pelo carinho da audiência, você que está acompanhando a gente aí no seu carro, dando carona pra gente, pessoal da caminhada, bom dia, o pessoal do Cooper, aí beleza, tem alguém para falar comigo aqui, alô, bom

0: coração.
1: Opa, maravilha.
0: Olívio, eu gostaria de mandar uns alô.
1: Fique à vontade.
0: E também lembrar, isso, e também lembrar que está em evidência aqui na comunidade de Mazagão Velho, amigo, a festividade alusiva ao Divino Espírito Santo, que começou dia 16 e vai até o dia 24 de agosto. A festa está bonita aqui em Mazagão Velho, Olívio.
1: Oh, maravilha.
0: Mais uma festa cultural está em evidência aqui na cidade de Mazagão Velho. Eu gostaria de mandar o meu valor bom dia para o seu Zé Pinto da Fazenda Rancho Fundo, professor Rigô e sua esposa Eliana, seu Agostinho Soares e sua esposa, seu Tião e sua esposa Kelly da Ferraz São Sebastião, e para o Mazagão Velho, seu Zeca Batista, que é nosso ouvinte assíduo e sua família, o seu Manuel Queiroz, o Tuirinho e sua esposa Francinete, que nos ouvindo, professora Angelina, o Dico Silveira, Dona Maria Luísa. E Olívio, por gentileza, procura aí no teu playlist aí.
1: Mande aí.
0: E toca pra mim, eu gostaria de ouvir Marquinhos Moura, Meu Anjo Azul.
1: Nossa, que música boa.
0: É muito linda essa música aí, né, Olívio?
1: Nossa, você acertou de cheio, cara. Eu adoro essa música.
0: Tu tem que lembrar, ouviu, Olívio? Tem que lembrar quando tu tinha aquelas coisas namoradas, não?
1: Qual delas?
0: Hein?
1: Qual delas?
0: Rapaz, agora que eu devo já várias, né?
1: Ah, isso eu não vou negar, viu?
0: Olívio, tu teve aqui pela festa de São Tiago, mano?
1: Não foi possível ir lá, cara, olha, não foi possível.
0: Rapaz, agora tu tá te recuperando, né?
1: Exatamente.
0: Graças a Deus, né?
1: Mas
0: até logo aí, mano, obrigado aí. Também tem... Oi, Olívio?
1: Pode falar.
0: Eu tô esquecido também, tem o seu Arlindo, lá do Central do Maracá também, que ainda não se escuta, o seu Arlindo. A dona Negra lá da Vila do Maracá, porretas que estão ligadas com a gente aí.
1: Beleza.
0: Até logo aí,
1: um
0: mano.
1: Um abraço,
0: obrigado.
1: Irmão. Um abraço pra você também. Demais. 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Alô, Mazé da Maniçoba da Mazé. Alô, meu amigo Pierre Oconumbre, bom dia. Bom dia, Eduardo Vieira. Bom dia, Zé Maria Botelho. Aí, Jorge Salomão Pingola, bom dia. Aldemir França, bom dia. Edevaldo Nogueira, bom dia. Bom dia aí, Tadeu Pelaz. Bom dia também, obrigado pelo carinho da audiência. Obrigado aí, o Deusimar Oliveira. Bom dia, segura aí que eu volto já já.
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14: Bom dia, Luiz Fernandes. Aqui é o José Farias, aqui do Infrero 1. Luiz Fernandes, toca aquela música do Oswaldo Bezerra, Telefone de Mulher Casada.

0: Valeu, Lio Fernandes. Bom dia para você e para todos os ouvintes do seu programa.
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2: Seis e trinta e seis. Aqui no Cidade Viva, mandar um abraço especial ao Roberto Picanço, lá no ramal da Faria Seca, ouvindo a gente. Muito obrigado pelo carinho da audiência, obrigado pela companhia. 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Dá um bom dia aí para Márcia, do Perpétuo Socorro, ouvindo a gente. A Suzy, no bairro Infraero, e também a dona Ana, no Conjunto Hospital de Base, ouvindo a gente. Pessoal do Conjunto Habitacional Cabralzinho, Conjunto Cabralzinho, os conjuntos Açucena, Miracema, Macapaba, Mucajá, Deusa do Mucajá, Nelson dos Anjos, São José e das Pedrinhas. Obrigado pelo carinho da audiência. Você motorista de aplicativo, os taxistas, bom dia. Policiais civis, militares, guarda municipal, policial penal, bom dia. Corpo de bombeiro militar, os militares do Corpo de Bombeiro, bom dia. Aquele abraço carinhoso para vocês aí. Mazé da Maniçoba da Mazé, bom dia. Iraçu, Luiz Iraçu Guimarães Colares, bom dia também. Daqui a pouco tem tradução. Quem gosta de tradução, meu amigo Alci.
3: Bom dia, Olí.
2: Bom dia.
3: No programa, desde as 5 aqui, só no aguardo da tradução. Graças a Deus, um sábado maravilhoso. Tudo tranquilo por aqui, tá? Um abraço pra ti, um abraço pro meu amigo Tião, que o Tião sumiu, né? Mas tá tudo bem, graças a Deus aqui no Infraero. Uma semana passada foi uma semana meia carregada, perdemos alguns parceiros, outros doentes, mas isso faz parte da vida, né, Olívio? Bola pra frente, meu amigo, tudo de bom pra ti, valeu e tô no aguardo da tradução.
2: Beleza, um abraço. Meu amigo Mola, um abraço, a esposa dele, dona Joana, bom dia. Meu amigo Adriano Rodrigues, a esposa Keila, e o Andrade, a esposa Paulinha, também acompanhando o programa Cidade Viva. Domingos Macedo, bom dia, Domingos. Nova Macedo, um abraço. Leopoldo Machado, dona Rosa, aí também acompanhando o programa. Cristiano Lucena. Daqui a pouco tem tradução, né? Enquanto a tradução não vem, vamos de música.

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1: Tarcís Andrade, a versão da Nikita, Minha Vida Sem Você. Atendendo o ouvinte aqui, você que ligou pro 991-18-3311. Bom dia.
2: Essa é show.
0: Olívio Fernandes.
3: Sim, seu lindo.
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0: 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Que música, hein? Levantou o astral nesta manhã de sábado. Renato e seus Blue Caps. Meu primeiro amor, Tarcísio Andrade, uma versão da Nikita, Minha Vida Sem Você. O meu primeiro amor. Deixa eu mandar um bom dia especial aí pro pessoal que tá no WhatsApp. É, muitas ligações, muitas mensagens. O líder de audiência está no ar, seu primo velho Adalto Maciel, na escuta do programa. Seu primo, saudade de você, hoje tem a resenha, viu? Lá do Zé Maria Botelho, né? Seu primo velho Adalto Maciel, um abraço, seu primo, bom dia. E também a Jeane, do bairro do Pacoval, está ouvindo o programa. Jeane, um abraço, bom dia, muito obrigado pelo carinho da audiência. É, quem está falando aqui é a Márcia Olívio, estou aguardando a tradução. E vou avaliar. Valeu, Márcio. Um abraço. Deixa eu ver quem tá ouvindo a gente também. Ó, o pessoal de Mazagão, aí no Rio Preto. Bom dia, pessoal do Rio Preto, pessoal do Carvão, ajudante, Vila Betel, Mazagão Velho, na Foz do Mazagão Velho, bom dia. Bom dia aí a Raimunda Santana, Rio Arangona, a Rosinete Rocha da Ilha Rasa, bom dia. Paulinho do Cazuza, Rio Portel, João Melo no Rio Portel também, um abraço, bom dia. O meu amigo Carola também, que hoje tem programação do Carola lá no Ipuxina Miranda, né? Deixa eu mandar um bom dia aí, vou mandar um abraço especial aí à família Favacho. Conselheiro Amiraldo Favacho, cara muito querido, muito bem atencioso, mandar um bom dia para ele, tá ouvindo o programa, obrigado à família Favacho, a esposa dele, Francisco Favacho, os filhos, Acácio, o Júnior, enfim, todo esse pessoal, aquele abraço, bom dia, muito obrigado pelo carinho, a gente tem o prazer de estar ouvindo o programa, é uma família muito querida, uma família abençoada, né? Conselheiro Amiraldo Favacho, um abraço, a esposa dele, Francisca Favacho, um bom dia. Tem mais ouvinte para falar comigo aqui no rádio. Alô, bom dia.
1: Bom dia, doutor Olívio.
0: Doutor, gostei da palavra doutor, que bom. Eu falo com quem? Qual é a autoridade que eu tô falando agora?
1: Adivinha quem é a autoridade?
0: Deve ser o Trump, Donald Trump.
1: Não,
0: não é o
1: Donald. Marabaixo 4.
0: Marabaixo 4, então deixa eu ver quem é. Deixa eu vir lembrar aqui quem é. É o presidente Luiz Inácio Lula da Silva.
1: É ele mesmo, rapaz.
0: Nossa senhora, o que, que é isso, rapaz? Fala, Fábio Rogério.
1: Diga você, olha, meu irmão, diga pro André Torre que eu vou chegar em Mazagão Velho no dia 24 de... Aham. Agora de... coisa agora da festa de Nossa Senhora de Vinte Espírito Santo. Aham. Eu vou falar com ele, porque ele esquece meu nome, eu não esqueço dele.
0: Ah, é verdade.
1: Cobra. O André Torres é o meu conterrâneo lá de Mazagão Velho, que a festa do Divino Espírito Santo é que cubra com a sua pomba, entendeu? A todos os mazaganenses.
0: Beleza.
1: Todos os macapaenses. Tá e também, Olívio, deixa eu te falar uma coisa para você. Que dê a sua saúde também, se viu? Deus,
0: isso, glória a Deus.
1: Você fique, que você também está se recuperando.
0: Isso.
1: Entendeu? Aí, Olívio, eu digo...

0: assim pra você. Bola pra frente.
1: Beleza, meu irmão.
0: Que sabe quando eu falei assim, doutor, é porque você é uma pessoa que você é uma pessoa do meu coração.
1: Obrigado. Você é. A recíproca é a mesma pra você, viu? Obrigadão, meu irmão.
0: Oi. Aí deixa eu te falar uma coisa pra ti. Agora foi o seguinte: eu queria falar com o prefeito da Lua, que é pra ele vir aqui no Marabaixo, ver aquela situação que eu falei pra você aqui, próximo aqui ao lado da minha casa. Aqui,
1: manda no WhatsApp, manda no WhatsApp, que eu mando direto pro WhatsApp dele pra ir lá resolver o problema. Manda no WhatsApp que o prefeito da Lua ele tá, é daqueles que vai lá pra resolver o problema. Manda lá, tá
0: bom? Resolver o problema.
1: Beleza. Tá,
0: Olívio, deixa eu te falar, Olívio. É, coloca uma música pra mim, tipo o André Torres, que eu vou a Mazagão Velho.
1: Beleza, irmão.
0: Ele esqueceu meu nome.
1: Tá, irmão. Um abraço. Uma música
0: pra mim aí do Kizaneri.
1: Beleza, toco sim. Um abraço. Bom dia. Tá, Olívio.
0: Valeu, mano. Um abraço também.
1: Outro, tá bom. Um abraço pra você e um bom dia. O que é que o José Costa tá falando aqui? Bora ver.
2: É, Olívio, já conseguiu pegar o nome da música do...
1: Já.
2: Que o Rodolfo Santos cantando agora?
1: Já consegui.
2: Se der pra rodar aí a original.
1: Eu vou tocar a original daqui a pouco, aí, foi tá? Isso que eu pedi aí. Já, Adriano, vou tocar daqui a pouco a original, que eu gostei da música, gostei também, né? É, bom dia, Kátia. Bom, agora chegou a hora de... Da tradução. Da tradução da manhã. Segura aí.
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1: E a tradução de hoje é para você que me pediu ontem, lá no Pacoval, Century, Gone With The Wind. Uma música é linda. Não sei se a tradução é bonita. Acompanhe aí.
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1: Só um tempinho que a vinheta. Chama a vinheta aqui primeiro, peraí.
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1: Agora sim, a tradução da manhã. Century, Gone With The Wind. 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
13: Oi, bonitão. Estão te ouvindo, lindão.
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4: A música do Century, Gone With The Winner, atendendo o ouvinte que ligou e pediu pra gente traduzir agora pra você ao vivo. Música, eu acho que eu nunca tinha traduzido essa música, acredito que não. É, letra sim, né? Mas a melodia é muito boa. Mas tá aí, né? Obrigado aí pra você que tá conectado com a gente pelo 991-18-3311 aqui na Diário FM.
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4: Essa aí pro André Torres, que pediu Marquinhos Moura, Anjo Azul. Faltam 12 minutos para as 7. Eu sou o Olívio Fernandes, estou de coração aberto para você. Bom dia. Qualquer coisa, liga aí, tá?

0: Uma das músicas mais bonitas na voz de Marquinhos Moura. Acertou aí o André Torres. Marquinhos Moura, meu anjo azul. Obrigado aí a você que tá mandando mensagem pelo 991183311. Deixa eu ver quem tá mandando mensagem. O Guri. Ele tá dizendo, o que é que ele tá dizendo aqui?
1: Bom dia, Gil. Bom dia, mano. Eu pensava que trabalhasse só uma tarde no Rota 16, mano. Eu liguei um rádio aqui. Ah, rapaz. É isso aí, mano. É isso aí mesmo.
0: Obrigado, guri. Eu pensava que eu trabalhava só no Rota 16. E tem pessoa que pensa que eu trabalho só no rádio, né? Mas olha, pra você que não sabe, agora eu tenho um programa. Eu sempre tô na televisão, né? Passei 12 anos, 13 anos na Band, no Amapá Urgente. E hoje eu tô, desde o início do ano, no Rota 16, TV Tucuju, canal 24.1, das 13 às 15 horas, Rota 16, programa policial. E aqui na Diário FM, todos os dias no Luiz Melo Entrevista, e aqui os sábados no Cidade Viva. O José Costa tá dizendo. O que é que o José Costa está falando? Ah, ele gostou da tradução. Olívio, boa tradução, como sempre. E o que é que eu tenho mais aqui a mensagem chegando? Meu amor, eu só digo uma coisa, a sua tradução é mil, adoro, valeu. Quem é que está mandando aqui? Morena Costa. De onde é? De Morena Costa, sua ouvinte. De onde ela está falando? É de Mazagão, né? De Mazagão. Beleza, obrigado aí, Morena Costa. Obrigado pelo carinho da audiência também, né? Olha, ainda há pouco eu toquei uma música na voz do popstar Rodolfo Santos. E agora eu vou tocar a original, que é do Gerry Adriani. A música é linda, é uma viagem, mas na voz do Rodolfo também é excelente, viu?

0: tá na voz do... Essa é a original, Gerry Adriani. Ainda há pouco eu toquei na voz do Rodolfo Santos. E essa música é uma viagem, cara. Presente para o nosso ouvinte Diário FM, esperando você.
1: Essa...

0: Olha, essa música é uma viagem, viu? Jerry Adriani esperando você. E um presente aqui do nosso popstar Rodolfo Santos. Comparar o Rodolfo Santos, cara, é um astro, né? Um cantor que realmente dispensa qualquer comentário. Deixa eu ver se essa música aqui, deixa eu ver se é essa aqui. Deixa eu ver se é essa. Ó, olha, agora o Rodolfo Santos. Vou fazer uma trinca, é o seguinte. Vamos fazer uma trinca, eu vou revezar aqui. Rodolfo Santos, Castelo Tropical, amanhã tem Joelton dos Teclados ao vivo. Telão pro Campeonato Brasileiro, piscina com tobogã e Wi-Fi liberado. Restaurante Lanchonete amanhã, Joelton dos Teclados. Esse aí é o Rodolfo Santos. Jerry Adriani agora.
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0: Jerry Adriani cantando.

0: Agora vamos ouvir o Gerry Adriani. Gerry Adriani agora.
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0: Nossa senhora, que é isso, Rodolfo? Você me presenteou hoje com essa música, viu? Olha, Rodolfo aí, Rodolfo. Olha esse instrumental aí. Rodolfo Santos.

É muito linda, é muito linda, é muito linda, por sinal. É, olha, eu quero dizer aí ao Rodolfo que essa música é muito linda, viu, Rodolfo? Já tá no repertório aqui. É, essa aqui é do Ger Adriani. E acertou de cheio, né? Muito linda essa música. Estarei aonde passei com você, que é minha paixão. Deixa eu ver se consigo cantar. Não sou Rodolfo Santos, não. Quantas vezes eu fiquei a esperar por você, meu bem. Não sei porquê.

0: bem. Olha o instrumental da música, meu amigo, o que, que é isso, cara? Seu Kleber Barbosa tá na área. Olha, essa música, Rodolfo Santos mandou pra mim, na voz dele, e é o original, Gerry Adriani. Não sei se você lembra, você é nesse tema, essa música. Bom dia.
1: Bom dia.
0: Bom dia, tudo bem?
1: Um encontro virtual aí, né?
0: Tu viu fazendo
1: o jogo? A transição de um pro outro aí.
0: É?
1: Legal.
0: Legal, que bom, cara.
1: Quando tem aqueles encontros reais assim também, bem legal, né?
0: Bem legal.
1: Você tava fazendo essa brincadeirinha aí? Eu lembrei do encontro, um desafio. Qual foi o guitarrista? Que ele ficou fazendo um desafio com a Gal Costa, você lembra?
0: Não.
1: Ele tirava os acordes mais agudos da guitarra e a Gal tirava no gogó. Você lembra desse encontro?
0: Eu lembro do encontro, lembrando que era o sim, sim, sim. Cara,
1: meu nome é Gal,
0: meu nome é Gal, entendi.
1: Consegue puxar isso aí, não?
0: Não consigo, não sei aqui. Mas olha, eu quero dizer o seguinte, que o Rodolfo Santos, cara, é um talento da música. Ele mandou uma outra aqui pra mim. Esse instrumental.
1: É o Popstar, né?
0: O Popstar do Bolero, Rodolfo Santos. Olha aqui. Olha. Penso em você.
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0: Meu amor. Toda hora, isso aí é o Popstar Rodolfo Santos.
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0: Canta muito, Rodolfo. Passou pela perrengazinha igual eu. O dodói, mas já tá recuperado, graças
1: pois
0: a Deus.
1: Passou por um perrengue recente.
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0: Canta mole, se quiser contratar Rodolfo Santos, liga o telefone do Rodolfo, daqui a pouco eu vou divulgar aí. Eu fiz um aniversário lá em casa e levei Rodolfo Santos pra cantar. Meu amigo, o cara canta muito. Canta muito. Vamos ver outra do Rodolfo Santos aqui, rapidinho, enquanto o Kleber me ajuda aqui. Oh, Nossa Senhora! Rodolfo Santos ao vivo no Cidade Viva. Nossa Senhora, Rodolfo Santos ao vivo.

0: E agora?
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0: Rodolfo Santos. Oh. Nossa Senhora.
2: Quem também promove muitos encontros assim no palco é o Rei, né?
0: O Rei.
2: O Rei, que sempre, né, com o especial de fim
0: Nossa
2: de ano
0: Senhora.
2: Dele,
0: é.
2: Ele leva assim.
0: Artista.
2: Artistas consagrados ou faz revelações, revela nomes aí.
0: Kleber, tudo tranquilo, meu irmão? Qual é a novidade que tem pra gente aí nesse final de semana? Como é que tá? Como é que tá a campanha política pegando fogo aí, né?
2: Pois é, rapaz. É. Segunda-feira, a Diário FM.
0: É segunda-feira
2: aí, ó.
0: É.

0: É?
1: Uma série de entrevistas com os candidatos ao Senado.
0: Ao Senado. São cinco ou seis, né?
1: São seis.
0: Seis.
1: Não, são nove candidatos.
0: Nove candidatos ao Senado. Nove candidatos.
1: Ao Senado, é.
0: Nove candidatos. E a diário, eu parabenizo aqui a direção por ter dado essa oportunidade para o eleitor ouvir os candidatos, as propostas, né? Os pensamentos que pretendem fazer em Brasília, se eleito for. É o momento do candidato expor seu pensamento, suas ideias, seus projetos. E é uma sacada muito boa da direção da Diário FM. Começa segunda-feira, né? De 8 às 9 horas, né?
1: É, exatamente. Diferente da propaganda eleitoral, que o tempo é limitadíssimo.
0: Isso.
1: Ali. As próprias inserções na propaganda eleitoral gratuita no rádio e na televisão também tem um tempo ínfimo ali, um tempo pequeno. A não ser os candidatos da majoritária ou das grandes coalizões, né? Grandes coligações, muitos partidos juntos conseguem entregar para o candidato um tempo mais razoável.
0: Mais razoável.
1: Mas o tempo que a diário está disponibilizando é de uma hora.
0: Então,
1: uma hora de bate-papo.
0: Eu não acredito que vai faltar algum candidato, que falte algum. Não acredito, que é o momento que tem dele usar uma rádio poderosa, líder de audiência, programa absoluto ouvido, assistido, Luiz Melo Entrevista, nesse horário.
1: Credibilidade
0: acima de tudo. Eu não acredito que nenhum. Eu creio que todos os candidatos venham participar, que é importante para a democracia, com certeza. E o eleitor tirar suas conclusões, né?
1: Ah, sem dúvida. Uma grande oportunidade para isso. É, e a gente agora. O papel da imprensa na cobertura das eleições é isso, é entregar para o ouvinte, para o telespectador, para o internauta, o máximo possível de informações para que cada um faça juízo de valor,
0: isso.
1: Exerça livremente o direito democrático.
0: E vem o debate dos candidatos ao governo também, né? Rodada de entrevista e o debate da Diário FM, como sempre fez, com os candidatos ao governo do Estado.
1: Olha, tá tentando lembrar qual era o nome do encontro. Mas já foi, não foi só. Eu lembro muito e fiquei muito impressionado com a desenvoltura da atriz Sophie Charlotte, junto com Roberto Carlos.
0: Poxa.
1: Mas já teve outras atrizes, a Marina Rui Barbosa, Cristiane Torlone, Isis Valverde. Porque essa da Isis Valverde quem fez o truque todinho foi a. Oh meu Deus, como é? A Tata Werneck. Uhum. Ela fez um fake ali de que estava cantando, mas era a Anitta que estava por trás dos bastidores cantando.
0: Eu vou escrever para o Roberto Carlos me convidar para ele fazer essa participação.
1: Faltou o Olívio Fernandes.
0: Faltou o Olívio.
1: Roberto, tem uma roupa esse aqui que você pode chamar para o palco.
0: Canta essa música do Peninha, olha o Peninha. Lembra dessa aí do Peninha?
1: Peninha, velho, Peninha.
0: Quando o meu mundo era mais mundo, todo mundo admitia uma mudança muito estranha, mais pureza, mais carinho, mais calma, mais alegria. Do meu jeito de me dar linda. Que é isso, rapaz? O Kleber
1: Papo. Peninha que tinha a aparência de um professor da gente de educação física, que era o professor José Serpa. Era o Serpa.
0: Serpa.
1: O nome do professor era Serpa. Já tinha nome de cerveja.
0: Nome de cerveja, né? É igual nós temos uma colega aí, jornalista Kaiser, né? Ele disse, olha, vamos tomar uma Kaiser? Ainda tem Kaiser, existe?
1: Aline Kaiser, é verdade.
0: Aline Kaiser.
1: O Serpa. Perdemos o professor Serpa, né? Paulistano, corintiano. Né? Uma cara, foi com ele que eu aprendi a tocar corneta. E fui
0: chegou a tocar corneta?
1: Eu fui da fanfarra.
0: Eu também
1: escola.
0: Fui da fanfarra do CCA, do Colégio Mapaense, do IETA, corneteiro e corneta, e cheguei a tocar corneta no quartel, no Exército.
1: Foi, né?
0: Foi, pro comandante da
1: ONU.
0: Tem?
1: O encontro.
0: O encontro?
1: Falei o desafio, né?
0: Desafio.
1: O desafio. Deixa eu pegar o nome do guitarrista que desafiou a Gal Costa. Tem o nome dele aí, ô Breno?
0: Quem isso é? O B2 ou o B3?
1: Esse aí é o B2.
0: O B2, né?
1: B2, é.
0: É.
1: Cadê? Ó? Esse foi o vídeo que o guitarrista que desafiou, Vitor Biglion. Toca aí.
0: Vamos lá, Liberation. Vamos ouvir.
1: Aí ele tirava os acordes. E ela tirava no gogó.
0: Nossa!
1: Ah.
0: Que é isso, meu irmão? Nossa senhora, igual aquela do pastel, olha o pastel.
1: Ele deve estar na última escala do agudo da guitarra e ela vai respondendo.
0: Dó, ré, mi, fá, sol, lá, si, dó.
1: É até difícil de tirar as notas, né? Que vão ficando, as escalas vão ficando bem estreitinhas, né?
2: 80. Tocando rock mais alto que seus problemas.
0: Kleber Barbosa, rapaz.
1: Se faz mais.
0: Nossa, é verdade. Caramba, mas aí. Eu tipo assim, o nosso ouvinte, eu tenho um repertório que eu gosto do repertório que eu faço, mas o ouvinte nosso me ajuda muito. Esse programa,
1: isso é legal.
0: O ouvinte pede, por exemplo, o Sandro disse, Olívio, ele lembra do, quando ele casou com a esposa dele. Ele pediu essa aqui, olha. Seu Olívio, nessa conversa que você está conversando com o Kleber Barbosa, vê se tu puxa essa aí, olha. É Miltinho Rodrigues, minha proposta. Lembra do, quando ele casou com a esposa dele, ele disse mais ou menos, não deu um ano aí.
1: Faz tempo, né?
0: Faz muito tempo. Toma-te.
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0: Meu Deus do céu, que é isso, rapaz?
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0: Aí tem vezes que eu não olho no celular aqui, né? Aí depois que eu chego em casa, eu vou olhar e nesse bate-papo com a gente aqui, o pessoal começa a mandar mensagem. Olha, eu tô gostando e tal. Registra meu nome aí, olha. Jardel tá dizendo, tô te ouvindo com o Kleber Barbosa. Jardel, um abraço. Olha aqui. Ah, como eu amei, do Benito de Paula, pro Favasco, pro conselheiro Amiral do Favasco, que tá mandando, é a esposa dele. Ah, como eu amei. Que é Benito de Paula, né?
1: Benito de Paula.
0: Olha, essa minha proposta, nossa senhora.
1: O conselheiro Favasco e a sua procuradora Francisca, né?
0: Estão ouvindo a gente.
1: Sabe por que procuradora?
0: Por quê?
1: Ele foi num evento que tinha ministra do Supremo, né? E a segurança. Aquele esquema, né? Segurança rigorosa. Ele estava credenciado. Ela não estava, por algum motivo. Enfim, ela não ia para o evento, resolveu ir. Mas não tinha credencial. E ele disse, agora, como é que eu vou entrar? Espera aí que eu dou um jeito. Ele passou e a segurança, e ela é minha procuradora. Aí, assim, aí passou. De onde tu tirou essa de minha procuradora? Se eu sumir aqui, tu não vai me procurar?
0: Olha aqui, só um trecho pra ele. Essa é bem editada, viu, Kleber Barbosa? Ó, casal aí.
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0: Benito de Paula. Voz inconfundível, né? Ainda é vivo ainda. Puxa aí. Acho que é assim. É assim, ainda tá conosco ainda.
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0: É uma família maravilhosa que eu tenho muito carinho por eles. Respeito e consideração.
1: Agora, cara? Chuta a idade dele.
0: Não tenho. Deixa eu ver, vou chutar. 78.
1: Não, tá com pena.
0: É mais. Olha aqui,
1: olha. 8.4.
0: Opa, bem vivido. Anos. Bem vivido. Olha, o José Costa tá mandando aqui, Kleber. Eu gosto quando o Kleber Barbosa fala de certo navio. Eu trabalhei com o pai dele.
1: Caramba, José Costa.
0: Deixa eu ligar pra ele aqui. Ele tá dizendo aqui, bora ver se bate um papo com ele aqui. José Costa, bora ver. Ele tá dizendo aqui.
1: Aliás, eu tinha um chefe que. Ele é do Afuá, né, o doutor Jair?
0: Padeiro casado com. Deixa eu ver o que é que ele diz. Bora ver se ele acerta aqui. Tô tentando ligar pra ele. Ele tá digitando. Oi, Zé Costa. Oi, meu amigo. Nós estamos no ar aqui. O Kleber Barbosa, passei sua mensagem. Ele tá dizendo padeiro casado com a professora Selma. Você conhece? É isso mesmo, Kleber?
1: Minha mãe era professora lá na mineração. Daí
0: olha, fala com o Kleber Barbosa aí, Zé Costa. Fala aí.
1: Oi, Zé.
5: Fala, Kleber Barbosa.
1: Opa, meu amigo. Tudo bem? Bom dia.
5: Bom dia, Kleber.
1: Bom dia. Quer dizer que você foi da Serra do Navio também?
5: Pai, eu trabalhei com teu pai lá na Serra do Navio. Trabalhei lá.
1: Agora, uma pergunta inevitável nesse dialeto que a gente falava na Serra do Navio. Uma pergunta inevitável. Qual era teu apelido lá?
5: Foi, eu trabalhei de 82 até quando fechou lá e come.
0: Não, certo? O teu apelido lá. Cada um tem um apelido lá. Qual é o teu apelido lá?
5: O apelido lá era Zebrinha.
0: Zebrinha. Olha só.
1: Às vezes, É, às vezes o engraçado não era nem o apelido, o apelido era até comum. Mas o engraçado era como o cara ganhou o apelido, a história por trás do apelido que era muito engraçada, né?
5: É, eu usava uma camisa daquele, lembra quando tinha a lotérica que tinha aquela zebra na...

0: gente, claro que a gente ficava curioso de saber por quê, né? Mas eu só sei que não podia contar porque naquela época era muito criança. É. Muitos anos depois, eu já casado,
1: pai. Vou trabalhar com ele. Quando tu falar com ele.
0: Tu conheceu o Esquecido também?
1: O Zebrinho, tá bom?
0: Ah, vou falar. A história do Esquecido é que ele foi, como se dizia antigamente, ele foi
1: fichado. Tá legal.
0: Ele
1: tá
0: foi
1: legal.
0: Fichado bom, na empresa, rapaz,
1: que
0: né?
1: Bom falar contigo,
0: e aí ele dizia, cara, eu quero passar o carnaval.
1: Quando eu cheguei na Serra do Navio.
0: Quero passar o carnaval.
1: Quando eu cheguei na Serra do Navio, eu acho que tu não estava mais trabalhando lá. Quando eu cheguei na Serra do Navio, acho que tu não estava mais morando lá.
0: É, não, eu saí de lá em...
2: Eu conheci um cidadão do Afuá, o apelido dele era Estrupício. Olha só esse apelido, Estrupício. O meu é muito bonito, perto do Estrupício, o meu é Boni.
0: É Boni.
2: É Boni, de bonitão, pô. Aí o Estrupício...
0: O apelido do meu pai é Padeiro.
2: Padeiro, né? Olha, Zé Costa, obrigado, meu irmão. Você e o Zé Costa me ajuda na seleção musical aqui. Ele tem uma opção boa, uma escolha boa de música.
1: É, muito obrigado aí, Elias. Muito obrigado mesmo, tá?
2: Obrigado, irmão. Um abraço.
0: Valeu.
2: Pra você ver, Leb, como é que o rádio, né?
0: Tenho que filtrar a história do apelido do Esquecido.
2: Sim.
0: Né? O horário não permite aqui. Mas, resumindo, ele dizia que queria muito passar o carnaval em Macapá. Ele gostava muito de carnaval. E aí deu certo tirar folga, vim passar o carnaval. Uhum. Né, aqui, quando ele voltou na quarta-feira de cinza, os amigos, né?
2: Uhum.
0: Ele era metido assim, a Olívio Fernandes, sabe?
2: Uhum.
0: Meio namorador.
2: Sim,
0: assim.
2: sim.
0: E aí, quando ele voltou, e aí, cara, como é que foi o carnaval lá? Cara, tu é doido. Eu bebi demais, rapaz. Eu fui pro ciclo militar, eu fui pro não sei pra onde, eu fui pro trem desportivo clube, eu fui pro Bloco das Piranhas, em Santana, eu fui. E sim, e as meninas, rapaz, namorou muito. Ih, rapaz, esqueci de namorar.
2: Esquecido. Olha aqui, Kleber. Bom dia, Olívio. Kleber, na escuta do programa aqui em Ferreira Gomes, é a Girlane.
0: Girlane. A Girlane era a coordenadora da Defesa Civil lá em Ferreira Gomes. Aqui. Não sei se ainda está.
2: Que legal, cara. Aí. Então, Kleber Barbosa, o que é que tem para hoje o programa? O que é que está preparando para hoje?
0: Ah, com certeza, uma semana depois daquele anúncio incrível da descoberta de oficialmente hidrocarbonito,
2: isso,
0: né? Aí eu até perguntei para a presidente da Petrobras, olha, aqui nós estamos no rádio. Nós entramos ao vivo lá no domingo passado, a coletiva de imprensa lá em Oiapoque. Uhum. E consegui arrancar até a risada do pessoal da Petrobras, mas eu fui, como diz o Ferrari, o Kleber pergunta o que a gente queria, que a gente queria perguntar.
2: Direto ao ponto.
0: E disse, olha, nós estamos no rádio agora ao vivo lá em Macapá. E as pessoas não sabem o que são hidrocarbonetos, né? O senhor pode explicar? Aí foram explicar que são indícios, né? Fragmentos, produtos químicos e que denotam que tem petróleo na mapa. Sim. Agora, se tem em quantidade e em qualidade. Qualidade, essa foi aferida, né? Quando o presidente Lula mostrou o recipiente lá com óleo, chamou de óleo chique.
2: Chique.
0: É refinado o óleo, é diferenciado, cara. Tamo bem, hein, Olívio?
2: Tamo bem. Beleza, então vai puxar o assunto e eu posso
0: você
2: ir embora.
0: Você tem uma grande vantagem, né, você, Olívio?
2: Por quê?
0: Porque todo mundo tem que estudar inglês, né?
2: Excuse me.
0: Você já fala inglês.
2: Do you speak inglês?
0: Olha aí.
2: Sim, how are you?
0: O cara tem influência.
2: I am fine, I'm saying Andrew.
0: Olha aí.
2: Kleber Barbosa, hoje eu tenho aniversário pra ir. 60 anos de uma prima minha, olha, é Dolores. Dolores, 60 anos e eu sou o convidado special way dela. E vou lá. Comprei uma beca nova, velho. Sapato novo, meia nova, cueca nova, cinto novo, camisa. Eu vou hoje. É o Hugo hoje. Hoje não vai ser o Boni, vai ser o Hugo.
0: Olha, o teu.
2: Sabe o Hugo, a história do Hugo, né?
0: O Júnior tá te mandando um abraço aí.
2: Um abraço pro Júnior.
0: Que tá saindo agora pro Carnot.
2: Carnot, é.
0: A dona Mel.
2: Opa!
0: Essa é a procuradora dele.
2: A procuradora dele. A do pai é a Francisca, né?
0: A procuradora do Júnior é a Mel.
2: Valeu. Boa viagem, Júnior, pra você. Kleber, deixa embora, Kleber. Posso ir embora?
0: Vai porque quer.
2: E
0: volte sempre. Que quiser
2: e puder. Então, gente, valeu, muito obrigado e tchau.
0: Valeu. Boa viagem aí, ó. Ai, papai e mamãe vão junto.
2: Ah, vão junto?
0: Rapaz, o PIB desse carro aí,
2: é mesmo, é?
0: Hein?
2: Quem que tá no carro?
0: É, Chica.
2: Favachão?
0: Conselheiro Favacho, Júnior e Mel. Todo mundo no carro.

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Muito bem, já estamos de volta, abrindo mais um bloco aqui dentro do programa Conexão de hoje. É o rádio conectando pessoas. Ó, e a gente essa semana vai trabalhar aí para a conclusão das novas vinhetas, né? As vinhetas para rádio estão todas prontas. A gente está finalizando agora a versão delas para vídeo, né? A rádio que virou TV. É o slogan dessa emissora. É mais uma sacada, mais uma tirada aí maravilhosa do genial Luca Mello. Então a gente... você vai entender. Você vai entender. A gente vai trabalhar muito para que no próximo sábado a gente finalmente estreia, né, o Breno? As vinhetas novas. Você vai entender essa transição. A gente teve certa resistência, ela está se dando de uma forma muito, muito prolongada, mas o programa que começou, ficou praticamente aí até o período da pandemia, o programa sempre se chamou Conexão Brasília, no sábado. E ele tinha essa vocação, né? Atendia a essa segmentação, a essa editoria de Brasília, tratar dos assuntos federais. Então aqui, aos sábados, é sempre comum a gente tratar aqui, né, seja a bancada federal, deputados federais, senadores, ministros, dirigentes de órgãos federais, autarquias, as próprias Forças Armadas aqui, como a Marinha do Brasil, através da Capitania, ou às vezes o 4º Distrito Naval, que é de Belém, o 34 Bis, depois veio a Brigada, né? Passou até a figura de um general aqui, mas sempre foi comum na trajetória do Conexão Brasília fazer aqui a troca dos comandantes. Os comandantes que saíam do posto traziam sua, como eles falam no jargão da caserna, sua rendição, né, seu substituto, traziam aqui. Era comum mesmo o cara fazer, ó, vá lá no programa da Diário, tem o Kleber lá com Conexão Brasília, enfim. Aí a gente mudou o nome, foi mudando, o nome mudou de Conexão Brasília para apenas Conexão. Ele diminuiu o tamanho e aumentou a abrangência, né, a cobertura. Criamos o quadro Amapaense pelo Mundo. Inclusive tem um personagem que eu estou só checando aqui se vai poder falar com a gente, um estudante da Universidade Federal do Amapá, da Unifap, que foi aprovado numa universidade de Portugal, mas que, como ele tinha que chegar, era o último dia para fazer a matrícula, ele viajou só com o passaporte. É comum na Europa, brasileiros, acordos que o Brasil é signatário, você embarca só com o passaporte, não sem a necessidade de visto. Mas Portugal, de uma hora para outra, vocês têm acompanhado aí pelo noticiário, Portugal aumentou muito as exigências para brasileiros residirem, trabalharem, e tem uma regra agora que exige visto. E esse estudante da Unifap acabou ficando retido no aeroporto, e ontem a mãe dele estava desesperada, tentando não perder essa vaga. Ligou para a gente, pediu apoio aqui, a gente repercutiu, tentamos diplomatas que a gente conhece, integrantes da nossa bancada, da Secretaria de Relações Internacionais, enfim, a gente também se mexeu ontem. O problema é que já era

0: A tarde aqui, né? Fim da tarde aqui, já era noite na Europa. Vou atualizar as informações daqui a pouco. Porque nós vamos agora direto para o Rio de Janeiro com a nossa correspondente para assuntos de petróleo e gás lá no Rio de Janeiro, que é a jornalista Márcia André Almeida. E ela gravou esse episódio da coluna Conexão Margem Equatorial. Olha só, pessoal, um dia antes do anúncio da descoberta de hidrocarboneto, da descoberta de petróleo no Amapá. E ela chamou, aproveitou a ocasião, claro, nós jornalistas tem ali, a situação está na sua frente, você tem que fazer. E ela aproveitou a presença no Rio de Janeiro do secretário nacional de petróleo, né, do Ministério das Minas e Energia, e convidou. Ele gravou não só um, ele gravou dois episódios, tamanha a relevância e a condução que ela foi dando para o assunto, para bate-papo aí, avançando sobre muitas áreas. Então, em que pese ele não sabia aquela ocasião do anúncio da descoberta, mas mesmo assim é super atual, porque ele faz aí todo o caminho para o licenciamento. O que acontece depois, se tudo der certo? Então, essas coisas vocês vão ouvir nessa conversa com o secretário nacional. E só aqui na Diário, desculpa aí, a gente conseguiu sair na frente, se planejou e colocou no ar essa maravilhosa, esse maravilhoso serviço aqui para o jornalismo do Amapá. Solta aí.
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2: Olá, ouvintes da Rádio Diário, e a você que nos acompanha pelas redes sociais. Conexão Margem Equatorial começando agora para atualizar você sobre a dinâmica da indústria de petróleo e gás. Em pauta no episódio de hoje, o potencial que a exploração de petróleo na margem equatorial tem para redefinir a soberania do país e o abastecimento da região norte. Para falar sobre esse tema, e para que a gente possa conhecer um pouco mais sobre o planejamento energético, né, do governo brasileiro, e principalmente quando se trata da margem equatorial, conosco aqui no estúdio, Renato Dutra, secretário nacional de Petróleo, Gás Natural e Biocombustíveis. Secretário, seja bem-vindo ao Conexão.
3: Muito obrigado, Márcia. É um prazer estar aqui representando o Ministério de Minas e Energia, com você, com toda a audiência e os ouvintes da Rádio Diário, e com o povo do Amapá, especialmente da cidade de Macapá, para falar desse tema tão importante.
2: Tão importante para todos nós, né? O povo aqui fica de olho em tudo que se trata da MEC, porque todo mundo quer aprender tudo sobre isso, né? E eu queria começar essa nossa conversa, secretário, falando um pouco sobre a realidade da região norte, né? Que é uma região que historicamente enfrenta desafios de dependência de combustíveis trazidos de outras regiões. Então, de que forma a produção de petróleo na margem equatorial ela pode possibilitar um novo planejamento, né, energético no país?
3: De certa forma, isso pode ser respondido de duas maneiras. Primeiro, né, a região norte ela tem uma peculiaridade muito grande para o abastecimento de combustíveis, que é o modal hidroviário. Então, em grande parte da região, o abastecimento se dá por meio dos rios, né, e seus afluentes, para garantir que se chegue o combustível, seja para o uso pela população, seja para geração de eletricidade, nos rincões mais distantes da região, que é a mais extensa do país. Esse é um desafio importante que não se vê em outras regiões. E o segundo é que no balanço de entradas e saídas dos energéticos, a região norte é uma região que precisa que se chegue energéticos para que possa fazer frente a essa necessidade de abastecimento. Um novo cenário com uma grande produção advinda do que se espera que exista na margem equatorial permitirá que ela se torne uma região superavitária. Então isso é uma mudança de paradigma importante.
2: Pensando assim porque há uma expectativa muito grande, pelo menos da nossa parte aqui nessa região, em relação às reservas de gás, né, da bacia da Foz do Amazonas. A secretaria tem algum plano? Já pensou como a gente pode transportar esse gás natural? Né? Como é que isso vai acontecer? Isso já passou pela pasta?
3: O que se espera é que na região, em toda a região da bacia, do que a gente chama de margem equatorial, que inclui desde a Foz do Amazonas até a Bacia Potiguar, mas olhando especificamente ali na Foz do Amazonas, é que existam reservas de óleo e de gás seja para produção conjunta ou não. Mas o escoamento de uma produção de gás em um campo de produção desse energético, ele hoje passa por uma regra nova, uma regra que foi inaugurada neste governo, que é um decreto que tornou o planejamento das infraestruturas de gás natural um planejamento determinativo, que a empresa de pesquisa energética, que é uma empresa ligada ao governo federal e que faz o planejamento energético do país, hoje esse planejamento das infraestruturas ele é feito de forma centralizada. Então, uma vez identificada uma fonte de oferta muito relevante, o planejamento dessas infraestruturas vai contar com a inclusão nesse plano estratégico, que é o que a gente chama de Plano Nacional das Infraestruturas de Gás Natural e Biometano, e neste plano vai constar o rol de infraestruturas necessárias para dar vazão a uma produção que venha a ser oriunda aí de uma região, enfim, de um polígono dentro da margem equatorial. E é claro que, como a gente está falando de um horizonte de tempo muito longo, né, até a maturação desses investimentos, é o tempo que se precisa para se planejar as infraestruturas necessárias para responder a tua pergunta, como que eu escoo eventualmente um gás natural que seja declarado comercial ali dentro de campos dessa região.
2: Então, se esse potencial de gás for realmente evidenciado, a gente já tem, então, a gente já pode pensar que vai ter como escoar essa produção, vai ter como criar...
3: Funciona mais ou menos assim, de maneira bem simples, né? Quando você faz uma descoberta e declara que ela é comercial, em tese, essa declaração de que ela é comercial é que ela é possível de se você fazer a produção do volume que se consta e que se identifica ali dentro. Então, esse cálculo, ele leva em consideração os investimentos necessários para se fazer frentes, por exemplo, as infraestruturas necessárias para escoar esse produto até a costa. E aí a gente fala não só de gás, mas de óleo também. Então, uma produção de um campo de óleo e gás, né, ou de óleo ou só de gás, ele leva em conta esse procedimento, que é um procedimento padrão acompanhado pela ANP, que é a declaração de comercialidade. No momento que isso é declarado, significa que a decisão para se investir, inclusive construir infraestrutura, é uma decisão que virá a ser tomada.
2: Sim. Secretário, ainda sobre a realidade, né, local, como a inserção do potencial de produção de petróleo, né, e gás na margem equatorial pode ajudar a reduzir a existência de sistemas isolados de geração termoelétrica, a dependência do uso de geradores movidos a óleo diesel nas comunidades amazônicas, o que é muito comum, né, na nossa região ainda, infelizmente?
3: Essa pergunta ela pode ser respondida de duas formas, né? Os sistemas isolados hoje eles são um reflexo da própria dimensão continental da região norte do país. E você pode enfrentar esse desafio de duas formas, né? A primeira forma é substituir os combustíveis que poluem mais por combustíveis que poluem menos, né? Então você pode, por exemplo, substituir uma área que está isolada e que usa óleo diesel por um combustível menos poluente, como um biocombustível. Uma outra forma possível é você, por exemplo, trocar essa produção a óleo diesel por uma geração a gás natural, né, ou interligar essa região ao sistema interligado nacional, que é uma solução também possível, tirar do isolamento o fornecimento de energia elétrica. No caso específico, por exemplo, do gás natural, essa é uma solução que poderia vir, caso haja produção de gás natural em uma região específica ali na margem equatorial, na Foz do Amazonas, este gás pode ser uma fonte de suprimento para geração elétrica, tal qual hoje já existe no estado do Amazonas, onde a área lá da região de Urucu, em Coari, é um campo grande produtor de gás natural e que supre as necessidades para geração termoelétrica no estado do Amazonas. Então a ideia é mais ou menos a mesma.
2: E há uma expectativa muito grande da nossa parte com isso, né? Secretário, vamos falar um pouco sobre o desafio do refino, né? Já recebemos alguns convidados aqui no Conexão que falaram sobre o desafio do refino, inclusive sobre novas tecnologias, citando até sobre refinarias portáteis, enfim, falando desse desenvolvimento tecnológico do setor e tudo. Mas esse é um problema que preocupa, né? Porque produzir petróleo cru na região norte talvez não resolva o problema de autossuficiência, né, na produção dos derivados de petróleo no Brasil, se a gente se mantém numa posição de exportar petróleo cru e importar, né, os derivados. Então, a minha pergunta vai no seguinte sentido: já existe algum plano, né, do da atual gestão, né, pensando em planejamento, no planejamento energético brasileiro, para a gente ampliar a capacidade de refino, né, do petróleo, mas de modo a ampliar o desenvolvimento da região norte, né, olhando para o desenvolvimento dessa região, há algo nesse sentido?
3: Essa é uma pergunta muito importante e que em diversos momentos da nossa história já foi feita. A gente também pode responder ela de duas formas. Uma primeira reflexão importante é quando a gente fala da produção de petróleo mesmo, do óleo cru, como você mencionou na sua pergunta. A gente já foi importador líquido de petróleo, então a gente foi altamente dependente, isso foi, tornou o país suscetível a choques externos, aquelas crises que a gente ouviu falar dos anos 70, primeira crise do petróleo, segunda crise do petróleo, a década perdida nos anos 80, quem viveu, né, aquele período de hiperinflação que foi fruto um pouco disso, sabe que tornar um país que hoje é um grande produtor e exportador de petróleo, eventualmente e um importador líquido e suscetível a esses choques internacionais, estamos vivendo uma grande crise agora, é um grande problema. Então, um primeiro ponto que tem que ser contado nessa história para chegar no refino é o debate tem que ser feito separado. Então, o desafio de se ser um grande produtor de petróleo não necessariamente significa que a gente tem que ser um grande produtor de derivados, embora essa seja uma das estratégias. E aí eu vou chegar no meu segundo ponto da sua pergunta, que é o nosso objetivo tem que ser reduzir a dependência externa dos derivados. Então, como que eu reduzo a dependência externa? Uma forma de eu reduzir a dependência externa de derivados, e quais são os derivados? É o diesel, é a gasolina. Como que eu reduzo a minha dependência desses produtos? Uma delas é eu colocando biocombustíveis em seu lugar. Então, quando o governo anuncia o aumento de etanol na gasolina, o aumento de biodiesel no diesel, eu vou precisar de mais biodiesel, de mais etanol e de menos diesel e de menos gasolina. Então, eu reduzo a necessidade do produto, porque hoje eu não produzo no Brasil o total de derivados que eu preciso para abastecer a demanda brasileira. Então, parte eu importo. Mas se eu for substituindo essa demanda por biocombustíveis, por exemplo, é uma forma de eu resolver a minha dependência externa. Uma outra forma, de fato, é eu ampliar refinarias existentes. Então, tem refinarias hoje que estão passando já há alguns anos por um processo de expansão da sua própria capacidade. É uma maneira também de enfrentar esse problema. Outra forma seria construir uma nova refinaria. Mas essas decisões específicas são decisões empresariais. Elas não são decisões necessariamente do governo federal, embora exista um reconhecimento de que esse é um mecanismo para se chegar a resolver o problema da dependência externa, uhum, que é o ponto principal da sua pergunta.
2: Uhum. Perfeito, secretário. O Ministério de Minas e Energia, né, o seu ministério, ele tem debatido muito intensamente sobre a produção de combustíveis sustentáveis, né? E aí a gente está falando de combustível sustentável para aviação, estamos falando do diesel verde e o óleo diesel, né, com parcela renovável coprocessada. De que forma o Ministério de Minas e Energia integra essas iniciativas no processo de redução da demanda pelos derivados de petróleo?
3: Essa pergunta já se liga diretamente à pergunta anterior, né? E aí, quando a gente olha o que o Brasil tem hoje de grandes vocações, né? Eu posso dizer que o Brasil tem como uma das suas vocações a produção de petróleo e de gás. Nós somos um grande produtor de petróleo e gás no mundo hoje, né? Principalmente de petróleo. E podemos ser mais ainda. Também somos um grande produtor de biocombustíveis, né? E existe hoje uma fronteira tecnológica do que a gente chama de combustíveis avançados, que são, a gente conhece muito o etanol e o biodiesel, mas nós temos hoje uma nova fronteira, que o Brasil pode ser um grande produtor global, que é o combustível sustentável de aviação, que vai substituir o querosene que a gente usa nas aeronaves, combustíveis para serem usados na navegação em substituição ao diesel e ao óleo combustível, e por aí vai. Então, o uso e o avanço desses biocombustíveis nos ajudam a reduzir a dependência, a nossa dependência, do uso de derivados. Então, o Brasil, ele pode se aproveitar dessas duas grandes potencialidades e vocações, que é ampliar a produção de biocombustíveis e o seu uso no Brasil e no mundo, e também ampliar a produção de petróleo e de gás natural, e também contribuir para que o processo de transição energética no mundo se faça valer. Porque o ponto principal da transição energética, Márcia, é o seguinte: O petróleo brasileiro hoje, quando a gente faz uma média da pegada de carbono, vamos imaginar que cada país que produz petróleo tem uma pegada de carbono da sua produção. A pegada de carbono do petróleo brasileiro, ela é abaixo da média mundial. Então, se a gente for fazer um esforço de transição energética, que é um esforço global, e tivéssemos que decidir quais petróleos, entre aspas, deveriam ser deixados de produzir primeiro, certamente não é o nosso. Então, essa é uma pergunta que tem que ser feita. Porque o nosso petróleo, sabendo que vai ter demanda para petróleo no mundo, por muitos e muitos anos ainda, por muitas décadas, o nosso petróleo não é o primeiro que deveria sair da lista. Então, essa reflexão, ela traz a resposta à sua pergunta por esses dois prismas. A gente tem muito a contribuir com a produção de petróleo brasileira para a transição energética do mundo. Sim. E a gente também pode contribuir mais ainda, porque nós somos exemplos disso há mais de 50 anos, ampliando a oferta de biocombustíveis para o Brasil e para o mundo também.
2: Perfeito, só boa notícia, né? Nós temos, a turma do meio ambiente é muito ligada aqui no programa e em todos os esclarecimentos que a gente sempre procura dar, né? Trazendo vozes que possam colocar isso com simplicidade para que os ouvintes compreendam principalmente. E pensando neles é que vem a próxima pergunta, né? A gente acompanhou toda essa polêmica, todo o debate que gerou a partir da questão do licenciamento do Bloco 59, de todas as questões de explorar, a possibilidade de explorar petróleo na Amazônia. E aí, a pergunta para você, secretário, é no sentido de entender qual tem sido o papel, né, da Secretaria de Petróleo, no sentido de construir consensos, né, de construir esses diálogos com a sociedade, tentando obter essas garantias, né, técnicas, jurídicas, de que a coisa realmente vai acontecer de maneira boa para a sociedade. Como é que vocês estão acompanhando isso?
3: O Ministério, ele sempre defendeu e defende a importância do processo produtivo seguir estritamente as regras ambientais. Então, essa é uma premissa básica, né? Qualquer atividade econômica, ela tem um risco, e é exatamente por ter um risco, quaisquer que sejam essas atividades, que existem procedimentos de se minimizarem esses riscos. E os procedimentos da área ambiental servem para isso e têm que ser seguidos. Então, o Ministério, no caso específico, né, do poço exploratório, tem acompanhado desde o início a atividade exploratória. E parabeniza também que os órgãos competentes de diversas áreas, inclusive na área ambiental, também têm feito esse mesmo papel de monitoramento. Além disso, é importante também a gente, como está falando aqui do setor de energia, né, petróleo é energia também, todo o planejamento energético brasileiro, né, que vai definir o que é estratégico para nossa visão de país no futuro. Ele é feito no âmbito de um conselho, que é chamado Conselho Nacional de Política Energética, do qual várias pastas fazem parte, inclusive o meio ambiente. Então, decisões importantes para o longo prazo no país são tomadas a várias mãos. Então, cada área tem a sua voz ouvida e são tomadas decisões sempre votadas conjuntamente. Então, o processo de visão sobre o que o Brasil quer e entende como importante no longo prazo é esse. Nós não podemos abrir mão das potencialidades energéticas que nós temos, e nós temos que fazer esse processo de desenvolvimento de uma maneira que respeite o meio ambiente de maneira integral. E é possível fazer isso. A gente veio fazendo isso até aqui. Quando a gente olha a história do pré-sal, né, hoje tem dois fatos que podem assustar, né, até os nossos ouvintes aqui da Rádio Diário. As pessoas falam do pré-sal hoje e imaginam que é uma coisa eterna. A partir de 2030, o pré-sal já começa a ter a sua curva de produção caindo. Estamos chegando no topo, em pouco tempo. Então, a gente tem que já pensar de onde virão as novas fronteiras de energético nesse segmento no país. Uma dessas fronteiras é necessariamente a margem equatorial. Então, a gente vai se dar ao luxo de deixar de ter essas rendas importantes para o desenvolvimento nacional após o início desse declínio do pré-sal? Então, essa pergunta ela precisa ser respondida. E o papel dessas discussões coletivas são muito importantes, porque sempre que há uma tomada de decisão, os órgãos do setor de energia, do setor de meio ambiente, do setor industrial, estão sempre juntos ali no conselho, tomando as decisões colegiadamente.
2: Perfeito. Secretário, a gente está caminhando para o fim aqui da nossa conversa, e eu queria comentar um pouco com você sobre essa informação dos especialistas, dos mais atentos, né, a toda essa questão

0: da margem equatorial, que apontam, né, as fortes correntes marítimas da costa norte como um fator de risco transfronteiriço, né? Qualquer coisa que aconteça ali, a gente pode ter um problema maior. E aí a gente está falando de quê? Está falando de possibilidade de emergências, de acidentes. Já entendemos que a Secretaria, o Ministério, dialoga com os órgãos ambientais. Mas vocês estão acompanhando o plano de emergência apresentado pela Petrobras? Qual a visão de vocês sobre isso? Está adequado, não está? O que você... Falta alguma coisa?
1: Acho que o importante da gente observar nesse processo é que, às vezes, quando a gente faz uma leitura do que sai num jornal, sai numa mídia, parece que é alguma coisa que está acontecendo só ali. Mas é um praxe. Na verdade, essas coisas acontecem em qualquer processo de licenciamento. Isso é praxe, acontece. E a produção, por exemplo, de petróleo é uma produção global. Então, produção que eventualmente tenham bacias transfronteiriças, que é o que você mencionou, como é o caso das bacias ali da franja, né, da parte norte da América do Sul, onde está a margem equatorial. A gente tem o exemplo do Suriname, da Guiana, na Guiana Francesa também. Então, esses debates não são algo localizado só aqui. Acontecem no mundo desde sempre. Né? E nem por isso se deixou de fazer a produção. E nem por isso se deixou de fazer a produção respeitando as regras ambientais. E é para isso que serve o processo de licenciamento ambiental adequado. Então, eu acho que, na verdade, esses questionamentos são, na verdade, algo que sempre aconteceu, né? A produção de petróleo no mundo ocorre há mais de 100 anos. E os procedimentos ambientais, eles estão cada vez mais apurados.
0: Sofisticados,
1: né? O que, na verdade, é um ponto positivo. Porque se a gente vence as etapas de uma maneira a garantir o atendimento aos requisitos, não tem por que não haver a produção, porque, como eu comentei no início da nossa conversa, qualquer atividade econômica, qualquer uma, vai vender uma coisa no centro da cidade, existe um risco inerente à atividade. A mesma coisa com o segmento de petróleo, de gás e de qualquer setor energético. Então, o que cabe no processo de desenvolvimento dessa atividade é trabalhar para mitigar os riscos, inclusive os riscos ambientais. E é por isso que o acompanhamento do setor, dos órgãos do setor ambiental é tão importante nesse processo.
0: Mas é muito interessante você falar que fica parecendo que é uma coisa que acontece só ali, mas está acontecendo o tempo inteiro. Porque quando a gente começou a discutir petróleo no Amapá, fica tudo muito grande, sabe? Parece que é só com a gente, e não, né? Isso acontece o tempo todo na indústria mundial de petróleo, na indústria brasileira de petróleo, se licencia, se discute, se tem cuidado com os ecossistemas, porque fica parecendo que não se sabe fazer as coisas, e se sabe, né?
1: Exatamente.
0: Esse programa tem mostrado isso pra caramba.
1: Mas eu acho que essa reflexão também da opinião pública é muito importante, porque... muita gente diz que a produção de petróleo e gás, ela é contraditória com a transição energética. Mentira, ela não é. Na verdade, ela é harmonizada com o processo de transição energética. Veja, a gente está falando de uma transição energética, não é uma ruptura energética. E veja que um ponto importante da transição, e eu comentei desse conselho de governo, né, o Conselho Nacional de Política Energética, nesse mandato atual do presidente Lula, né, sob a liderança do presidente, do ministro Alexandre Silveira, no ano de 2024 foi aprovada no CNPE, no Conselho, a Política Nacional de Transição Energética. E essa política, ela é muito clara, porque ela diz o seguinte: no processo de progressivamente caminharmos na direção definitiva da sustentabilidade ambiental, a gente deve percorrer este caminho, que é um caminho de longo prazo, veja que é uma transição, não é uma ruptura, mas neste caminho tomando sempre o cuidado de não abrir mão da segurança energética, do abastecimento, e também não abrir mão do combate à pobreza energética. Porque veja, se eu fizer esse caminho, que é um caminho que vai para a sustentabilidade, mas eu abro mão do abastecimento, vai faltar produto. Como é que eu vou resolver esse problema para a população brasileira, para a população regional? E se eu fizer esse caminho não tomando conta direito dos problemas de custo da energia para o povo? O povo vai pagar uma energia caríssima? Como é que eu vou garantir que esse processo seja harmonioso? Então, já é consagrado no Planejamento Energético Nacional, de modo unânime, é uma resolução que foi aprovada em 2024, de modo unânime, todas as instituições votaram a favor de que a transição energética brasileira, ela só vai ser efetiva se ela for justa, segura e inclusiva. Ou seja, se nesse caminho de longo prazo eu não abrir mão da segurança energética e dos mecanismos para eu combater a pobreza energética, garantindo que os energéticos sejam tão caros para o bolso de quem mais precisa. Então, é por isso que a gente tem a convicção de que a produção de petróleo e gás ela não é contraditória com o processo de transição energética. Porque ela é, na verdade, o que vai permitir que eu faça essa transição de modo gradual e que eu propicie, inclusive, financiar o processo de transição. Porque são as rendas petrolíferas hoje que propiciam grande parte dos recursos, não só para o desenvolvimento social e econômico, mas hoje também para a transição energética, não só no Brasil, mas no mundo.
0: Secretário, eu só vou encerrar porque não tem jeito, mas eu queria te fazer um convite. Queria te convidar para voltar aqui na próxima semana, aqui nessa bancada, na companhia de uma outra parceira nossa, que é a doutora Jaqueline Mariano, especialista em regulação, também especialista em planejamento energético, para a gente conversar um pouco mais sobre isso, ampliar esse papo. Mas é um convite, não é um convite de carioca, tá? É um convite de amapaense. Sabe como é convite de carioca? Eu vou contar para os meus ouvintes. Convite de carioca é assim: vamos tomar um chopp? Aí você espera. Aí eles não ligam, eles não avisam, eles não... Mas o amapaense é assim, ele convida e marca. Então, estou te convidando para voltar aqui na próxima semana para a gente bater mais um papo na companhia de mais uma especialista. Pode ser?
1: Pode ser, tá combinado.
0: Bom, eu conversei com o secretário nacional de Petróleo, Gás Natural e Biocombustíveis, Renato Dutra. Renato, muito obrigada pela tua gentileza em vir aqui no programa, dividir aí todas essas informações que você tem no seu trabalho. Muito obrigada.
1: Nada, eu que agradeço. Um grande abraço.
0: Conexão Margem Equatorial fica por aqui, mas na próxima semana eu volto para continuar essa conversa com o secretário e também com a doutora Jaqueline Mariano. Eu aguardo você. Até lá.
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Show, show de bolas. Muitas interações aqui, a galera curtindo demais a assertividade, né, da decisão da Diário de abrir esse debate dessa forma, né, tendo uma correspondente lá no Rio. Não tem jeito, a gente vai beber na fonte, né, de quem já viveu, quem já passou por isso. O Rio de Janeiro, Santos, né, o Espírito Santo, Nordeste também, onde tem produção. E é isso, a gente, na natureza nada se cria, tudo se copia. Alguém já disse isso, né, professor Tavares? Raimundo Tavares está acompanhando a gente aqui, está interagindo aqui, muita gente mandando mensagem. Aí Eunice, o que que diz a Eunice? Olha, domingo vou realizar a Copa das Favelas. Primeiro evento de jiu-jitsu voltado somente para crianças e de preferência as que fazem parte de projetos sociais. E ela está pedindo aqui uma equipe para fazer uma reportagem no dia do evento, domingo 23. Claro, amiga. Estou respondendo aqui para nosso ouvinte, a Eunice. Estaremos aí, com toda certeza. Elson Summer está aí, já tem pauta para ti, meu irmão. Ele que cobre de uma maneira incrível aí para a coluna de esporte que ele faz aqui na Diário. O nosso Elson Summer com a coluna Mexa-se. Esporte amador é a praia, né? É o mote principal da coluna do Elson aqui. O Adervan está mandando para a gente Dia Nacional do Folclore Brasileiro. É hoje, Adervan. Cadê aqui? Deixa eu tirar essa dúvida logo aqui. É hoje, Dia Nacional do Folclore Brasileiro. E lá em Mazagão, né, a Cooperação Intercâmbio Cultural Internacional entre a Associação Amapaense de Folclore e Cultura Popular, Pontão de Cultura Rede Foliar, Commission de la Fête de Saint-Spic. Ah, é em francês, né? Commission de la Fête de Saint-Spic de Regina. Ah, Regina é uma cidade na Guiana Francesa. E a comissão organizadora da festa do Divino Espírito Santo, além da comissão de folias do Divino Espírito Santo,

0: Mazagão Velho, olha que evento, rapaz. Vai até 25, né? De 21 a 25 de agosto, no município de Mazagão, distrito de Mazagão Velho, Amapá, Brasil. Cara, que evento muito articulado, hein? Ponto da Fé. Caramba, muito legal. Ó, daqui a pouco vou tentar te ligar aí, tá bom? Adervan, pra você dar mais detalhes pra gente aí, que eu preciso ir agora ao apoio cultural. Na sequência, a gente vai continuar nessa agenda do petróleo. A gente vai fazer a cronologia de como essas coisas foram acontecendo. E o cenário é o Ponto de Encontro, o programa que a gente apresentava no estúdio da Diário na Expofeira, sexta-feira passada, quando a notícia chegou, a confirmação chegou. A gente estava ao vivo, uma rápida reunião ali do Departamento de Jornalismo. A gente decidiu lançar no ar, foi a partir da checagem que foi feita, né? E a gente foi para a rede social, depois para o site da Petrobras. E aí a Zilana Mello, nossa diretora de jornalismo, ó, agora está oficial, está no site da companhia. A gente mandou para o ar e foi maravilhoso. A essa altura da carreira, da vida e da carreira, né? Mais de 30 anos de jornalismo, lançar no ar, sendo amapaense, numa emissora genuinamente amapaense, na Expofeira, ser portador dessa notícia, ter lançado no ar, foi algo realmente que eu vou guardar para sempre. Apoio Cultural, daqui a pouquinho a gente está de volta.
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5: Muito bem, já estamos de volta com o apoio cultural da Center Kennedy, fazendo mais por você. 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Em nome desses apoiadores desse bloco do apoio cultural aqui, ó, vamos agora falar desse acontecimento aí do século, né? A notícia do século, sem dúvida alguma pra gente. Porque no século passado, a notícia do século foi a descoberta feita por um senhorzinho que dá nome a uma... Onde é que eu tô? Eu tô olhando pra cá, olha. Qual é a câmera? Eu tô nessa aqui agora. Tu muda, nem avisa, rapaz, o tiozinho aqui. É tanta da câmera, rapaz. Olha, mas até no Jornal Nacional eles olham pra câmera errada. Ah, não tem, né? Eles estão olhando pra cá, estão olhando pra ali, às vezes assim, foge do script ali. Tá valendo. Então é o seguinte. O que eu tava dizendo? Sim, a notícia do século. No século passado, a notícia foi a descoberta das jazidas do senhor que dá nome. Você sabia que tem uma avenida com o nome dele? E é a menor avenida da cidade aqui. Uma avenida que só tem... O tamanho dela é um quarteirão, não é? É a Avenida Mário Cruz. Ela fica na frente da Igreja Histórica de São José. Mário Cruz. Bem aqui, tá, pessoal? Bem, mas Mário Cruz fica entre a São José e a Cândido Mendes. Tem a Avenida Mário Cruz. O nome do Mário era um caboclo. Amazônida, que ele usava umas pedras pretas, né, lá na região da Serra do Navio, para fazer lastro na sua canoa, que ele chama de montaria, né? Para descer as corredeiras do rio Amapari, ele colocava essas pedras para fazer lastro, fazer peso, dar estabilidade para a canoa, Breno. Aí o Janari, que foi governador do território, já tinha feito um concurso. Eu queria dar uma badalada aqui, queria um concurso para descobrir riquezas, alguma coisa nesse gênero aí. E foi então que ele, alguém que sabia da história do concurso, disse: olha, pega essas pedras aí que você coloca na canoa. De onde tu trouxe isso? Da Serra do Navio. E aí levou para análise e era manganês de alto teor. Então Mário Cruz é atribuída a descoberta dele a jazidas de manganês na Serra do Navio, né? Tem história. Então eu estava no ar, finalzinho do programa, na sexta-feira da semana passada, quando essa notícia chegou, inicialmente nas redes sociais, começou a pipocar. Vimos as redes sociais do presidente do SEBRAE no Amapá, que é um entusiasta. O SEBRAE aqui sempre apostou nisso, tanto é que criou uma unidade de petróleo e gás. E o presidente do SEBRAE tinha postado na rede social dele. A gente entrou em contato com ele, ele confirmou. Nós fomos ao site da Petrobras, tinha acabado de subir o comunicado. E o Josiel também mandou para a gente. E ele falou, então, ele já falou assim: então toma essa, tá querendo? Então toma aqui, é um comunicado oficial. E aí a gente era final do programa, ia começar a Voz do Brasil. Eu, Zulana, todo o departamento de jornalismo, Márlio Melo, Rafael, a gente fez ali um petit comitê e disse: não, vamos lançar no ar. Essa informação tem que ir pro ar agora. E depois que a gente fez esse anúncio, que você vai relembrar agora, na edição do Breno Barbosa aí. E o corte do Alisson Brito, foi assim que a sociedade amapaense ficou sabendo, pelo microfone vermelho da Diário FM, que tinha petróleo no estado do Amapá. Soltei.
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0: Petróleo, ANP, sobre uma nova descoberta na área de Morfo, na costa amapaense. O Poço Morfo é a denominação para o chamado Poço Pioneiro, na margem equatorial brasileira. É onde, a quase 3 mil metros abaixo da lâmina d'água, a Petrobras instalou um navio sonda para perfuração e prospecção de petróleo aqui na costa amapaense. Olha, já mandou um outro documento aqui para a gente. Olha aqui, agora já oficial um comunicado da companhia. Nova descoberta de hidrocarbonetos em águas ultraprofundas na costa do Amapá. Rio de Janeiro, 14 de agosto de 2026. A Petróleo Brasileiro S.A., Petrobras, identificou a presença de hidrocarbonetos em poço exploratório em perfuração no bloco FZA-M59, em águas profundas no Amapá, na bacia sedimentar da Foz do Amazonas, na margem equatorial brasileira. O Poço Morfo está localizado a cerca de 175 quilômetros da costa do estado do Amapá, em lâmina d'água de 2.886 metros. O intervalo portador de hidrocarbonetos foi constatado através de perfis elétricos e indicativos em rocha. As operações de perfuração permanecem em curso, visando a continuidade da avaliação exploratória, de forma segura e com respeito ao meio ambiente e às pessoas. A atuação da Petrobras no bloco FZA-M59 está alinhada às estratégias da companhia de recomposição das reservas de petróleo e gás por meio da exploração em áreas de fronteira, visando ao atendimento à demanda nacional de energia durante a transição energética justa. A Petrobras é a operadora do bloco FZA-M59 e detém 100% da perfuração na área. O bloco foi adquirido na 11ª rodada de licitações da ANP em 2013, sob o regime de concessão. Assina a nota a Petrobras, a Petróleo Brasileiro S.A., através do seu setorial de relações com investidores. E a informação e a nota nos foi repassada, inclusive com um mapa sinalizando o local da descoberta em águas profundas do Amapá. Então, é agora oficial, a Petrobras confirma a presença de hidrocarbonetos. Se isso se reflete em quantidade, em qualidade, em escala comercial, a gente vai continuar apurando. O fato é que, segundo esse comunicado, restou, né, positiva a prospecção do primeiro poço, o Poço Pioneiro, na costa do Amapá, que nos parece aqui, no entendimento, é de que é uma grande notícia e que merece, por parte do Departamento de Jornalismo do Sistema Diário de Comunicação, continuar no processo de apuração e repercussão imediata dessa notícia. Mais detalhes no portal diariodoamapá.com.br.
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3: Muito bem. Olha, e quando a gente terminou essa notícia aí teve que suspender a transmissão por conta da Voz do Brasil. Aí eu saí daí do estúdio da Diário, a gente, claro, já foi subir com isso pro Portal Diário, você viu ali ao fundo, estavam os meninos ali, o Bruno Ítalo no Portal Diário, o Alisson Brito na edição primorosa, né, da TV Diário ali, e a gente foi visitar os outros colegas e ninguém sabia, o clima era de festa ali, e a gente saiu avisando o pessoal, fomos ao estúdio da Rádio Difusora, das outras emissoras com as irmãs, e no sentido de que mais pessoas, de que mais amapaenses pudessem ser avisados, pudessem celebrar, pudessem já começar o planejamento para se preparar para essa demanda, porque é muito isso. Se não, a gente não se preparar, a coisa vai acontecer e outros brasileiros vão vir de outras partes, outros estrangeiros vão poder vir aqui e vão ocupar, porque no vizinho, na República da Guiana, foi assim, não tinha mão de obra especializada. O país importou mão de obra de tudo quanto é lugar do planeta. Bom, isso foi na sexta.

sábado. A gente repercutiu aqui, o jornal abriu. A gente, inclusive, fez outro petit comitê para definir a capa. E eu dizia, né, eu defendia lá que a gente pudesse extrapolar nessa capa, sair dos, como diz o Luiz, sair dos escantilhões, dos padrões. Aí eu lembrei que na Copa da Espanha de 82, o mundo foi apresentado ao chamado conceito de futebol arte, a seleção comandada pelo Tele Santana, a seleção que encantou o mundo, mas que não foi campeã, né? Fomos eliminados pela Itália, né? Pelo Paulo Rossi, que fez 3 gols no Brasil. E aí a capa, eu não lembro qual jornal era, se era o Globo, se era o Jornal do, Jornal do Brasil, um grande jornal, abriu a capa no outro dia com a imagem de um garotinho chorando no estádio, né, do Sarriá, lá na Espanha. Um garoto aos prantos, uma imagem muito forte, bonita, uma imagem do ponto de vista jornalístico impressionante, a foto, o garotinho chorando. E a manchete era simplesmente "acabou". Só era isso. Não precisava dizer mais nada. Nem legenda precisava, nem linha fina, como a gente chama, que é o subtítulo. Acabou. Aquela imagem já dizia tudo, ela falava por si. Isso é jornalismo, isso é fotojornalismo. Então, a gente conversou lá e a decisão da Diário foi colocar a capa que dizia "tem petróleo no Amapá", né? Porque durante muito tempo o Amapá foi escanteado. Foram muitas, como diz aquela piada comum do tempo do tempo, pichiguichão, do tempo do Barcelo. Teve muita perseguição, não queriam dar vez pra gente. Enfim, aí no domingo, lá estava eu em casa, quando a Zilana Mello me liga: ó, Lula vai visitar o Oiapoque amanhã, ele vai até a sonda, ele vai até o navio sonda. Prepara a boroca aí, como a gente diz, né? Pega a tua documentação aí, vai precisar passar pelo crivo da Presidência da República, que é aquele cadastramento, né, de imprensa. Eu falei: olha, eu já tenho cadastro lá na SECOM da Presidência, né, cobri Brasília há muitos anos, só que é reativar isso. Então chamamos aqui o nosso gerente administrativo, o Rafael, veio aqui, abriu a contabilidade no pleno domingo para pegar documento, contrato de trabalho, aquelas coisas tudo, ofício timbrado, aí é burocracia mesmo, mas deu certo. E aí foi dito: ó, vai ter um avião. A Petrobras, ela colocou um voo charter, né, um voo contratado, um voo fretado para atender essa logística de levar os tripulantes para o navio sonda. E saiu falando bobagem na rede social que tinha sido pago pelo governo. Não tem nada disso. É um voo da Petrobras. A Petrobras convidou a imprensa que conseguiu se credenciar foi, e recebemos um voucher de uma companhia aérea chamada Azul, e a gente foi para Oiapoque. Quando a gente chegou lá, a gente fez uma passagem de vídeo, como a gente chama, primeiro flash na TV Diário. Solta aí. Olha só, você que acompanha a Diário FM, o portal Diário do Amapá, nós estamos em Oiapoque. Aqui é o Centro de Atendimento e Reabilitação de Fauna Oiapoque. É uma das exigências dos órgãos ambientais para licenciar a operação de petróleo, a pesquisa por petróleo aqui na costa do Amapá. É claro que é um centro que a gente espera nunca que seja necessário utilizar para preservar a vida da fauna, principalmente a fauna marinha, já que o processo de utilização disso aqui é por um caso de algum vazamento, algum acidente ambiental, vazamento de óleo. Aí os animais passam pelo processo que eles chamam de despetrolização, né? Tem até centro cirúrgico aqui nessa estrutura, que é mantida pela Petrobras em Oiapoque. Ao longo do dia, a programação consta que às 11 horas, a previsão da chegada da comitiva do presidente da República, Luiz Inácio Lula da Silva, que em seguida vai ser embarcado num helicóptero. É um helicóptero que eles chamam da classe Super Puma, com capacidade para 24 passageiros. E ele vai pousar a 175 quilômetros daqui, em mar aberto, no navio sonda, que fez na última sexta-feira o anúncio da ocorrência de hidrocarbonetos, que é um indício forte da existência de petróleo. Se em quantidade, se em qualidade comercial, só mais estudos vão poder comprovar. Esse navio, inclusive, NS-42, vai ser substituído. O contrato da empresa que opera com

0: ele. É, já terminou. O substituto, inclusive, foi apresentado aqui à população durante a expofeira desse ano. A maquete desse navio estava colocada lá no estande de petróleo, no pavilhão de petróleo e gás na expofeira desse ano. Então, ao longo da programação, a cobertura completa você acompanha no portal diariodoamapá.com.br. Kleber Barbosa, de Oiapoque. Muito bem, essa foi a primeira participação da gente lá em Oiapoque no domingo. Aí, logo depois, nesse local que a gente está aí, a presidente da Petrobras e mais a seu staff, sua diretoria, tiveram o primeiro contato com a imprensa e nós entramos de lá ao vivo. Olha, com muita dificuldade. Nós da imprensa, a gente teve muita dificuldade. O Oiapoque, dependendo do lugar onde você esteja, uma determinada operadora de telefonia funciona, outros pontos, a outra, a companhia, né, a operadora. A melhor conexão de internet é na ponte. A gente foi para a ponte para transmitir, para que essas informações chegassem para cá, para as emissoras, né? A gente precisava subir com isso para a internet. A qualidade hoje das imagens são pesadas. É impressionante. A gente foi para a ponte binacional. Tentamos primeiro na orla. Alguns conseguimos fazer flash de lá. Na segunda tentativa, os arquivos mais pesados, as matérias mais longas. Ó, vamos para a ponte aí. Vamos atravessar para o lado francês, que lá a internet é melhor. É impressionante, cara. Do meio da ponte em diante, a conexão fechou 5G lá. E a gente conseguiu transmitir de lá. Aí, como a gente estava conseguiu Wi-Fi lá no centro da fauna, eu falei, vamos garantir logo o áudio, que o áudio é mais leve do que em imagem, né, Breno? Então a gente fez um flash ao vivo, a presidente da Petrobras falou com a Diário logo ao vivo. Confere aí.
1: Como é que vai ser isso?
2: Posso começar uma pergunta?
3: Espero, Kleber.
2: Presidente, é a primeira vez que você vem aqui nesse espaço ou não? Você já tinha vindo
1: antes? É a primeira vez que eu venho a esse espaço e as nossas
4: diretorias. Também falamos ao vivo do Oiapoque nesse momento, a presidente da Petrobras, Magda Chambi, da
2: Presidente Magda, a gente começando, né, um pouco falando dessa sua visita aqui em Oiapoque, né, nesse centro de reabilitação e também a primeira visita ao navio Sonda. Queria que a senhora comentasse essa visita, a importância de estar aqui nesse espaço, principalmente agora depois desse anúncio, né, do petróleo aqui na margem equatorial, pertinho da Amapá.
1: Bom, a primeira preocupação nossa é, em tendo uma boa notícia para o Amapá, vir aqui pessoalmente dar essa boa notícia ao povo do Amapá. Então, essa é a razão principal dessa visita, né? Dizer para o povo do Amapá que até o momento todos os nossos estudos indicam otimismo em relação ao Amapá, em relação às águas profundas do estado do Amapá, e essa descoberta reforça o otimismo nessa área e confirma nossos estudos até o momento. Quando a gente fala disso, nós podemos dizer que, olha, tem óleo de fato no Amapá e foi isso que nós viemos fazer aqui. Mas mais importante do que isso, nesse momento, é dizer para vocês que tudo isso está sendo feito dentro do mais alto padrão técnico de respeito à fauna, à flora e ao meio ambiente, seguindo todos os condicionantes de um processo rigorosíssimo de licenciamento ambiental que vocês acompanharam ao longo do tempo e que muitas vezes foi dito assim, mas a gente precisa disso tudo? E nós estamos dizendo, ok, tudo que for preciso em prol da segurança, do bem-estar, do meio ambiente, da proteção à fauna e da proteção à flora, a Petrobras diz, ok, estamos juntos e vamos oferecer. O que nós estamos oferecendo aqui, vocês veem pela magnitude desse centro, é o mais pujante plano de emergência individual já visto no planeta para uma perfuração como essa. Importante dizer também que nós estamos, hoje 72 anos de atuação, a Petrobras tem 72 anos de atuação, a Petrobras explora o pré-sal 80% do petróleo

0: brasileiro vem hoje do pré-sal e nós nunca tivemos nenhum acidente. Então, vocês tenho certeza que já filmaram todo esse espaço. Nós temos um espaço semelhante em Belém. Nós temos frota de navios rápidos para transporte de animais e nós esperamos nunca usar isso, porque até hoje nada disso foi necessário. Então, está aqui, é um backup, é uma precaução, é um seguro, mas tanto quanto o seguro que nós fazemos para carro, para os nossos carros, para as nossas casas, nós esperamos que eles nunca sejam necessários de ser acionados, mas estão aí. E essa é a garantia do padrão Petrobras de qualidade.
1: É correto dizer, presidente, que é motivo de festa, é motivo de comemoração, o último anúncio de sexta-feira e agora a senhora comprovando esse centro que se espera que não seja utilizado, mas que está em condições de uso, se for necessário?
0: Esse centro está, vamos dizer assim, obedecendo um alto padrão de qualidade, uma alta tecnologia e, como eu disse, esse é o padrão Petrobras de qualidade, né? Esperamos que ele nunca seja necessário de ser acionado.
2: Presidente, nós estamos ao vivo agora na Rádio Diário FM lá em Macapá. Para quem está acompanhando a gente não sabe exatamente o que são hidrocarbonetos. Fala pro pessoal, o que isso pode significar em termos da gente ter... Já aconteceu da Petrobras registrar hidrocarbonetos que não deu numa escala comercial?
0: Nesse momento, o que nós estamos dizendo é o seguinte, temos uma descoberta. Ainda não sabemos em que quantidade, nem se ela vai ser comercial. Mas temos uma descoberta, temos óleo na nossa mão e esse centro aqui é a prova do nosso respeito a fauna, a flora, as melhores condições de segurança e de atuação da Petrobras. É como eu gosto de dizer sempre, esse centro é mais uma prova do padrão Petrobras de qualidade.
3: Pessoal, vamos encerrar.
2: Obrigado.
3: Muito bem,
2: falamos. Agora, para fechar, depois dessa entrevista aí, aconteceu a visita da comitiva do presidente da República até o navio sonda. Nós não pudemos acompanhar, é um acesso muito, muito restrito, né? Se vai para o navio de helicóptero, é uma hora de voo. Quando eles retornaram, a presidência da República, o pessoal da Petrobras, editou ali um resuminho e esse vídeo retrata a avaliação do presidente da República, que depois concedeu a entrevista. Não foi uma entrevista, né? Ele fez um pronunciamento de meia hora, e a gente também transmitiu isso, mas é um pronunciamento muito longo. Acho que o resumo tá a história do tal do óleo fino, do petróleo chique, vários apelidinhos que já deram aí, se resume nesse vídeo, que tem a imagem aérea dele chegando lá no navio sonda e finalmente o contato com o óleo. Olha aí o que eu disse o presidente. Chegada no navio.
4: Olha, a emoção que eu tenho aqui hoje é a mesma emoção que eu senti em 2007, quando o Detésio Gabriel e Estrela foram me dizer que tinham descoberto o pré-sal. E está aqui, a minha mão com o petróleo, só é possível descobrir quando investe-se em pesquisa. Se a Petrobras não tivesse pesquisado, se a Petrobras não tivesse investido muito dinheiro aqui, que alguns que querem vender a Petrobras acham que é custo, isso para nós é investimento. Quando a Petrobras coloca dinheiro para fazer pesquisa e às vezes não acha nada, valeu a pena porque pesquisou. E quando encontra, valeu duas vezes a pena. Isso aqui é novamente um passaporte para garantir um futuro mais tranquilo à família do povo brasileiro. Se o presidente Trump quiser ficar fazendo guerra com o Irã e fechar o Estreito de Hormuz, nós vamos aqui para o mundo inteiro, a margem equatorial, a 175 quilômetros da terra. Estamos aqui no meio do mar, descobrindo petróleo maravilhosamente puro, sabe? Que talvez já tá até para encher o tanque do carro e sair andando com ele. E tão puro.
2: Tá aí a história, né, do óleo chique. Vamos para apoio, né? Preciso pagar um apoio cultural. Na volta, a gente vai tentar ainda as informações de hoje. O que está acontecendo hoje, o presidente da Agência Amapá de Desenvolvimento Econômico, Vandenberg Pitaluga, está em Brasília. E daqui a pouco atualiza as informações do que estágio a gente está, tá bom? A gente volta já.
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5: Barbosa. Muito bem, já voltamos, é o finalzinho do programa de hoje. E o presidente da Agência Amapá de Desenvolvimento Econômico, Vandenberg Pitaluga Filho, está em Brasília. Eu acho que é essa agenda, né, em Brasília. A gente está ligando para ele aí. Presidente Pitaluga, tudo bem? Rádio Diário FM chamando, câmbio.
6: Tudo bem, Cleber? Como vai? Bom dia.
5: Bom dia. Eu sei, desculpe a insistência, eu sei que o senhor está com a vida corrida por aí. A gente fez aqui uma cronologia, isso. Estamos a uma semana, nos separa. Contei desde o momento que a gente foi na Expofeira, portador da notícia de que tinha petróleo no Amapá. Aí eu fiz toda a cronologia, o embarque para Oiapoque no domingo, a coletiva do presidente da República, a visita, contando tudo isso. Uma semana depois, o que já mudou?
6: Acho que primeiro bom dia, né? Bom dia a todos aí. Prazer falar com você, Cleber, sempre acompanhando, né? Diário, sempre junto com a gente aí ao longo dos últimos meses e alcançamos aí um resultado muito, muito bacana, que é essa notícia que nós tivemos. A última semana foi intensa, Cleber, não só relacionado às falas que nós tivemos em vários veículos de comunicação no Brasil aí, eu acho que você e muitos jornalistas do Amapá têm acompanhado. Fomos recebidos muito bem pelas grandes emissoras de televisão e rádio, e todas elas saíram com uma impressão muito clara, né? Que o Amapá

0: nós aí como agentes de governo, servidores públicos, ficamos obviamente surpreendidos, porque nós não sabíamos quando ia sair, mas nós não, porque é importante demonstrar aí todo o trabalho que a gente vinha fazendo, principalmente de abertura de mercado, falando com as empresas que estão ao redor da Petrobras como prestadores de serviço, grandes fontes de bases portuárias, retroárias, e o reflexo disso também nas outras empresas que são detentoras de lotes além da Petrobras. Então, de uma semana para cá, objetivamente, o que mudou é que agora a gente consegue estabelecer um rito e um prazo, tendo muito claro uma premissa que o mundo inteiro ainda não tinha certeza. O que nós, como amapaenses e convictos aí do nosso potencial, já sabíamos. Hoje, o Brasil e o mundo sabe, está comprovado que existe petróleo no Amapá. E a gente entra agora num rito, via a própria ANP e os próximos passos operacionais da Petrobras, com relação àquela questão da comercialidade, né? Qual é o rito, qual é a qualidade, qual é de fato, o período de conclusão do poço morfo, né? Como que vai ser dada aí uma sigla que se chama PAD, né, que é o Plano de Avaliação da Descoberta, que é conduzido lá pela ANP, mas em paralelo, Kleber, trabalhando os outros licenciamentos. Então, assim, nós estamos com vários pratinhos, né, com várias ações operacionais acontecendo, uma trabalhando o poço morfo, trabalhando as perspectivas pós-resultado, mas a gente está olhando já para as próximas duas licenças dos outros dois postos, numa relação muito próxima também com as outras empresas, e depois de noticiado o fato de que tem petróleo, elas começam a se mexer, inclusive com seus licenciamentos, com a aproximação com o mercado amapaense, para estabelecer conexão com os prestadores de serviço, e isso acontecendo ao mesmo tempo, Kevin.
1: Ô, presidente, o nosso tempo, infelizmente, tá bem limitado, dependo agora da chegada da equipe e do próximo programa, mas uma curiosidade, foi dito que esse óleo, que o presidente da República chamou de óleo chique, não é?
0: É um óleo diferente,
1: Seado, né? A informação que a gente tem é que esse óleo vai ser levado para análise, vai ser detidamente analisado. Mas o transporte desse óleo até os laboratórios lá no Rio de Janeiro, ele vai se dar navegando, não pode ser via aérea. Ele vai levar uns dias para esse óleo percorrer a costa até chegar lá embaixo, né?
0: Sim. A qualidade, a própria imagem, né, e se falou muito disso, né, aquela imagem de um óleo, alô?
1: Tá no ar.
0: Ah, tá. Aquela imagem daquele óleo mais espesso, né, da época do pré-sal, em comparação a esse óleo que é mais claro, mais fino, né, já demonstra algo que o mercado inteiro já vinha comentando, que era a qualidade do óleo que foi encontrado na República das Guianas, né? Um óleo mais leve, um óleo com uma característica mineral mais evoluída, que foi exatamente o que foi localizado aqui. Ficou claro aquele dia no Oiapoque, eu não sei se você também percebeu isso, Kleber, mas o time da Petrobras, muito daqueles que estavam lá, inclusive numa cerimônia bem restrita, né? Tinham pouquíssimos jornalistas, você estava lá, tinha poucos agentes do governo, além do governador Clécio Luiz e do senador Randolph, do presidente Davi Alcolumbre, estava eu e o prefeito Inácio. Todo mundo ficou surpreendido porque foi a primeira vez que eles viram a qualidade do óleo, né? Eles viram ali a cor do óleo. Então todo mundo ficou maravilhado com isso e agora é seguir para essas análises aí mesmo laboratoriais e seguir aquele cronograma que eu mencionei, que de fato tem um rito e um acompanhamento via Agência Nacional de Petróleo.
1: Maravilha. Vandenberg Pitaluga Filho, presidente da Agência Amapá de Desenvolvimento Econômico. O senhor está em Brasília ainda?
0: Estou em Brasília ainda, finalizando ontem e agora pela manhã algumas reuniões relacionadas a essas novas operadoras que já detêm lotes no Amapá, com um movimento muito forte das companhias chinesas, tentando entender companhias até que não estão no leilão, mas que já entraram com algum pedido, que entraram com pedido, inclusive, para informações relacionadas à margem equatorial. E o nosso papel enquanto servidor público é trabalhar pensando no que está acontecendo hoje, mas construindo o que a gente vai entregar amanhã também, Kleber.
1: Maravilha, obrigado por ter falado com a gente. Bom retorno a Macapá, bom dia.
0: Bom dia, bom dia a todos. Bom final de semana, Kleber, a todo mundo. Um abraço.
1: Muito bem, está aí, doutor Jorge Anaice. Esse é o presidente da Agência Amapá. Só tem uma semana aqui daquele anúncio. Muita coisa já aconteceu, muita coisa está por acontecer. Essa semana trouxemos colegas seus da Ordem dos Advogados, que também fez a seu dever de casa, a Ordem, né? Tem uma comissão, aliás, a Comissão de Direito Marítimo já existia, né? Até porque pela vocação portuária que o Amapá tem. Mas de petróleo, todo mundo está se preparando, está se qualificando também, né, doutor Anais? Bom dia.
2: Bom dia, Cléber, bom dia, seus ouvintes. Estou te acompanhando desde cedo. Parabéns mais uma vez pelo programa. Opa, você mantendo sempre o foco e a diário, assim, neste equilíbrio. Você fez uma retrospectiva do que foi aquele dia, acho que foi dia 12, né? Foi dia 12, na sexta-feira passada, em que saiu a notícia e você...
1: 14.
2: Dia 14. Você fez a reprise, é um dia histórico. É um daqueles dias que você pode contar o antes...
1: O Vandenberg tá na linha, presidente?
0: Eu ia desligar aqui, só ouvi que era só para falar que era dia 14, que é uma data que eu jamais vou esquecer.
2: É verdade.
0: Um abraço, doutor Jorge.
2: Verdade,
0: vou desligar aqui.
2: Forte abraço, bom final de semana. Tchau. Parabéns pelo brilhante trabalho que vem realizando. Então,
0: estou à disposição.
2: Como lembrou, é um daqueles dias, daquelas datas em que você vai ter o antes e o depois. E esse depois nós já estamos vivendo esse momento e você mantendo sempre muito acesa a chama.
1: Agora, nós temos um 13, uhum, na história do território federal do Amapá. Sim, temos um 13, a separação da gente do estado do Pará, e agora um 14.
2: Um 14. Esse 14 é certamente muito significativo para todos nós nesse momento. Agora, isso nos remete, nós estamos a 43 dias, 44 dias das eleições gerais desse país, né? E para nós aqui do Amapá é extremamente importante. E essas eleições, elas vão definir, Kleber, assim, quem é que vai ter a chave do cofre para administrar esses recursos que se anunciam que virão para o estado do Amapá? Vejam a importância dessas eleições para todos nós, seja na esfera do executivo, seja também no legislativo, enfim, em todas as áreas, né? Então a chave do cofre vai ser extremamente disputada e isso redobra a nossa atenção, o nosso interesse e a nossa responsabilidade. A diária vai sair na frente na segunda-feira, já com a primeira rodada para os senadores, né?
1: Exatamente. É isso, doutor Nice, já está contigo, não a chave do cofre, está contigo agora o horário da diária, esse microfone vermelho, líder de audiência, de credibilidade, de carisma junto à população.
2: Obrigado, irmão.
1: Vai começar o Togas e Becas. Tchau, pessoal, até sábado.

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0: Olho no relógio, olha a hora. 9:09 na Diário.
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1: Ok, muito bom dia, Macapá, bom dia, Amapá. Eu sou o Jorge Anais e começa agora mais um Togas e Becas, o nosso encontro semanal de todos os sábados. Equipe técnica já está formada por aqui, Apostos, Joca, o Ferrari, já estão fazendo os últimos ajustes para garantir a melhor transmissão de imagem e de som para você que nos acompanha. Dizer que é uma alegria ter você conosco em mais esta manhã de sábado, sábado de verão amazônico, dia 22 de outubro, faltando apenas 43 dias para as eleições gerais. Sábado de muito sol, muito calor na capital amapaense. Eu espero que a sua semana tenha sido abençoada, que a sua sexta-feira tenha sido muito proveitosa. E vamos aos destaques do nosso programa de hoje, né? Hoje trazemos ao centro da nossa pauta o primeiro debate com os candidatos ao Senado pelo Amapá, promovido pelo Sistema Diário de Comunicação. Você vai ficar sabendo tudo sobre isso, que começa na segunda-feira. Terá início na segunda-feira, a partir das 8 da manhã, através do programa Luiz Melo Entrevista. No programa de hoje também nós vamos dizer para você que o Amapá vive um dos momentos mais decisivos da sua história recente. Daqui a 43 dias, em 4 de outubro, o eleitor amapaense vai escolher seus representantes mais expressivos. Mas quem garante que esse processo seja limpo e justo? Quem fiscaliza a lisura das eleições? Para responder essas perguntas, nós receberemos o presidente da Ordem dos Advogados do Brasil, Seção do Amapá, Dr. Israel Gonçalves da Graça, que também preside o Observatório das Eleições. Vai falar conosco sobre a fiscalização das eleições. Vamos destacar também os focos de calor no Amapá, que já subiram 400% neste início de verão. Vamos também comentar a decisão do Supremo Tribunal Federal, que ampliou a aplicação da Lei Maria da Penha. E você também pode participar. Basta mandar sua mensagem de voz ou mensagem de texto para o meu telefone.

0: telefone, que é o 9971-7788. Fique conosco. 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
0: Na semana passada, o Brasil acompanhou a briga de uma família famosa. O cantor Fiuk revelou que está quebrado, cheio de dívidas, e esperava que o pai, o cantor Fábio Júnior, pagasse a conta. Quando o pai disse não, o filho rompeu com ele e com a irmã Cléo Pires e soltou a frase que virou manchete. Abro aspas, meu pai me deserdou. E aqui eu preciso parar um instante, porque essa história não é sobre celebridade. Essa história é sobre o que eu vejo todos os dias como advogado no meu escritório. Eu sou advogado de família e de sucessões e posso te garantir, o caso Fiuk não é exceção. É um retrato. Todos os dias pais chegam até mim com o mesmo desabafo. Doutor, eu trabalhei a vida inteira para dar tudo para o meu filho e ele não saiu da minha casa, não se sustenta e só me procura quando precisa de dinheiro. E aí vem a parte que mais dói. Muitos desses filhos não estão nem aí para o pai. Estão de olho no que o pai vai deixar. Agora olha o contraste com a minha geração, com a nossa geração, com a sua geração, que brincava na rua, que esperava a foto ser revelada, que aprendeu que nem tudo é imediato, que foi educada a cumprir a palavra e cuidar do que é seu, e até mesmo a consertar os brinquedos quando quebravam. Uma geração que construiu o próprio caminho. A geração de hoje, em muitos casos, não aprendeu a esperar e nem a se sustentar. Cresce na casa dos pais, com a conta bancária ainda dependendo da família, e projeta no patrimônio dos pais a solução para os próprios problemas. A herança deixou de ser um complemento. A herança virou o objetivo. E aqui eu falo como advogado para te dar o alerta. Você que é pai, você não é obrigado a sustentar o filho adulto para sempre. Mas o alerta maior eu falo como pai, porque a maior herança que você pode deixar para o seu filho não é o dinheiro, é a autonomia. É ensinar o filho a cair e levantar sozinho. É dizer não quando o não é necessário, mesmo doendo. E é aqui que eu quero que você volte comigo para o caso do Fiuk. Repara uma coisa. Ele não rompeu com o pai porque foi humilhado e nem porque foi traído. Ele rompeu com o pai porque o pai disse não. Disse não ao dinheiro. E o filho entendeu esse não como um abandono. Mas eu te pergunto, será que foi o pai que abandonou ou foi o filho que nunca aprendeu a andar sozinho? O Fiuk tem 35 anos. 35. E a crise dele não começou quando o pai negou o socorro. Começou muito antes. Começou no dia em que ele cresceu, achando que a segurança dele morava no bolso do pai e não na própria capacidade de se sustentar. E é por isso que eu te digo, com a autoridade de quem assina inventário todos os dias, o filho que espera a herança para se sentir seguro já está, na verdade, deserdado. Deserdado da coisa mais valiosa que um pai pode deixar, que é a autonomia. A minha geração aprendeu a esperar. A geração de hoje precisa reaprender a construir. E o Fiuk, no meio de toda essa dor, ainda tem tempo de aprender. Você que é pai, também tem. Não espere o rompimento para agir. Eduque hoje, porque amanhã pode ser tarde demais. E aí, como no caso que o Brasil inteiro está vendo, o que vai sobrar não é uma família. É uma herança sem herdeiros e um filho sem pai. Editorial sobre o título A Geração que Espera a Herança, assinado por este advogado e apresentador.
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0: Pois é, Joca, já vamos começando por aqui com os salves dos nossos amigos que estão na escuta do programa todos os sábados, que mandam mensagem, que fazem recomendações, que estão gostando do programa, que apresentam as críticas. Quero mandar um abraço ao nosso amigo Tadeu Pelaz, ouvinte assíduo do nosso programa, já está de olho, escutando o nosso programa, circulando aí pela cidade de Macapá. Mandar também um salve ao querido advogado Dr. Rômulo Simões, também ouvinte do programa, juntamente com a sua família. Abraçar também o Carlos Souza, colega advogado, presidente do Clube dos Advogados. E também o presidente da Caixa de Assistência dos Advogados, Dr. Helder Ferreira. Olha só, sobre essa situação do Fiuk, eu vou aproveitar para aprofundar, porque essa situação não é bem sobre o Fiuk, é sobre essa realidade em que a gente vive. Eu, como advogado da área de família, convivo com isso todos os dias, né? Os filhos preocupados com o que o pai está gastando, como se o pai, a obrigação do pai fosse deixar essa herança para eles, né? Então, esse caso não é sobre dinheiro, é sobre um filho adulto que nunca aprendeu a andar sozinho e um pai que, ao dizer não, virou um vilão da história. Ora, esse rapaz, o Fiuk, tem 35 anos, já teve acesso às portas da Globo aberta para ele, fez Malhação, teve outras participações em telenovelas na Globo, já foi para o BBB, ele se meteu com corrida de carro, ele agora ultimamente estava envolvido com um filme, perdeu dinheiro nesse projeto que não saiu do papel, esperava que o pai pagasse a conta dele. E quando o socorro não veio, ele rompeu com o pai e com a irmã e disse que o pai o teria deserdado. Agora, reparem no que isso revela. Essa crise não começou quando o pai negou dinheiro para ele, começou lá muito atrás, no dia em que ele cresceu, acreditando que a segurança dele estava lá reservada no bolso do pai e não na própria capacidade de se sustentar. E o Fábio Júnior disse que já tinha ajudado ele em várias outras situações, mas não via ele decolar em nada. Quer dizer, a geração dos pais, do Fábio Júnior, que é a minha geração, deve ser a sua que está nos ouvindo também, nós somos educados para construir o nosso próprio caminho. Nós aprendíamos a esperar, a cumprir a palavra. Nossos brinquedos, ou nós os construíamos, esses brinquedos, ou quando quebrava, nós consertávamos esse brinquedo para continuar brincando. Não tinha troca imediata. Nós cuidávamos do que era da gente. Quer dizer, nós tínhamos autonomia. A autonomia era o valor central. Você caía, levantava e seguia. A herança, quando existia, era um complemento e nunca um objetivo. Essa geração mais atual, a geração moderna, em muitos casos, foi educada para o caminho inverso. Essa geração adia a maturidade, permanece na casa dos pais. Como tivemos já relatos de ouvintes que nos perguntaram na semana passada sobre filhos de 45, 42 anos que estavam na casa sugando ainda a pobre da mãe, uma aposentada já idosa. Então, eles veem só a conta bancária dos pais, vivem dependendo da família e projetam no patrimônio dos pais a solução para os problemas deles. Quer dizer, a pergunta não mudou. Não é mais o que eu vou construir, é o que eu vou herdar. A herança deixou de ser complemento, como disse, para virar a salvação. Então, isso é extremamente complicado. E quero terminar essa conversa aqui com vocês com uma música, né? Porque a ironia dessa história é grande demais para passar batido. Você lembra da música do Fábio Júnior, né? Música Pai, né? Ela parece que o Fábio Júnior, com todo o talento que tinha, ele retratou muito, muito isso. Ele que hoje vive o racha com o filho, foi ele que cantou, décadas atrás, essa canção. Pode uma das canções mais bonitas sobre pai e filho. Olha, ouçam o que ele cantava, né? Tem um trecho que ele diz: pai, senta aqui que o jantar tá na mesa. Fala um pouco. Tua voz está tão presa e nos ensina esse jogo da vida. E ele pedia pro pai: senta comigo, pai, conversa comigo.

Amigo, me ensina. E ele prossegue na música dele, depois em outro trecho que ele diz: Pai, você foi meu herói, foi meu bandido, e hoje é muito mais, mais que um amigo. Nem você, nem ninguém está sozinho, e você faz parte desse caminho. Veja, nem você, nem ninguém está sozinho, você faz parte desse caminho. Foi isso que o Fábio Júnior cantou sobre a relação de pai e de filho. E é exatamente isso que o caso do filho dele hoje, do Fiuk, mostra no espelho. Um filho que escolheu a solidão porque confundiu o não do pai com o abandono. E esqueceu que o pai, mesmo quando diz não, continua fazendo parte do caminho. Então, essa música está há décadas ensinando o que mais importa. Mesa posta, voz solta, presença. A geração de hoje precisa reaprender essa letra, principalmente o Fiuk. No meio de toda essa dor, ainda tem tempo para cantar de novo, e agora de verdade. Pai, me perdoa essa insegurança, é que eu não sou mais aquela criança. Deve cantar o Fiuk pro Fábio Júnior.

0: caminho. Ok, vamos seguindo com o nosso programa por aqui. Já são 9 horas e 25 minutos. Mandar um abraço pro meu amigo Dr. Alexandre Pastana, também na escuta do nosso programa, um grande engenheiro, amigo, parceiro, amigo da família. E dizendo que perfeita a colocação e mandando um abraço para todos nós. Muito obrigado também, Alexandre. Felicidade para você, seu filhinho também, sua filhinha, que está recém-nascida. Desejando votos de pleno êxito. Sei que você foi criada dentro desse ambiente também, consegue compreender. E as pessoas mandando mensagem aqui para essa compreensão. Nós precisamos ver, nós estamos diante de uma pessoa que é um ídolo, né? Então esses exemplos acabam seguindo vida, e é preciso que a gente faça esse retrato aqui para vocês. Vamos seguindo, João.
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0: Bom, olho no relógio, olha a hora, são 9 horas e 27 minutos. Vamos a um breve apoio cultural e já voltamos com mais Togas e Becas.
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5: Olha no relógio, olha a hora, 9h41.
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5: Bom, estamos de volta com o nosso Togas e Becas neste sábado, dia 22 de agosto de 2026. Já estamos caminhando, é o penúltimo final de semana do mês de agosto. Daqui a uns 10 dias já estaremos entrando em setembro. E quando chega no bró, setembro, outubro, novembro, dezembro, aí vai voar o tempo, né? 43 dias para as eleições, nós estamos contando agora. Agora, falando em eleições, a pauta agora é a rodada de entrevistas de candidatos ao Senado. O Sistema Diário de Comunicação inicia na próxima segunda-feira, dia 24, uma rodada de entrevistas com os 9 candidatos ao Senado pelo Amapá. E essa rodada segue até o dia 14 de setembro. Cada candidato terá uma hora para apresentar as propostas no programa Luiz Melo Entrevista, que vai ser transmitido pela Rádio Diário, pelas redes sociais e também pela TV Marco Zero e pela Record News. A ordem de entrevista foi definida por sorteio. Começa na segunda-feira, já dia 24 do 8,

com a candidata Raíssa Furlan. O segundo candidato é a Cássio Favacho, no dia 26 de agosto. Depois segue Aline Serrão, no dia 28 de agosto. Professor Uzian, dia 31 de agosto. Lucas Barreto, dia 2 de setembro. João Capiberibe, dia 4 de setembro. Juíza Jô, dia 8 de setembro. Randolfo Rodrigues, dia 10 de setembro. E o último é Hélio Palheta, dia 14 de setembro. E eu quero aproveitar aqui e reconhecer publicamente essa iniciativa que merece aplausos. O Sistema Diário de Comunicação está fazendo o seu papel numa eleição para um mandato tão importante quanto o de senador. Dar uma hora inteira para cada candidato expor as suas propostas em transmissão aberta pela rádio, pelas redes sociais e pela televisão é um serviço público de verdade. Por que que isso importa tanto? 9 candidatos, uma hora cada, em ordem sorteada, não é o candidato com mais dinheiro ou com mais tempo de televisão que domina o debate. Quem domina o debate é o espaço democrático distribuído de forma igual. E isso é essencial para a legitimidade deste processo. E você que é eleitor amapaense, todos nós, você vai poder ouvir sem filtro o que cada um pensa sobre o Amapá. Não é um corte de 30 segundos do horário eleitoral. É a entrevista aprofundada, onde a proposta precisa ter conteúdo. Como dizia o filósofo, fala para que eu te veja. E é isso que os candidatos vão fazer aqui. Vão falar para que sejam vistos da forma como são. Como bem disse a Zilana Mello, quem se propõe a um mandato tão importante precisa estar preparado. Uma hora de entrevista mostra, expõe quem estudou e quem não estudou os problemas do Estado. Quem domina os problemas do Estado. Agora, o ponto central é, por que o mandato de senador é tão importante? O Senado tem 81 cadeiras, você sabe, 3 cadeiras por Estado, e o mandato é de 8 anos. É o mandato mais longo entre todos os cargos eletivos do país. Isso dá ao senador uma visão de longo prazo que nenhum outro cargo tem. Nem o de presidente da República, nem o de governadores. Tanto o presidente quanto os governadores, eles pensam em ciclos de 4 anos. Já o senador, ele pensa num ciclo de décadas. E o senador tem poderes que pouca gente percebe. Legislar. O senador propõe leis que valem para todo o país, não só para o Amapá. Ele fiscaliza, ele aprova autoridades, ele controla orçamento, ele acata impeachment de autoridades. E o que um senador do Amapá pode defender no Senado? Conectando ao que discutimos no programa, o senador pode defender orçamento, pode defender o fortalecimento, a prevenção dos problemas ambientais, infraestrutura logística para o Estado do Amapá, desenvolvimento econômico com soberania nesse momento que se fala na exploração de gás e petróleo. Então, a rodada de entrevista do Sistema Diário de Comunicação é um acerto que fortalece a democracia amapaense. Mas ela só terá valor se você que é eleitor ouvir. E ouvir com atenção e cobrar isso depois dos candidatos. O mandato de senador é de 8 anos. E convenhamos, 8 anos é tempo suficiente para mudar o rumo de um Estado. Ou, de forma inversa, também para desperdiçar uma década. Por isso, cada uma dessas 9 entrevistas é uma oportunidade de ouro. É o momento de saber quem de verdade tem projeto. Quem tem preparo e quem tem compromisso real com o Estado do Amapá. E encerro aqui esse comentário dizendo que 8 anos é o tempo de construir um Estado. Ou de enterrar uma geração. E você, eleitor que ouve, hoje você tem que estar preparado para cobrar no futuro.

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2: Bom, já está comigo aqui o líder da advocacia amapaense, doutor Israel da Graça, presidente da OAB do Amapá, que acabou de publicar o ato presidencial número 01-2026. Esse ato estabelece regras para as eleições de 2026, com foco na imparcialidade e na valorização da advocacia. Doutor Israel, bom dia, seja bem-vindo mais uma vez ao Togas e Becas.
3: Bom dia, Jorge Anais, bom dia, população amapaense, comunidade jurídica. Que satisfação estar aqui mais uma vez contribuindo e reafirmando os nossos deveres institucionais.
2: Presidente, o senhor é um homem que tem a missão de garantir que a voz do Amapá seja ouvida com ética e com transparência, em razão dessa sua responsabilidade. O senhor acabou de publicar, como disse, um ato presidencial da OAB estabelecendo as regras para as eleições de 2026, com foco na imparcialidade e na valorização da advocacia. E eu queria lhe perguntar, já lhe perguntando logo de cara aqui, na prática, o que que esse ato proíbe e o que que esse ato garante aos advogados e à sociedade durante o processo eleitoral que já se avizinha daqui a 43 dias?
3: Ele cumpre o papel de deixar muito claro que a OAB é plural e é imparcial nesse pleito eleitoral. Esse ato, ele visa blindar a instituição de qualquer carimbo, de qualquer lado político. Né? Então, a gente, em relação às palestras, que é, nós somos uma classe intelectual e sempre teremos palestras. Então, a gente mitigou a participação, na verdade, proibiu a participação de candidatos nos eventos da OAB. Os membros da OAB que queriam se candidatar tiveram que pedir a sua licença, então a gente estabeleceu o prazo final, sob pena de implicações, né, éticas.
2: Sim.
3: Houve um debate também muito sério se seria renúncia ao mandato, quem fosse candidato, ou só pedir o licenciamento. Aí o Conselho Federal respondeu
2: licenciamento.
3: Pelo licenciamento.
2: Então, como acontece com o servidor público.
3: Como,
2: né,
3: servidor público. Então, a gente conseguiu uniformizar tudo isso. Mas a grande preocupação é deixar claro isso. A OAB é de todos. Lá, nós somos eleitores das pessoas que estão aí postas
2: democraticamente.
3: Democraticamente.
2: Não tem lado, né?
3: Mas lá dentro, vestiu a camisa, não se fala nisso.
2: Perfeitamente, né? Perfeitamente. O senhor também preside, doutor Israel, o senhor preside o Observatório das Eleições. Né? Qual é o papel desse observatório? O que esse observatório vai fazer? E como é que esse observatório vai atuar para garantir a lisura das eleições do Amapá, principalmente diante dessas 9 candidaturas ao Senado? Como é que vai funcionar esse observatório?
3: A gente já despachou com o presidente, Carmo Antônio, do TRE. Essa constituição foi feita em duas mãos, né? O grande objetivo é manter a integridade do pleito eleitoral. A OAB estará bem próximo com esse observatório, também sim, para relatar o que a gente entender de equivocado. E ao final do pleito eleitoral também, se entendermos necessidade de aprimoramentos em procedimento ou até em legislação, a OAB também irá sinalizar o cumprimento do artigo 133. A gente participa efetivamente da administração da justiça. Anais, então temos o observatório, que ele vai cuidar desse papel, vai estar bem ao lado do TRE, auxiliando, tá?
2: Sim,
3: esse papel,
2: sim,
3: de auxílio, não de fiscalização.
2: Perfeito.
3: Claro que a gente tem, de outro lado, a OAB tem sim as possibilidades de
2: assim intervir, como todo qualquer cidadão pode fiscalizar, deve denunciar, deve exercer.
3: Então, o observatório cumpre esse papel. Nós temos também a Comissão de Direito Eleitoral, que está mais preocupada com as prerrogativas do advogado.
2: Sim.
3: Né? O advogado que está atuando no pleito eleitoral não ter qualquer violação de suas prerrogativas. Então, ela está com essa construção. E o nosso ato presidencial aqui dentro

0: de casa, a gente colocando as regras claras, quem descumprir, lá também tem um rito sobre a forma de sanção, a penalidade do que acontecer de equivocado, né?
1: Ah, perfeito. Eu estou recebendo aqui também, está conosco, acabou de chegar aqui nos estúdios também, como convidado que é, o doutor Davi Silva, que é diretor tesoureiro da OAB. Dá uma pá. Bom dia, Davi. Mais uma vez, satisfação tê-lo aqui conosco.
2: Bom dia, Nice. Bom dia, presidente. Vamos lá, né?
1: Você está envolvido, né, também nesse observatório? Também?
2: Não,
1: tá?
2: Não. Tá, né? Nossa... Eu estou tentando ajudar o presidente um pouquinho na administração da OAB.
1: Na administração da OAB. Nós vamos já entrar nessa... Agora, nós conversávamos ainda agora, eu comentando sobre a Diário, que vai fazer uma rodada de entrevistas aqui. E eu citei lá, e isso é público, né, todo mundo sabe, que o mandato do senador é de 8 anos, presidente. É o mandato mais longo do país. Na visão da OAB, o que um senador do Amapá deveria priorizar nesse ciclo de 8 anos para defender os interesses sociais do Estado, digamos, políticos e sociais do Estado? Eu falei, o governador e o presidente da República trabalham em ciclos de 4 anos. O senador trabalha num ciclo de década, 8 anos. O que ele deveria priorizar na sua visão, na visão da OAB?
0: Anais, olha o que você fala, 8 anos... E o ciclo, o maior, o principal ciclo da história do nosso estado. É jogar uma final de Copa do Mundo e tem que ganhar. Porque a gente tem toda a possibilidade de resolver as grandes mazelas do estado. Então a gente tem que ter muita responsabilidade e ter os pactos ligados à sociedade. Falando para a advocacia, que eles venham encampar junto conosco essa luta pela criação do Tribunal Regional do Trabalho. Nós também estamos lutando por uma turma recursal. Quem sabe depois o Tribunal da Amazônia, porque abrange nacionalmente o poder do senador. Ou seja, estou falando tudo isso em estruturação. E também ter o compromisso, que a advocacia mudou bastante. Tem o processo de inovação, tem a inclusão que está latente, Anais. Para a gente que lidera e vê o dia a dia, eu, Davi, diretor, a gente recebe ligação a todo momento, de todo horário. Então, tem uma necessidade, sim, premente, de aperfeiçoarmos para a inclusão. Não inclusão só do colega PCD, cadeirante, como a gente conseguiu um púlpito móvel no Brasil todo, mas também o colega autista. A gente tem que rever, sim, essa questão dos prazos processuais, estender um pouco mais, dar uma prioridade. Não podemos segregar as pessoas. É dar condições para que elas possam advogar e também manter seus sonhos. Agora, a coisa mais importante que eu queria dizer... Pós-COP, o mundo todo fez um pacto aqui na Amazônia. Nós estamos conseguindo fazer o dever de casa de preservar nossas florestas. Perfeito, Amapá 97%. Mas nós estamos ali em 25º no IDH. Então esses dois senadores que assumirem agora tem que ter esse compromisso, esse pacto, para direcionar, no momento que se construir esse fundo, esse grande fundo soberano, direcionar os recursos para a gente resolver o problema de saneamento, o problema, sim, das nossas ressacas que estão invadidas. Não adianta a gente falar da manutenção da floresta em pé e as pessoas tombando aqui.
1: Drenagem, né?
0: Drenagem, precisa, né? Água potável, o corpo humano necessita de água saudável e nós temos quase 70% da população sem acesso à água, 85% sem saneamento. Disposição final de resíduos sólidos tem que ser repensada, sim, não só na capital, no interior, há dificuldade, o problema está posto, tem que resolver. Então, a grande meta deles, se eles pegam agora o Amapá em 25º, eles têm obrigação, Anais, de deixar o Amapá no final do ciclo, no mínimo em terceiro desse país, porque o recurso vai chegar, agora é ter responsabilidade de aplicar esses recursos e elevar o IDH. E nós temos uma agenda da própria ONU, discutida na COP, que isso é 2030, está próximo, 4 anos.
1: Sim, sim.
0: Então, metas e legislação, nós já temos. E agora, com essa possibilidade dos royalties, é resolver, tinha que enfrentar. Então, olha como eles vão entrar para a história.
1: É, agora o vindo, o royalty, aí o senador já não vai ter muito trabalho de trazer emendas, né? Então, ele não pode contar com o royalty. O royalty vai para a mão do governador que precisa aplicar. O senador, ele vai ter que trazer, se virar para trazer mais. E nesse contexto, eu quero lhe lembrar, eu acabei de comentar ainda agora, que o sistema diário de comunicação, a nossa

0: a nossa emissora aqui, a Diário, ela vai dar uma hora a cada um dos 9 candidatos ao Senado. Começa na segunda-feira já com a candidata Raíssa Furlan. E eu quero lhe perguntar, como é que a OAB avalia iniciativas como essa do Sistema Diário de Comunicação para o amadurecimento da democracia aqui no nosso estado, para o Amapá, e para o eleitor ter a oportunidade de conhecer de fato essas propostas? Qual a avaliação que o senhor faz dessa iniciativa da Diário?
1: Isso é o palco correto. Está de parabéns, é louvor. Não é estar em rede social se degladiando, difamando um ao outro. Venham para cá, para esses momentos de debate, e construam soluções. Tenham postura para falar com a sociedade, mostrando as suas propostas, essa campanha propositiva, debate de ideias. Afastem-se disso, de tentar denegrir, de tentar carimbar as pessoas. Então é perfeito. E olha, com esse respeito, nós ousamos no país. Nós criamos a Comissão do Direito de Imprensa e Liberdade de Expressão. Fui até uma ou outra crítica, você está mexendo no vespeiro? Não, negativo. Prerrogativa do jornalista também. Perfeito. E a OAB tem esse dever, sim. Se a gente também quer combater alguma forma da fake news, deixar muito
0: claro...
1: Os excessos, a diferença do que é a fake news, do que é a informação. Então, é o momento, sim, de se discutir isso. E no meu último despacho agora, na quarta-feira, com o presidente nacional, eu informei que nós criamos a comissão aqui, o doutor Pablo Neri, que preside, e a gente está montando toda essa estrutura, justamente para auxiliar, participar efetivamente disso, e pedir, presidente, tem que montar também a Comissão Nacional. A gente tem que enfrentar esse problema de fake news, esse problema dessa metralhadora difamatória que às vezes se torna o sistema. Então, vocês, como sempre, vanguarda histórica, propôs esse momento, que é o que a população quer, o que é que a OAB quer, esse debate de ideias e de propostas.
0: Debate de ideias, né? Disponibilizar uma hora integralmente para que o candidato venha, fale, se mostre publicamente, né, Davi?
2: Tem que se mostrar, eu acho que não dá para ficar se escondendo atrás de rede social, como tu disseste. Tem que vir aqui, falar, expressar suas ideias e ver seu compromisso com a sociedade.
0: Firmar compromisso,
2: claro,
0: né?
2: Claro,
0: possa, isso não é uma disputa de jogo de futebol, de Flamengo e Fluminense, né? de apenas de cores, cor partidária.
1: Não pode um presidente da OAB candidato não ir no debate. Sim. Não pode um senador, um governador não ir no debate. Vá em frente. A população quer respostas.
0: Não vindo ao debate já significa que tem algum temor, tem alguma coisa.
2: Ou não tem nada para apresentar mesmo.
1: Não, não pode. Tem que vir sim. Se não tiver preparado, se prepare.
0: Sim,
1: né? Porque isso é importante, a gente quer pessoas preparadas para enfrentar os desafios que vêm. É um momento histórico no nosso estado. Então,
0: até porque nós não conhecemos. E o filósofo Sócrates dizia lá, tempo atrás, se ele não disse, deveria ter dito o seguinte: fale para que eu te veja. Quer dizer, nós não conhecemos realmente todos esses candidatos. Então eles precisam aqui falar, porque no momento que eles falam, no momento que eles apresentam as propostas, no momento que eles se comunicam com o eleitorado, nós estamos vendo quem são, o que sai da boca, do coração deles, o que é que pensam disso.
1: É decisivo,
0: né?
1: Para todos.
0: E nesse contexto, eu já queria aproveitar a presença do Dr. Davi Silva também, do presidente da OAB, essa pergunta para vocês dois aqui. Que perguntas essenciais a OAB gostaria de ver respondida pelos candidatos ao Senado que começam a responder na segunda-feira aqui na Diário? Quais são os temas que a advocacia amapaense considera inegociáveis para o próximo mandato de senador, cujo debate começa na segunda, insistindo mais uma vez?
2: Anaice, eu vejo assim, o país está num momento revolto, né? Dizem polarização, mas eu acho que não é polarização. Surgiu nessa última década a extrema direita, que até então nós não conhecíamos, que se apresentou. Ok, estamos aí, estamos vivendo isso, a América Latina está vivendo isso. Mas o que nos preocupa? É a condição da sociedade como um todo. Não pensar em determinado grupo, tem que pensar num todo. Esse compromisso tem que ser assumido com a sociedade, com grande volume. É isso que nós queremos saber desses candidatos. Nove candidatos, companheiro. Nove candidatos para duas vagas. Qual é o compromisso dele com isso? Entendeu? A gente vê no noticiário, a Bolsa. Mas isso, eu não invisto em Bolsa, não tenho dinheiro para isso. Quem investe em Bolsa é 1% da população, dos mais ricos. Sabe, como é que isso vai se dar? Qual é a sua perspectiva em relação ao trabalhador, aquela empresa que está pequena, o pequeno agricultor, que é esse que alimenta a nossa mesa, que bota comida? Como é que isso vai ficar?
0: Como é que vê o lado social, né?
2: Exatamente.
0: O lado social do país.
2: Exatamente. Né?
0: Onde é que nós estamos caminhando?
2: Necessário, né? O país hoje está em pleno emprego, aumentou um pouquinho o poder aquisitivo da população, tendo em vista a isenção do imposto de renda, até 5 mil reais, diminuição até 7 mil e pouco. Enfim, o que mais vão ter nessa conjuntura, entendeu? Que grupos esses candidatos querem realmente defender? Eles têm que dizer isso aqui. Sim. Olha, eu defendo tal coisa. Eles têm que ser claro, não evasivo, superficial. Acho que nós temos que aprofundar isso. Essas perguntas devem ser bem objetivas.
0: Apoia, em relação a isso. Por exemplo, quem apoia, tem algumas propostas, claro, que estão lá dormindo no Senado, por exemplo. A escala 6x1, é a favor ou é contra?
2: Exatamente.
0: Você é contra a minoridade? A maioridade, como é que você vê essa questão? É o direito penal que vai resolver os problemas sociais do Brasil? Ou nós vamos enfrentar esses problemas sociais através de uma política que não seja neoliberal?
2: E educação? Como é que vai ser investimento? Vamos rever a proporção do orçamento para a educação?
0: Exato.
2: E a saúde? Né?
0: Isso.
2: Tem problema no SUS? Tem. Mas e aí?
0: Claro,
2: o senhor vai trazer solução? Né?
0: A segurança pública?
2: Segurança pública hoje é em voga, altíssima, esse debate.
0: Temos que saber.
2: Recorrente, exato.
1: Mas se eu pudesse... eu vou dar o recado.
0: Sim,
1: o que é que eu peço para os candidatos a senadores, esses 8? Cada um sim participa de um partido, de um eixo ideológico, mas vocês devem se levantar como líderes. Vocês devem dialogar com todo mundo, vocês devem ter essa habilidade de fazer os opostos darem as mãos e todo mundo seguir no caminho de melhorar a vida do Estado do Amapá. Jamais ter um pensamento segregatório, um pensamento de que o meu eleitor é esse grupo e o outro grupo eu não vou auxiliar. Tem que ter a visão de um todo, que você tem uma missão a cumprir, que isso é muito maior que você. Então, o primeiro pedido seria esse. E aí eu só ressalto porque é um compromisso pós-COP, até eu como presidente nacional da comissão, a gente já entendeu que se a gente resolver desde o saneamento, água potável, a gente vai também resolver a medicina preventiva, né, a questão da saúde. Então vai desafogar também, e a gente necessita também, cada vez mais tem que acabar com esse TFD, os amapães terem que sair para tratamento médico. A gente tem que trazer todo esse conhecimento, toda essa base aqui para os hospitais, não só universitário, para o metropolitano que está saindo. Então, esse grande compromisso, esse grande pacto de resolver educação, saúde, a parte estrutural, que com certeza o Estado do Amapá vai ser sim o grande protagonista, não só em geração de riqueza, mas principalmente em qualidade de vida para a população, é que todo mundo espera.
0: Bom, mais uma pergunta para vocês dois aqui, assim, dentro desse contexto do que se anuncia para o Estado do Amapá. O Amapá vive hoje debates com o petróleo na foz do Amazonas. Também temos problema com garimpo ilegal, com a proteção da flora, da nossa floresta aqui do Amapá. E o senhor presidente Israel, que preside a Comissão Nacional de Direito Ambiental da OAB, o que um senador pode fazer lá no Senado para equilibrar o desenvolvimento econômico com a preservação ambiental, sem abrir mão da nossa soberania, da soberania do Estado?
1: As soluções estão aí. O parque que temos, 70% protegido do nosso Estado, desse parque, agora é traduzir essa proteção em crédito de carbono. E aí que eu falo a importância deles, a gente criar os mecanismos legislativos para migrar esse recurso gerado por essa preservação para resolver as mazelas sociais, o qual eu tenho batido sempre. Então é isso, precisa sim ter uma visão equilibrada. É simples, o final da equação é sustentabilidade socioambiental, pessoas e meio ambiente. E aí não basta a gente estar falando que a gente tem 70% dos nossos... um parque com 70% do nosso território, 97% de índice de preservação, e as pessoas morando nas baixadas, sem saneamento, sem água. É simples, é uma cadeia sucessória de equívocos. Então é o momento sim, e tem que ter sim, colocar no debate. A gente vai manter as baixadas, a gente vai manter as pessoas na ponte. Eu morei na ponte, meus pais trabalharam, e todo mundo que está lá quer sair de lá, né? Então sim, tem que ampliar esse debate, sim, também sobre a moradia. A gente tem que repaginar essa cidade, sim. A ponte de concreto que foi feita lá deve

0: permanecer sim, de repente vira um parque, mas as pessoas permanecerem lá, não pode. Não pode a gente falar em proteção da floresta e a contaminação continuar ocorrendo e se propagando por toda a cidade por meio dessas regiões. É, ou seja, é dar alternativa. Se você conseguir colocar em um lugar melhor, com saneamento, com uma estrutura, qualquer pessoa, qualquer ser humano vai querer algo melhor.
1: Nós temos um desafio também, e aí provocando novamente o Dr. Davi Silva, diretor tesoureiro da OAB, e o presidente Israel, que estão conversando aqui conosco, neste cenário que nós estamos tendo de petróleo, gás, e aí o agronegócio, os grãos, está saindo pelo Porto de Santana, esse incremento maior, o açaí despontando na escala mundial, a mineração também chegando. Isso se transformaria, sobretudo essa questão minerária, em royalty. Eu não sei como anda a legislação dos royalties. A distribuição dele, a aplicação dele aqui, é um desafio também que particulariza o Estado do Amapá e os senadores que vão nos representar lá, para que esses royalties ele também não se espalhem e se percam, e depois fica aquela velha história. Pô, veio, mas o povo do Amapá não usufruiu, não teve os ganhos que deveria ganhar disso. Precisa ver essa legislação também. Ah, claro. Isso é o encargo dos senadores.
2: Tem um debate, inclusive, no Supremo sobre essa questão do royalties lá no Rio de Janeiro, né?
3: Sim.
2: Se fica para o Estado produtor, se isso se dissipa pelo Brasil e tudo mais. Eu acho que isso é importante debater. O Estado do Amapá e os nossos representantes na Câmara Alta lá, né?
1: Sim.
2: Eles têm que cuidar disso.
1: Somos parte interessada.
2: Exatamente. Interessada. Acabar com esse... Nós temos já o isolamento geográfico. É. Complicado. Agora, imagina o isolamento econômico disso. Aí nós aí não tem fundamento, né? Todo esse trabalho, todo esse desgaste, para não... Daqui a pouco a gente não vê. Temos que cuidar. O estado vizinho aqui, o co-irmão, quer morder uma fatia disso. E aí, como é que vão fazer? Eles vão ter que ter mais força que nós? Então nós temos que ver tudo isso.
0: Esse assim, é muito importante, essa distribuição do royalties, porque justamente os estados da margem equatorial que estão lá nas últimas posições de índice de desenvolvimento humano. Então, os estados ganharam o ar de ouro da história para ganhar o jogo. E agora vão ter que nos tirar o ar de ouro, a gente vai ter que dividir.
1: Quando chega a nossa vez,
0: o resto do país, sendo que as mazelas nossas não foram resolvidas. Então a gente tem que ter firmeza, muita habilidade para, na hora de construir esse fundo soberano para o estado do Amapá, essa proposta nacional, não podemos deixar claro que o momento é o nosso, né?
1: Bom, eu estou aqui com o presidente da OAB e com o diretor tesoureiro da OAB. Então, eu estou aqui com duas pessoas que defendem a valorização da advocacia. Então, num mandato de 8 anos no Senado, o que que pode? O colega que está nos ouvindo aí, vamos tocar nesse colega que está nos ouvindo aí. E a pergunta é nesse sentido. O que pode ser feito em termos de legislação para fortalecer, por exemplo, a advocacia, fortalecer a profissão, garantir honorário justo, melhorar as condições de trabalho do advogado ao país? Porque eu melhorando isso, eu estou tratando também do jurisdicionado, que vai ter uma advocacia mais forte, portanto vai ter os seus direitos muito mais melhor defendidos, né?
0: Uma das grandes nossas lutas é sobre a sustentação oral. A gente não pode recuar. Se está virtualizando esse momento, sim, mas não podemos recuar. A sustentação oral tem que ser garantida e ampliada, Nice. E a OAB já fez um pedido também, tanto para o Executivo quanto para o Legislativo, um anteprojeto, para que nós também tenhamos aqui no Estado do Amapá a sustentação oral nos procedimentos administrativos. Amprev, Secretaria de Administração, onde tiver um procedimento administrativo que couber recurso, o advogado tem o direito também do seu tempo de fala, não só o despacho, mas de defender a sua tese. Houve esse pedido, e também visando a proteção do nosso salário, também a gente encaminhou um anteprojeto de lei, a aplicação do CPC, que no nosso estado, no estado do Amapá também, seja garantido neste processo administrativo os nossos honorários, né? Fiquem apartados. Imagina que você, o advogado, lutou pelo um retroativo dentro de um processo administrativo. Um prévio, uma capa prévia, onde pode se gerar um recurso. E lá, assim como é na justiça, já saia o crédito correspondente aos honorários do advogado. Para garantir tudo separado, com lisura, é devidamente declarado fiscal. Então, são duas grandes lutas que a gente... encampou já há muito tempo, e a gente tem que ver esse horizonte de resolver. E claro, a nossa preocupação

0: da inclusão, como eu falei logo no início do programa. Sim, sim. Né? Nós temos muitos colegas, não só autistas, mas também pais e mães atípicos. Eles têm uma vida totalmente diferente, eu vejo diariamente isso. Então a gente tem que entrar nessa equação e tentar garantir um equilíbrio para que eles possam cuidar do filho dele autista, como se sustentar. Da mesma forma, o colega autista, ele tem o direito de se manter e lutar por justiça diariamente. Então, todos os problemas que a gente vê, faz uma escutativa e traduz em uma solução. E a gente vai encaminhando. Eu encaminho para o gabinete do nosso senador, eu encaminho para o Conselho Federal. É isso, as demandas chegam, a gente debate, discuta a fórmula S, depois cria a solução e encaminha.
1: É, nós ficamos, eu fiz uma entrevista aqui com um tema extremamente sensível e muito importante, que foi originado lá pela OAB, na Comissão da Igualdade Racial. O estado do Amapá é um dos poucos estados da federação que não tem uma lei que reserve cotas para negros, para pardos, para índios e para quilombolas. Aí eu não estou preocupado se alguém está aí torcendo o berço para o outro lado, que não aceita a inclusão. Cada um defende aquilo que acha, mas eu acho que nós devemos sim pensar. E acho que é este o olhar que o candidato tem que ter. Ele tem que saber para que público ele está falando. Como é que é feita a composição do público no estado do Amapá? Quantos negros nós somos? Quantos pardos nós somos? Quantos índios nós somos? Quantos brancos nós somos? Porque cada um temos todos necessidades gerais, mas temos particularidades também. E é sobre essas particularidades que o candidato precisa se dirigir para que ele possa obter a aceitação ou não. Claro. Dependendo do
0: que ele... Eu ouso dizer que um líder de casa, um parlamentar, ele não tem, digamos assim, a desculpa, não vou nem dizer direito, de dizer que um tema é espinhoso. Ele tem que enfrentar todos os temas. Tem que enfrentar, amplia o debate, ouve mais a sociedade e ali tem que ter sim uma solução para a sociedade. Inclusive, você falou, nosso posicionamento institucional favorável, fizemos audiência pública sobre as cotas raciais, também encaminhamos o anteprojeto para o executivo.
1: Bom, já estamos chegando no tempo, nosso tempo de entrevista, mas vamos voltar mais vezes. Nós temos algumas pendências. Pois não, Davi?
2: Não, eu tenho que trazendo aqui uma informação de primeira mão. Essa semana eu estive no Tribunal de Justiça. Só para os advogados ficarem atentos, que nós vamos tomar iniciativa por intermédio da OAB, que é a questão das publicações das notas, né? Dos expedientes. Então nós temos 4 mecanismos de publicação no Tribunal de Justiça. Hoje a coisa está meio complicada. Pelo PJE, pelo CNJ, pelo DGEM. E tem coisa ainda saindo no escritório virtual. Nossa. Publicações que saem antes, depois e tal. Uma confusão nisso. Tem colegas que já estão sendo prejudicados em algumas circunstâncias, porque tem juiz que declara
1: que
2: o prazo, né, decurso de prazo, porque a publicação saiu num veículo de comunicação oficial. Sim. Antes e depois, ele só viu naquele que se é depois. Se está uma confusão, nós vamos provocar o Tribunal de Justiça em relação a isso, porque vai entrar o EPROC agora, todo mundo tem que fazer o seu cadastro no Tribunal de Justiça para a gente organizar isso melhor. Nossos colegas estão sofrendo com isso, alguns já tiveram, inclusive, perderam prazos de forma indevida por conta dessa
1: questão de segurança
2: falta de organização, entendeu? Então a gente vai provocar e aí no próximo momento a gente vem conversar sobre isso.
1: Então temos alguns assuntos para tratar ainda no próximo final de semana.
0: Vou falar duas coisinhas.
1: Pois não, presidente.
0: Nossa corrida.
1: Amanhã, né?
0: Amanhã nossa corrida, que o Onassis foi o primeiro grande campeão, tá na história,
2: 01,
0: né?
2: 01.
0: Primeiro grande campeão, então convido todos, amanhã 6 horas, lindo, saindo. Perfeito. Naquele momento que o sol está nascendo e o rio fica lindo, né?
1: Bacana.
0: Nossa corrida amanhã, dia 20, na segunda-feira, a inauguração da nossa subseção de Laranjal do Jari. Um momento bem especial para todos nós. A gente realmente consegue atingir o norte e sul do estado.
1: Expandindo, óbvio.
0: E dizer aqui para encerrar a toda a classe. Tive uma conversa muito boa e franca com o diretor executivo jurídico da Petrobras. E representando a toda a advocacia, pedi a ele que dê oportunidade para a advocacia do estado do Amapá. E deixei claro que nós estamos cada vez mais buscando qualificação, com pós-graduação, com os cursos de certificação. E sinalizou que sim, que nos próximos meses...
1: Vamos aprofundar mais isso lá na frente. Precisamos falar sobre isso. Precisamos falar sobre custas, enfim, sobre esse grande momento que também a advocacia amapaense está transitando. A festa foi boa ontem? Dançaram muito?
2: Maravilhosa.
1: Olha só que bacana. Eu vi um vídeo do presidente lá no tempo da brilhantina, né? Dançando aqueles voleios do John Travolta. Parabéns pela festa, presidente.
2: Tava muito bacana.
1: Bom, estamos chegando do nosso tempo. Muito obrigado, presidente Israel. Muito obrigado, Davi, diretor tesoureiro da OAB. A gente vai voltar mais vezes. Bom final de semana. Sucesso na corrida. Amanhã estarei lá, tá? Todo mundo estará lá presente amanhã. Joca, vamos a um rápido intervalo comercial e já voltamos em seguida com o Bastos Togas e Becas.
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Olha no relógio, olha a hora, 10h30, estamos voltando já com o nosso programa Togas e Becas. Nós estamos aí voltando para ouvir Yesterday, uma música antiga, uma música acho que da década de 60, 65, quando os Beatles estavam no auge. Levante um pouquinho aí, Joca, vamos ouvir e curtir um pouco.

isso mesmo, o Joca tá me confirmando aqui. A música lançada pelos Beatles em 65. Essa Yesterday é uma composição que chama a atenção dela. Essa composição do Paul McCartney, ele, logo que lançou essa música, ele diz que a melodia veio por ele num sonho. Ele estava dormindo, claro, sonhou, e ele acordou com essa melodia já pronta na cabeça, né? Ele correu pro piano na mesma hora que ele acordou para não esquecer as notas que esse sonho teria passado para ele. Ele, inclusive, diz o McCartney, que ele achou que essa melodia já até existisse. E ele perguntou para os amigos mais próximos se eles conheciam essa música antes dele assumir a autoria, antes dele dizer que essa música era dele, e estava com vergonha de dizer que tinha vindo em sonho para ele, né? É uma das músicas mais gravadas e tocadas de todos os tempos. Levanta um pouquinho aí para ficar na playlist do ouvinte. Bom, e vamos seguindo com o nosso programa. Eu recebi aqui uma mensagem de um ouvinte me dizendo que está havendo uma invasão ao lado do Hospital do Amor, ali acho que para a Zona Norte. Diz que muita gente lá já demarcando os lotes. Isso certamente já é efeito das campanhas eleitorais, né? Sempre nessas épocas de campanha eleitorais, há sempre alguém estimulando esta invasão, tentando resolver o problema da moradia dessa forma ilegal. Isso é crime, isso não pode acontecer. E me disseram aqui, o ouvinte manda dizer, que essa invasão prossegue e está lá. Então é mais um problema que já está acontecendo agora do lado do Hospital do Amor. Onde fica o Hospital do Amor, Joca? Fica na Zona Norte, né? Na Norte Sul, pois é, tá lá nessa área, muita gente já invadindo, construindo, delimitando seus lotes. Isso já é uma providência já para o município adotar-se essa área do município. Eu não sei se ali tem área do Infraero, mas com certeza isso vai acabar na justiça, porque invasão não se concebe mais, invasão. E principalmente se alguém estiver estimulando esse tipo de prática aqui, tem que, realmente é caso de polícia. Bom, mas a resenha agora é sobre o aumento de 400% dos focos de calor no início de agosto. Olha só, o Amapá registrou um aumento de

5% nos focos de calor no início de agosto, em comparação com o mesmo período do ano passado. Cadê a música, Joca? O estado saltou de cerca de 20 para mais de 100 focos. E desses 100 focos, 4 a 5 focos já foram confirmados como incêndios por imagem de satélite. Esse monitoramento é feito, é liderado pelo IEPA, em parceria com a Secretaria de Meio Ambiente. E tem o apoio também do Plano de Prevenção e Controle de Desmatamento e Queimadas do Amapá, que é um plano do governo estadual. Ah, e olha só, a estiagem está só começando para já ter atingido mais de 400% de focos de calor. A estiagem só está começando e já são mais de 100 focos no início desse período seco. A tendência é de agravamento nos próximos meses, nas próximas semanas. O histórico do Amapá e da Amazônia mostra que o pico de queimadas costuma sempre vir agora neste próximo mês, no mês de setembro e no mês de novembro. Então, o que nós estamos vendo agora é a porta de entrada de um período muito crítico. E eu não posso deixar de conectar essa notícia com os casos que acontecem aqui de incêndio nos últimos tempos e áreas de garimpo clandestinos, né? No garimpo ilegal, essa queimada anda sempre muito próxima. A abertura de áreas para garimpo e desmatamento é uma das principais fontes de focos de calor. E o que o monitoramento por satélite está mostrando agora, está detectando, pode ter relação direta com a ocupação ilegal desse território. Ah, e quero dizer para você, meu amigo ouvinte que está me ouvindo aí na solidão da floresta, no interior do estado, queimada não é costume, irmão. Queimada é crime. E a população, você precisa lembrar, queimar sem autorização é crime ambiental e dá prisão de 2 a 4 anos e também multa para quem provoca incêndio na mata ou na floresta. E o Código Florestal proíbe o fogo como método de limpeza de área. Você quer limpar a sua área? Ah, não pode botar fogo, não, de jeito nenhum. Você vai responder pelo crime ambiental. E esse plano de prevenção e controle de desmatamento e de queimadas, aqui do Amapá, que é o PPCDAP, ele é um instrumento certo, não tenho dúvida disso. Um plano muito bem elaborado, mas ele precisa de execução. O plano existe. É bom que o Estado acione esse plano, como tem acionado, como está em pleno vigor. Mas esse plano, só no papel, ele não apaga fogo. A pergunta é, tem fiscalização em campo? Tem estrutura de combate dimensionada para o pico da estiagem? Essas são perguntas que precisam ser respondidas. Esse monitoramento que se faz por satélite, ele apenas identifica o foco, mas quem apaga o incêndio, quem apaga o fogo é o bombeiro e é o fiscal que tem que estar lá no chão, lá próximo do incêndio. Quem ocupa a terra e provoca a queimada responde civil, administrativamente e criminalmente. E aqui, para você que me ouve, entra um alerta importante. Em áreas de ocupação irregular ou de garimpo clandestino, a responsabilidade não desaparece por falta de título. O cidadão diz, ah, mas eu não tenho isso aqui, eu não sou posseiro, eu não sou proprietário, eu estou apenas ocupando, passando por aqui, não tem nada no meu nome. Isso não retira a sua responsabilidade por falta de título. O dano ambiental é objetivo e a sua obrigação de reparar recai em você que causou o incêndio, independentemente de qualquer relação fundiária que você tenha com essa área. Então, nós aqui no Amapá estamos diante de um alerta que não pode ser tratado como estatística. 400% a mais de focos de calor é o termômetro de uma pressão sobre todos nós, sobre o nosso território, sobre a nossa área. E essa pressão vem do desmatamento, vem do garimpo ilegal e vem da ocupação desordenada. A Defesa Civil e o governo acertam quando estão reforçando essa conscientização. Mas você que está me ouvindo, você que é nosso ouvinte, você precisa saber os seus direitos e seus deveres. Queimar é crime. E o Estado tem o dever de fiscalizar e também de punir. E todos nós, como sociedade, temos o dever de exigir que o monitoramento por satélite se transforme em ação concreta aí no campo, aí onde está pegando fogo, antes que o fogo, que hoje é um número, vire uma tragédia.

0: Olha no relógio, olha a hora, 10h39. Muito obrigado a você que está sintonizado com o nosso Togas e Becas. Vamos fazer mais um breve intervalo comercial. Vamos para o apelo cultural e voltamos em seguida com o último tempo do nosso Togas e Becas.
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Olho no relógio, olha a hora, 10h53, já estamos remando pra beira. Até 11 horas é o nosso tempo aqui. Depois das 11, você sabe, tem Luiz Melo e sua equipe com o seu grande Viva o Rádio, mais um campeão de audiência. Mas enquanto isso, nós vamos ouvindo aí, levanta um pouquinho o Skank, falando de saideira. Você sabe o que é saideira, né? É isso aí, essa música do Skank é uma verdadeira celebração aos botecos. E boteco é dia, sábado é dia de boteco. Então essa celebração do boteco, celebração à cultura de bar.

E a camaradagem, essa reunião entre amigos que acontece nos finais de semana, basicamente nos finais de semana, né? E quem não participou de uma saideira? Saideira, você sabe, aquela última rodada de bebida antes da gente fechar a conta e ir embora. Mas a liberdade que nos une permite a gente entender que a noite, a tarde, aquele momento parece nunca acabar. Levanta um pouquinho aí.

Olha só, e a letra mostra de forma muito bem-humorada o Skank mostra isso, Samuel Rosa, que é de Belo Horizonte. Belo Horizonte é uma cidade que não tem praia, mas é uma cidade de botecas, é uma cidade da noite, uma cidade do barzinho, uma cidade de gastronomia, de comida. E ele mostra nessa música, de uma forma muito bem-humorada, como é que as pessoas se soltam, como é que as pessoas mudam de comportamento quando bebem. Tem homem que vira macaco e tem mulher que vira freira. Tem uns que ficam mais animados, né? Outros ficam mais tímidos, mais recatados, enfim. E aí, o importante é que se pede sempre mais uma rodada. E aí você chama nessa rodada, você chama o garçom de comandante, de capitão, de tio, de brother e de camarada. E diz sempre que é tomando uma gelada que se cura a bebedeira. Você que tomou ontem na sexta, já tá na hora de abrir a primeira pra curar essa ressaca de ontem, segundo Samuel Rosa. Levanta aí, joga.

Mandando um abraço, um salve especial pro grande amigo Doaci, empresário Doaci, na escuta do programa, todos os sábados prestigiando a gente. Um abraço, Doaci. Bom final de semana, irmão. Daqui a pouco a gente toma a saideira lá pelo Bart. Aproveitando para mandar um abraço também, Coronel Lopes, na escuta do programa. Também, deixa eu ver por aqui na minha relação, as pessoas que mandaram cumprimentando pelo programa. Doutor José Augusto Cardoso está em Belém, mas está na escuta do programa também. Professor Salvador, um abraço. Meu amigo Edinho Duarte, grande comunicador, na escuta sempre do Togas e Becas. Um abraço também ao Renê e à Karina. Estão lá no Fórum, na Vara de Execuções Penais, na escuta do programa, juntamente com a Catarina. Meu amigo, doutor Adrimauro Gemac, estará comigo aqui no próximo sábado, falando sobre o perfil do eleitorado brasileiro e particularmente do eleitorado amapaense. Vamos mandar um abraço também ao doutor André Romero, psicólogo que participa sempre do programa e fica nos prestigiando na escuta. Delegado Antônio Cardoso, forte abraço, irmão. Saúde para você, juntamente com a sua esposa, a professora Madalena, na escuta do programa. Do Assis já falei, Coronel Lopes já falei, o Maurício Ainete, um abraço, Maurício. Meu amigo Pinheiro, doutor Pinheiro, forte abraço, meu irmão Pinheiro, grande administrador, era da Eletronorte, agora já está fora do jogo, já está aposentado, só curtindo a vida. Um abraço também ao Martel e à doutora Ana Agra, na escuta do programa. Amigo Paulo Emílio, grande campeão, master de natação. Um abraço, Paulo Emílio. Meu amigo, colega advogado Ronaldo Serra, que nos ouve todo final de semana. Um abraço também para o ouvinte Nazaré Botelho. O amigo Américo Diniz. Um abraço, Américo. Joaquim Português, também na escuta do programa. Muito obrigado a vocês que prestigiam o Togas e Becas. Já estamos chegando no final do programa, já são 10h58, faltando apenas 2 minutos. Vamos deixar você aí com uma boa música. Já sugerimos a playlist que você pode cumprir neste final de semana, ouvindo, tomando a saideira que não acaba nunca mais. Começa pela saideira e termina pela expulsadeira, né? Assim, Joca e Ferrari, né? Assim que funciona? Então pronto, já me despedindo de vocês, deixando um forte abraço e um bom final de semana. No próximo sábado estaremos de volta com mais um Togas e Becas. Vamos partir para a saideira.

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2: Então, senhoras e senhores, bom dia para quem é de bom dia, boa tarde para quem é de boa tarde, e sejam todos muitíssimos bem-vindos. Logo, mi casa, su casa.
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2: Então, hora e vez de chamar logo uma mobília de altíssima qualidade, cá de casa e sangue do meu sangue.
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2: Família unida, jamais, jamais será vencida. Então, olá, filha!
4: Olá, pai! Viva o rádio! E hoje é sábado, 22 de agosto de 2026. É o 234º dia do ano no calendário gregoriano e faltam 131 dias para acabar o ano. E você, me diz aí, sabe o que se comemora hoje? Não. Hoje é o Dia Nacional do Folclore. Isso mesmo, a data tem o propósito de valorizar e mostrar a importância de todas as manifestações que caracterizam a cultura popular de um país, como as lendas, canções, mitos, danças, artesanatos, brincadeiras, entre outros. Hoje também é o Dia do Educador Especial, Dia do Supervisor Educacional e do Coordenador Pedagógico. Um dia como hoje, morria acidente automobilístico na Via Dutra, o ex-presidente Juscelino Kubitschek de Oliveira, no dia 22 de agosto de 76, em um acidente de carro em Resende, no Rio de Janeiro. Juscelino Kubitschek de Oliveira, ex-presidente do Brasil e responsável pela construção de Brasília, nascido no dia 12 de setembro de 1902, em Diamantina, Minas Gerais, ele concluiu o curso de medicina antes de iniciar a carreira política. Conhecido como JK, foi prefeito de Belo Horizonte, governador de Minas Gerais e o presidente do Brasil entre 1956 e 61. Ele foi casado com Sara Kubitschek, com quem teve as filhas Márcia e Maria. JK inaugurou a nova capital federal, Brasília, executando um antigo projeto previsto em três constituições brasileiras. A mudança da capital federal do Rio de Janeiro para Brasília teve como objetivo promover o desenvolvimento do interior do Brasil e a integração do país. Durante todo o seu mandato como presidente da República, o Brasil viveu um período de grande desenvolvimento econômico e estabilidade política. No dia como hoje, morria no Rio de Janeiro o cineasta, ator, escritor Glauber de Andrade Rocha, em 1981, um dos nomes mais importantes do cinema novo no Brasil. O Brasil entra na Segunda Guerra Mundial exatamente no dia como hoje, em 1942, após navios mercantes brasileiros serem torpedeados, o Brasil declarou guerra à Alemanha nazista e à Itália fascista. Contudo, o envio das tropas brasileiras para o campo de batalha começou apenas em julho de 1944, quase dois anos após a declaração de guerra brasileira. O foguete brasileiro VLS-1V3 explode no centro de lançamento de Alcântara num dia como hoje, em 2003. Veículo lançador de satélites. Brasileiro explodiu na base de Alcântara, três dias antes do seu lançamento, matando 21 cientistas. Também dia do jovem cristão evangélico e dia de Nossa Senhora Rainha. Então, pai, viva o rádio!
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2: Os futuros do petróleo no Amapá. A visita do presidente Lula ao Oiapoque recentemente e as notícias confirmando os estudos são alvíceras. Há petróleo, sim, na plataforma continental amapaense. Isso nos impulsiona a arregaçar as mangas e trabalhar no agora. No agora, pelo futuro que queremos para o petróleo amapaense e brasileiro. Então, quais são as tendências? Quais são os desafios? E o que mais vem por aí?

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1: Primeiro, havia uma dúvida. Afinal, as expectativas sobre ter petróleo na costa da margem equatorial, grande possibilidade de reserva aqui no Amapá, eram verdade? Depois, veio uma imensa disputa com órgãos, pasmem, do próprio governo federal, para que, pelo menos, a Petrobras pudesse fazer pesquisa, ainda nem falando em exploração. E agora, por último, nós tivemos uma virada de chave na última semana. A própria vinda do presidente Lula ao litoral de Oiapoque, na nossa margem equatorial amapaense, foi uma confirmação. Nós temos esperados para os próximos 5 a 7 anos a provável viabilidade de uma economia do petróleo abrindo um novo ciclo, não só para o Amapá, mas para toda a região norte da Amazônia. Petrobras, que já está na Amazônia há muito tempo, e muitos riscos infundados, muitas suspeitas colocadas sobre como o petróleo poderia causar degradação ambiental, não se justificam pela expertise tecnológica e pela capacidade já demonstrada em décadas de atuação da Petrobras no Amazonas, que é também Amazônia. O que, então, se coloca como missão na ordem do dia se a gente considerar que é iminente a ativação da economia do petróleo? Bom, é óbvio, e a gente tem informações sobre isso a partir de pesquisas e não de opiniões, que mais de 70% da população amapaense tem hoje um amplo interesse no que os dividendos do petróleo vão trazer. Agora, a discussão sobre o que são os dividendos do petróleo é a discussão da ordem do dia, porque é nela que a gente vai encontrar tanto os futuros indesejáveis quanto os futuros desejáveis para o desenvolvimento do estado do Amapá. A gente tem algumas coisas que não são novidade para ninguém, nem para mim, nem para você que está nos ouvindo. Em primeiro lugar, nós temos uma questão de desenvolvimento humano voltado para emprego e renda e também para segurança, transporte, habitação e infraestrutura. O amapaense quer melhores empregos, com melhor renda, com melhor qualidade de vida, com melhor infraestrutura urbana, com mais oferta de transporte público. O amapaense quer que o petróleo se transforme na transição para uma sociedade mais justa socialmente, mais humana, que não vai em nada descaracterizar o que é a biodiversidade e a sociodiversidade amazônica, e muito menos o futuro que já se anuncia mundo afora da transição energética verde, que pode gerar inúmeras oportunidades de energia renovável para que a gente pare de degradar o meio ambiente como ser humano no planeta Terra e possa caminhar na direção da sustentabilidade. O problema é que essa transição tem um custo, essa infraestrutura tem um custo, a geração de empregos tem um custo, e todos esses custos podem ser obtidos no momento em que é absolutamente interessante que se explore uma matriz econômica que visivelmente tem qualidade. O próprio presidente Lula mostrou com a palma da sua mão a qualidade do petróleo que foi encontrado na região, e que, se for abundante como é na Guiana, por exemplo, como é aqui no Caribe, pode alavancar sim muito o futuro do Amapá. Mas esse futuro precisa ser planejado. Esse futuro precisa prover cidades mais resilientes. O amapaense não pode esperar tanto tempo numa fila do ônibus, não pode ter tanta dificuldade de emprego. Nós temos índices de violência e de insegurança, de feminicídio, que são alarmantes, muito acima da média nacional. Então, se esse recurso do petróleo não tiver uma política fiscal muito adequada, e essa é uma discussão relevante, é a mãe de todas as discussões, como nós vamos investir o recurso do petróleo, em que segmentos, com qual inteligência, com qual foco em resultado, com que perspectiva temporal, para melhorar a minha vida e a sua vida, para a gente ter um espaço público, para a gente ter uma infraestrutura, para a gente ter um futuro para os nossos filhos e netos, que são os maiores usufrutuários, que são os maiores beneficiados da economia do petróleo, que seja de fato o nosso futuro desejável. Há muitos futuros sempre pela frente. Ninguém sabe para onde a gente vai, qual será a escolha, quais serão as contingências, mas uma coisa é certa: o futuro que a gente deseja precisa ser construído. Não é porque a gente vai ter petróleo que ele pura e simplesmente vai acontecer. Então, o resultado da história é simples: mãos à obra.
0: Daniel Chaves Ribeiro, O Mundo, O Analista.
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2: Olá, olá, Melo. Olá a todos os ouvintes do programa Viva o Rádio. Olha, vamos acompanhar agora os destaques do portal diariodoamapá.com.br. Petrobras e Marinha assinam um protocolo que prevê apoio na margem equatorial. O novo acordo prevê, entre outras coisas, parcerias na logística offshore, monitoramento e proteção marítima. Prefeitura de Macapá lança protocolo orientativo para escolas contra o abuso sexual e exploração infantil. O Guia Inédito orienta profissionais da educação sobre identificação, acolhimento e encaminhamento. Governo do Estado realiza a segunda edição da Corrida da Juventude em Macapá, Laranjal do Jari. O evento integra o calendário cultural da juventude e visa promover a prática esportiva e hábitos saudáveis. Carlinhos do Salgueiro promove o workshop de samba no pé no Amapá neste fim de semana. O diretor artístico do Acadêmicos do Salgueiro leva sua experiência e paixão pelo samba ao Boêmios do Laguinho. É uma programação especial com manicultura, dança e muita energia. Homem que estuprou menina dos 5 aos 9 anos é preso para cumprir pena. O agressor foi condenado a 12 anos de reclusão. A captura feita pela Polícia Civil encerra o ciclo de impunidade do criminoso. Um indivíduo desse tem que estar preso. Muito preso mesmo, hein? Eduardo Navarro Machado toma posse como membro titular da Corte Eleitoral do Amapá. O magistrado, que ingressou no Judiciário Amapaense em 1999, possui ampla experiência na Justiça Eleitoral e em diferentes comarcas do Estado. E para mais detalhes dessas e outras notícias, você acompanha no portal diarioap.com. Já acessou?
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11: Muito bom dia, Melo. 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Valeu, amigão!
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3: neste espaço de tempo que estamos vivendo, da eleição presidencial até o momento, já vimos e ouvimos baboseiras das mais absurdas, tais como, olha, com Lula na presidência, o Brasil vai virar uma Venezuela. Outros iam mais além e diziam, olha, com Lula na presidência, o Brasil vai virar uma segunda Cuba e não vamos ter liberdade. O próprio papagaio de pirata da Havan, o verde e amarelo americanizado trumpista e supremacista, sim, ele mesmo, propagava aos quatro cantos do país que iria embora para os estates caso Lula vencesse as eleições, pois tinha certeza absoluta, abre e fecha aspas, que o país iria virar uma Venezuela. Hoje, levantamento e faturamento dão conta de que nunca na vida deste país o papagaio da Havan ganhou tanto dinheiro como no presente. Prova é que está realizando grandioso investimento aqui mesmo, no estado do Amapá, para instalar mais uma filial como componente de seu rico leque de empreendimentos. Ao que parece, muitos já estão pulando fora da famigerada nau capitânia bolsonarista. Nau que hoje mais parece o Bismarck naufragando, cercado e fulminantemente atingido por forças aliadas. Nau que era orgulho da marinha nazista durante a Segunda Grande Guerra Mundial. Com discurso vitimista, Flávio Master vem ultimamente afirmando, sem constrangimentos e sem apresentar provas, de que o Centrão está sendo ameaçado por altas autoridades de Brasília, motivo pelo qual muitos líderes não estão apoiando. O candidato Master esquece ou não quer enxergar o simples fato de que qualquer candidatura exige composições políticas, fato inequívoco integrante do jogo democrático. Além do mais, no sistema democrático, todos têm o pleno direito constitucional de concordar ou discordar plenamente de qualquer candidato, seja por questões ideológicas, antipatia e até por amor ao seu país. Caso particular que muito bem se aplica ao entreguista tare trumpista Flávio Master Rachadinhas, extensivo a toda a sua família. O jornalista Luiz Megali, da Band News, irritado com o discurso de Flávio, o classificou como puro suco do sistema e enfatizou o seguinte: se o sistema fosse Deus, você seria uma costela do sistema. Você é político desde que nasceu, seus irmãos também. Ninguém nunca bateu cartão, nunca trabalhou em fábrica. Você é puro suco do sistema. Sua família inteira enriqueceu. Você declarou 8,5 milhões, menos, bem menos. O presidente da Câmara, Hugo Mota, do Republicanos, Paraíba, manifestou apoio à reeleição de Lula e afirmou que ele converge com aquilo que pensamos ser o melhor para o país. O presidente nacional do PSD, Gilberto Kassab, declarou que Flávio tem chance zero de vencer a eleição e previu que sua candidatura sofrerá forte desgaste quando a campanha entrar na fase de confronto direto. Na hora em que o jogo começar, em que o PT mostrar quem é o Flávio, as pessoas no entorno dele, ele vai desabar, declarou Kassab.
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0: Castro. Lembra essa?
1: Olá, olá, Mela, todos os ouvintes do programa Viva o Rádio. Eu sou o Bruno, Bruno Ítalo, maior prazer. Ah, voz inconfundível, hein? Marvin Gaye, interpretando aí pra vocês, What's Going On? You know é a canção do cantor e compositor americano Marvin Gaye, lançada aí em 21 de janeiro de 1971. É a faixa de abertura do álbum de estúdio dele, né? Que leva o nome de What's Going On, né? Originalmente foi inspirada por um incidente de brutalidade policial testemunhado por Ronald Obed Benson, que é um dos compositores da canção, junto com Al Cleveland e pelo próprio Marvin Gaye. Foi produzida por ele também. É a música que alcançou aí o topo da parada de Hot Soul Singles por 5 semanas e chegou ao segundo lugar na Billboard, né? A maior parada musical do planeta. Vendeu míseros 2 milhões de cópias, hein? Se tornando aí a segunda canção de maior sucesso de Marvin Gaye, perdendo apenas para Let's Get It On. Foi classificada em 4º lugar na lista das 500 maiores canções de todos os tempos pela revista Rolling Stones. Ou seja, sucesso absoluto, né? Yeah. Essa é só pra quem conhece. Ela destaca aí por transformar experiências pessoais e eventos históricos em um apelo universal para empatia e justiça. Logo, no início, versos como Mother, Mother, Mãe, Mãe, há muitos de vocês chorando, Irmão, Irmão, há muitos de vocês morrendo, remetem diretamente à brutalidade policial contra manifestantes e ao impacto da guerra do Vietnã, temas que afetaram Marvin Gaye, especialmente por causa das experiências de seu irmão Franklin. O uso de palavras como mother e brother reforça que a dor causada pela violência social e política atinge todas as famílias, tornando-se um problema coletivo e urgente. Gaye também aborda o preconceito contra jovens e movimentos de contracultura, defendendo a liberdade de expressão e a busca por compreensão mútua. Assim, a música segue atual ao tratar da desigualdade, violência, intolerância, propondo o amor e o diálogo como respostas essenciais. Que mensagem, hein? Canetada bruta aí de Marvin Gaye, Ronald Benson e Al Cleveland. Muito bem, como eu disse, essa aqui é só pra quem conhece. Como, por exemplo, nosso amigo Irandir, né? Ali pros íntimos, Didi, nosso amigo Didi, que sempre acompanha aqui o programa e que pediu que tocássemos essa bela, essa linda canção. Excelente bom gosto musical, viu, amigo? Como sempre, né? Então, quero convidar você, amigo Iradi, você ouvinte do programa Vivo Rádio, todos apreciarmos juntos essa canção. Para começar, aqui é a programação musical do Vivo Rádio, já naquele estilo que eu sei que vocês gostam, hein? Trazendo boa música. E dessa vez, a boa música negra-americana. Marvin Gaye, What's Going On? De 1971. Lembra essa?

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0: Olá, eu sou Cátia Regina Pantoja Leite, amapaense de Macapá, sou autônoma e moro no bairro Jesus de Nazaré. Quando eu vou para o Monumento Marco Zero, Praça dos Pobres do Meio do Mundo, Fazendinha, Expofeira, Bioparque, eu vou pela antiga rodovia JK, que agora se chama Josmar Pinto. O JK, eu sei que foi presidente do Brasil, mas e o Josmar Pinto? Quem foi ele? Porque ele agora é o nome dessa rodovia. Eu quero saber.
1: Então, com a palavra, o professor Célio Alício.
2: Vivo Rádio. Olá, Kátia. Que prazer conversar com você e as amigas e os amigos do Vivo Rádio, do nosso quadro Se Essa Rua Fosse Minha. Olha, querida, a rodovia por você citada é a AP-010 Josmar Chaves Pinto, que até 2021 se chamava Rodovia Juscelino Kubitschek. A popular rodovia JK, que juntamente com a rodovia Duque da Serra, a P020, antiga rodovia Duque de Caxias, é uma das vias de acesso entre os municípios de Macapá, capital do estado, e Santana, distantes aproximadamente 8 quilômetros entre si pela rodovia Josmar Chaves Pinto. Como você mesma mencionou, o médico Juscelino Kubitschek foi presidente do Brasil entre 1956 e 1961. E deu nome à rodovia Macapá-Santana via Fazendinha até 2021, quando a mesma passou a ser renominada Rodovia Josmar Chaves Pinto, em homenagem ao empresário e empreendedor paraibano que comandou os serviços que a duplicaram e que também esteve à frente de trabalhos em rodovias que interligam diversos lugares em todo o estado do Amapá. Mas, e Josmar Chaves Pinto? Quem foi ele? Vamos conhecê-lo? Então, vambora! Josmar Chaves Pinto foi

0: Um empresário paraibano que chegou ao estado do Amapá na década de 1990 e realizou trabalhos importantes na construção civil do Amapá através da sua empresa, a Nortran Construções e Comércio Limitada. Pertencente a uma família tradicional da política paraibana, os Leite Chaves, entre os quais se destacaram o senador Francisco Leite Chaves, do MDB, e o deputado estadual Jonas Leite Chaves, da antiga Arena, Josmar Chaves Pinto inspirou-se no ministro dos Transportes do governo do presidente Garrastazu Médici, Mário Davi Andreasa, que foi ministro do interior no governo de João Figueiredo. Mário Andreasa foi responsável pelo início e por grande parte da construção da rodovia Transamazônica. Além da já citada duplicação da rodovia AP-010 Juscelino Kubitschek, Josmar Pinto e sua empresa atuaram na abertura de diversas vias públicas e ramais rurais, principalmente no município de Santana, incluindo o acesso rodoviário para comunidades como Elesbão, Porto do Céu, Matão do Piaçacá 1 e 2 e várias outras obras em rodovias que ligam diversos lugares em todo o estado. No concernente à duplicação da antiga rodovia JK, até a realização desse serviço, essa rodovia era apenas uma estrada asfaltada, sem condições adequadas de trafegabilidade. Os serviços de duplicação, inicialmente previstos para serem realizados em 16 meses, foram entregues em menos de um ano. Josmar Chaves Pinto faleceu em agosto de 2019 e, em sua homenagem, em 23 de julho de 2021, foi aprovada pela Assembleia Legislativa do Amapá, a LAP, a Lei 2582, de autoria dos deputados Cacá Barbosa, do PL, e do deputado Jório Oeiras, do Democrata Cristão. Essa lei deu o nome do empresário Josmar Chaves Pinto à rodovia P010 Juscelino Kubitschek. É importante mencionar que a mudança no nome gerou protestos por parte de moradores da rodovia que preferiam a manutenção da denominação anterior. A rodovia Josmar Chaves Pinto se estende de Macapá a Santana, iniciando no monumento Marco Zero do Equador, no bairro Jardim Marco Zero, e se estende até a ponte do Igarapé da Fortaleza, no bairro Fazendinha, no limite entre Macapá e Santana. Em alguns mapas consultados, entretanto, seu início se dá no trecho situado às proximidades do canal e do Lago das Pedrinhas, no bairro homônimo. Em seu gigantesco perímetro, essa rodovia passa pelos bairros Jardim Equatorial, Zerão, Universidade, Chefe Clodoaldo, Murici e Conjunto Habitacional da Embrapa, o popular Conjunto Embrapa. A rodovia Josmar Chaves Pinto, em toda a sua extensão, dá início a várias vias, como ruas, avenidas e ramais. E nas suas marginais se encontram edifícios residenciais e comerciais, condomínios, prédios públicos, como o da Empresa Brasileira de Pesquisa Agropecuária Embrapa, e edificações públicas, como o Monumento Marco Zero do Equador, o Sambódromo R. Peixe, a Universidade Federal do Amapá, Unifap, o Bioparque da Amazônia, o Hospital Veterinário Público de Macapá, e logradouros públicos como a Praça dos Povos, o Estádio Milton de Souza Correia, o Zerão, e o Parque de Exposições Antônio Roberto Ferreira da Silva, no bairro da Fazendinha. O Amapá Garden Shopping, o Centro de Treinamento Osmar Marinho e a sede campestre do Trem Desportivo Clube, a Escola Estadual Silvio Camilo, os Laboratórios de Sensoriamento Remoto e de Entomologia Médica, além de várias sedes campestres de diferentes clubes, associações e entidades. E pela rodovia Josmar Chaves Pinto, que trafegam diariamente milhares de pessoas, como a nossa ouvinte Kátia Regina Pantoja Leite, a quem agradecemos muitíssimo a participação e esperamos ter respondido a contento sua pergunta e feito os devidos esclarecimentos. A ela, Kátia, moradores, estudantes universitários, empreendedores, trabalhadores e demais profissionais e pessoas que atuam e circulam em lugares localizados nessa rodovia, desejamos um excelente final de semana. A todos um grandíssimo abraço e viva o rádio!
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9: Segunda 17. Presidente Lula aponta nova descoberta de petróleo como passaporte para a soberania nacional.
10: Nós temos a chance de ter um petróleo muito chique. Muito chique, de muita qualidade, para abençoar o futuro do filho de vocês, o futuro desse país. Portanto, parabéns, Petrobras, parabéns, governador, parabéns, senador Randolfo, parabéns, senador, e parabéns, povo. Parabéns, prefeito, e parabéns ao Columbre.
9: Terça 18, Rinaldo Júnior. Médico explica que aumento de casos de síndromes gripal e respiratório é técnico, não real.
11: Esses notificadores avaliam se a criança atende os requisitos de síndromes gripais ou não. Então, por isso que há um aumento, né, expressivo nessa quantidade, e também levando em consideração a ampliação do hospital, né, que foi inaugurado em março, ele duplicou a capacidade, então automaticamente duplicam as demandas. Né. Então tudo isso favoreceu a esse aumento, mas não é um aumento preocupante, e sim um aumento técnico nos requisitos de síndrome de...
9: Quarta 19, Zilana Melo. Sistema Diário de Comunicação define rodada de entrevistas com candidatos ao Senado.
12: Na próxima segunda-feira, já vamos começar essa rodada de entrevistas para os candidatos ao Senado da República. Então, do dia 24 de agosto até o dia

0: Até o dia 14 de setembro, a gente vai receber aqui no programa Luiz Melo Entrevista pela manhã, transmitido pela rádio, pelas redes sociais, pela TV Marco Zero, a Rede Record News, que todos já acompanham o programa. Uma hora de entrevistas é mais uma oportunidade para os candidatos aí exporem suas ideias, suas propostas, né, de mandato.
1: Quinta, 21, Clebson Sampaio. Plano Nacional de Viação garante expansão da BR-156 para integrar Amapá ao Pará.
2: Nós tivemos um avanço significativo de 2023 para cá. Inclusive no tronco sul, é Laranjal do Jari, tem dois pontos sendo trabalhados. Um pelo Exército e outro pelo a empresa, na verdade um consórcio que ganhou, já começando do Laranjal do Jari para em direção a Macapá, os 60 quilômetros.
1: Sexta, 22. Pesquisas na margem equatorial inserem Brasil em disputa estratégica na América do Sul, diz Antônio Batista.
3: Já no primeiro posto, você já tem a confirmação. Foi uma notícia extraordinária que muda. Agora, de fato, é um novo momento da história do Amapá, do ponto de vista de economia, de setor econômico, de negócios, de emprego.
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0: Luiz Melo, viva o rádio! Aqui do programa Ed Comunica Show, direto da minha playlist.
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0: Memória e afeto familiar em poema de Ney Mato Grosso.
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0: Interpretada por Ney Mato Grosso, esta belíssima canção tem uma origem muito especial. Foi escrita por Cazuza aos 17 anos de idade como um presente para sua avó paterna.
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0: Esse contexto traz uma camada de ternura e nostalgia à música, refletida na letra ao abordar o medo infantil e o conforto encontrado no carinho familiar. O trecho "O passado me traz uma lembrança do tempo que eu era criança e o medo era motivo de choro, desculpa para um abraço ou um consolo", mostra como o medo na infância servia como oportunidade para receber afeto e proteção, algo que se perde com o tempo, mas cuja lembrança permanece a vida toda, aquecendo o presente.
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0: Uma música que retrata a nostalgia da infância, a passagem do tempo e a busca por refúgio e segurança emocional no afeto familiar diante dos medos da vida.
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0: Agora pare tudo o que você estiver fazendo e preste atenção na letra desta belíssima canção de Ney Mato Grosso. Poema, direto da minha playlist para o Viva o Rádio!
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6: De flor bela espanca, fanatismo. Minha alma de sonhar-te anda perdida.

0: olhos andam cego de te ver. Não és sequer razão do meu viver, pois que tu és já toda a minha vida. Ando no mundo, meu amor, enlouquecida a ler no misterioso livro do teu ser a mesma história tantas vezes lida. Tudo no mundo é frágil, tudo passa. Quando dizem isso, toda a graça de uma boca divina fala em mim. E olhos posto em ti, digo de rasto. Ah, podem voar mundo, morrer astros, que tu és como Deus, princípio e fim.
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7: O que fazer quando estiver com diarreia? Em casos de ocorrência do gênero, algumas orientações são fundamentais. Não deixar de se alimentar, manter uma boa hidratação e ficar atento. E ficar atento aos incômodos e riscos que ela, a desidratação, representa para a saúde. E o que fazer? Como fazer? Quem explica é o médico, oncologista e professor Drauzio Varella, especial para este programa.
8: O que fazer se você estiver com diarreia? A primeira coisa é: não deixe de comer. Suspender a alimentação impede que o organismo adquira os nutrientes necessários para reagir. Arroz, caldos de carne magra, bananas, maçãs e torradas são boas opções porque ajudam a retomar a consistência das fezes. O que você deve evitar são os alimentos muito gordurosos, muito temperados ou com resíduos, como é o caso das saladas, bagaço de frutas, sementes e aqueles que contenham fibras. Além disso, beba bastante líquido. Águas, chás e isotônicos ajudam a repor os sais minerais perdidos através das fezes e evitam que o corpo entre em estado de desidratação. O soro caseiro pode ser um aliado nessa hora. Para preparar, vamos lembrar, utilize 1 litro de água mineral, ou filtrada ou fervida, e misture 1 colher pequena de sal, 1 colherinha de chá e 1 colher de sopa de açúcar. Tome pequenos goles ao longo do dia. A desidratação é uma das complicações mais perigosas da diarreia, porque reduz as reservas de água do corpo humano e os níveis de 2 minerais que são fundamentais, o sódio e o potássio. Os principais sinais de que alguém está desidratando são boca seca, lábios rachados, confusão mental e diminuição da quantidade de urina. Ao perceber esses sintomas, procure ajuda médica imediatamente. Se a diarreia não passar em 1 ou 2 dias, se houver presença de sangue nas fezes, ou se os episódios se alternarem com crises de prisão de ventre, também é recomendado buscar atendimento profissional o mais depressa possível.
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7: No samba ou no pagode, malandro é malandro, mané é mané. Sim, tem. Aqui tem.

0: Cadê? 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
2: Olá, seu Luiz e os refinados ouvintes do Vivo Rádio. Gente que tem bom gosto musical, que adora um samba de qualidade. Hoje eu vou de Eli Regina. Matar saudades de um CD dela que fez o maior sucesso, o CD Ela, de 1971. O samba é de Ivan Lins e Ronaldo Monteiro de Souza. Certamente, se não me falha a memória, o parceiro, o primeiro grande parceiro desse monstro sagrado da música popular brasileira, chamado Ivan Lins. O samba tem nome de mulher, seu Luiz. Madá. Madalena, seu Luiz, no Vivo Rádio, hein? Uma deferência do bom dia a dia e do Sua Excelência o domingo, hein? Pra quem tem gosto musical e gosta de samba. Olha a pimentinha aí. Eli Regina, hein? O CD data de 1971. E é sucesso agora em 2006. É aqui no Vivo Rádio. Pode? Pode. Então vamos ouvir. Elis Regina.
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1: Doutor, meu filho engravidou a namorada. Os dois têm 15 anos. Ele vai poder registrar o filho? O que devo fazer?
2: Irmão, chega aí. Olha só, a primeira coisa que você deve fazer é botar esse garoto para estudar e conseguir um emprego para sustentar o filho dele. Sustentar a criança que ele botou no mundo. Sabe por quê? Porque se você não fizer isso, é você quem vai pagar a pensão da criança. O segundo ponto é que com essa idade, 15 anos, ele vai precisar de autorização judicial até para registrar o filho dele. Não sei se você percebeu, mas você passou a ter mais 3 filhos para sustentar e criar. Ele, que já é seu filho, a namorada dele, que também é uma menina, e o filho deles, que é seu neto. Como diz um cliente meu, as consequências só vêm depois, né, irmão? Bom, para mais dicas de direito, me segue aí no Instagram. Mas antes, curta e compartilhe. Esse vídeo pode ser útil para outra pessoa. Até a próxima.
0: Obrigado por responder, doutor Onás. 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
0: No universo das festas do peão de boiadeiro e rodeiros Brasil afora, a devoção a Nossa Senhora Aparecida, padroeira do Brasil, é um dos pontos altos dessa festa popular que cresce a cada ano. Festejada anualmente no dia 12 de outubro, Nossa Senhora Aparecida é também reverenciada como a padroeira do rodeio e protetora dos peões de boiadeiro. No mês de agosto, de Expofeira Agropecuária do Amapá e Festa do Peão de Boiadeiro em Barretos, São Paulo, a devoção mariana se manifesta e se cristaliza. No rodeio da Expofeira, na Arena Rio Amazonas, na Expofeira do Amapá em Fazendinha, não é diferente do resto do país em se tratando da fé e do amor à Nossa Senhora. Conheça então a história da relação entre os peões de boiadeiro e a padroeira do Brasil, com texto e narração do professor Célio Alício, a seguir.
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em tempos de festa de peão de boiadeiro, como a de Barretos em São Paulo, e eventos como a Expo Feira do Amapá, uma das maiores atrações desse circuito é, sem dúvida, a tradicional Festa do Peão, que no Amapá é chamada de Festa do Peão da Expo Feira do Amapá, popularmente conhecida como o Rodeio da Expo Feira. Nesse contexto, é impossível não falar da relação de fé e devoção existente entre os peões de boiadeiro e a padroeira do Brasil, Nossa Senhora Aparecida, que simbolicamente é considerada a padroeira, rainha e protetora dos peões que brilham nas arenas de rodeio. Durante as competições, é muito comum vermos os peões com a imagem da padroeira do Brasil no chapéu e, antes das apresentações, os competidores a beijam. Ao iniciarem os rodeios, no momento em que a imagem de Nossa Senhora Aparecida é levada à arena, os peões, cheios de fé, fazem suas orações e pedem a intercessão de Nossa Senhora para o êxito de suas performances. Artistas sertanejos como Roberta Miranda, Paula Fernandes, Ana Castela,

0: Milionário, da dupla com José Rico, Marciano, Zezé de Camargo, Daniel, Rick, Bruno e Marrone, Victor e Léo, Luan Santana, Gustavo Lima, entre outros, são devotos e devotas de Nossa Senhora Aparecida e demonstram esse amor com tatuagens, acessórios, artefatos, composições musicais e procuram andar sempre com uma imagem dela em qualquer lugar que estejam. Então, vamos conhecer a história dessa relação linda entre os peões de boiadeiro e Nossa Senhora Aparecida?
1: Alô, meu povo brasileiro! Nos caminhos da vida é nela que eu mais creio. Aqui vai uma homenagem à Nossa Senhora Aparecida, a padroeira do rodeio.
0: Embora existam no universo da canção sertaneja modas de viola, toadas e cantorias rurais gravadas por pioneiros desse gênero musical, como Tonico e Tinoco, Cascatinha e Inhana, entre outros, que remetem à devoção mariana, é a canção Romaria, composta em 1974 pelo cantor e compositor paulista Renato Teixeira e imortalizada na voz de Elis Regina em registro de 1977, que acabou se tornando e se consagrando como o hino afetivo e popular dedicado à padroeira do Brasil no universo rural. Romaria é considerada o maior retrato da fé do homem do campo brasileiro, que através dos seus acordes e versos expressam sua devoção à padroeira. Sua letra simples soa como um mantra que se repete em pensamento ou em voz alta, como uma prece poética que, quando rezada e entoada, se assemelha a uma oração contínua. De acordo com inúmeras fontes de pesquisa e consulta, não se sabe ao certo a origem dessa devoção que se tornou uma relação íntima entre os peões de boiadeiro e a padroeira do Brasil. A devoção à Nossa Senhora Aparecida começou em 1717, quando três pescadores encontraram a imagem da Imaculada Conceição no rio Paraíba do Sul, no povoado de Itaguaçu, que na época pertencia à vila de Guaratinguetá e atualmente é o município de Aparecida, em São Paulo. Os humildes pescadores obtiveram muitos peixes a partir desse achado. Com o passar do tempo, a santa se tornou a protetora dos pescadores e de todo o povo do vilarejo de Guaratinguetá. Em pouco tempo, o vilarejo começou a receber visitas de pessoas de todo o Brasil. E a partir da construção da primeira capela de Nossa Senhora Aparecida, em 1745, no Morro dos Coqueiros, onde hoje fica a Basílica Histórica ou Basílica Velha de Aparecida, católicos de todo o Brasil passaram a fazer peregrinações ao local. A Basílica Histórica foi inaugurada em 1888 e em 1980, o Santuário Nacional de Aparecida, ou Basílica Nova, foi inaugurada pelo Papa João Paulo II em sua primeira visita ao Brasil. Acredita-se que, por ser peregrina, como os cowboys, e nunca abandonar seus filhos, Nossa Senhora tenha sido abraçada e acolhida no universo sertanejo com tanto fervor e se tornado tão querida pelas pessoas que vivem no dia a dia da lida no campo, seja cuidando da lavoura, seja cuidando do gado. Se cada peão individualmente mantém uma relação muito próxima com Nossa Senhora, nos rodeios a devoção se eleva ao plano coletivo, pois tanto os competidores quanto a plateia presente na arena de rodeios e os telespectadores que assistem em casa pela TV ou nas lives interagem com a padroeira, invocando suas bênçãos e pedindo por proteção. A maior festa de rodeios da América Latina é a Festa do Peão de Barretos, realizada há 70 anos nesse município paulista. Esse evento tem como palco o Estádio de Rodeios, o Barretão, localizado num local denominado Complexo Parque do Peão, que foi projetado por ninguém menos que o mitológico arquiteto comunista Oscar Niemeyer. Dentro desse espaço existe uma reserva de mata

nativa chamada Matinha, com mais de 150 espécies de árvores, e onde foi construído o Oratório dos Peões, que é um espaço no qual os cowboys rezam e pedem proteção antes de adentrarem a arena de competição. Eles também usam acessórios de moda country e de rodeio, como as fivelas de Nossa Senhora, que também são símbolos dessa fé e de proteção. Existem orações populares, versos e consagrações dedicadas a Nossa Senhora Aparecida como protetora dos peões de boiadeiro e do rodeio em todo o Brasil, e não somente em Barreto. Antes das montarias, é muito comum que locutores e competidores façam preces pedindo proteção contra os perigos da arena. No início das montarias, os peões costumam guardar uma pequena imagem da padroeira dentro do chapéu. Os locutores de rodeio realizam a consagração a Nossa Senhora Aparecida ou a tradicional oração do peão, antes de abrir os breites, que são os compartimentos fechados onde o boi ou o cavalo ficam confinados pouco antes de entrar na arena. Nesse momento, os peões, em sentido de contrição, tiram o chapéu e elevam seus pensamentos aos céus, pedindo proteção contra quedas, contusões e ferimentos antes do desafio na arena. Nesse momento de fé, a consagração do peão diz, abre aspas, ó Maria Santíssima, que em vossa imagem milagrosa de Aparecida espalhais inúmeros benefícios sobre todo o Brasil. Postado a vossos pés, consagro-vos meu entendimento, meu coração e minha vida. Dai-nos proteção na arena e guardai cada montaria. Fecha aspas. Já o trecho da oração de proteção na arena diz, abre aspas, ó Senhora Aparecida, Mãe de todos nós, humildemente eu te peço nesta oração que proteja os peões, livrando-os da queda fatal. Esteja na arena ao lado de cada peão, que o touro seja bravo, mas que não chegue a ferir. E que, sendo vencedor ou não, que eu tenha sempre como prêmio a sua proteção. Amém. Fecha aspas. E finalmente, a prece do peão é assim dita. Abre aspas. Nossa Senhora de Aparecida, Mãe dos peões de boiadeiro, proteja a nossa vida, que a empreitada é árdua e a coragem é infinda. Proteja o peão e sua solidão sobre a montaria. Esteja na arena ao lado de cada um de nós, livrando-nos da queda fatal. Amém. Fecha aspas. Viva a festa de peão. Viva o rodeio. Viva Nossa Senhora.

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Vivo Rádio Melo, vivo as últimas do Giro Esportivo. O Palmeiras continua na liderança com 48 pontos, mas vira o Flamengo, que tem 45 pontos, cada vez mais próximo. O Atlético Paranaense com 41 pontos aparece em terceiro, enquanto o Fluminense com 38 pontos fecha o G4 do Brasileirão. E a rodada começa neste sábado, às 4 da tarde, no Maracanã. O Fluminense recebe o Remo. O tricolor carioca está em quarto lugar, enquanto o Remo ocupa a 18ª posição e luta contra o rebaixamento. Às 18h30 da noite, no Beira-Rio, tem Internacional diante do Atlético Mineiro. O Colorado está em 16º com 24 pontos, enquanto o Galo é o 8º na classificação com 32. E às 20h30 da noite, no Mineirão, em Belo Horizonte, o destaque da rodada fica por conta de Cruzeiro e Flamengo, que recentemente decidiram vaga na Copa Libertadores da América. Melhor para o Flamengo, que venceu 2-1 no Maracanã e se classificou às quartas de final do torneio continental. A Raposa é a 5ª colocada na tabela de classificação com 36 pontos. E o Flamengo é vice-líder, pode terminar a rodada ainda colado com o Palmeiras. No domingo, a bola começa a rolar às 16h. O líder Palmeiras recebe o Vasco no Allianz Parque. O Verdão tem 48 pontos e tenta ampliar a vantagem na pontuação diante do Flamengo. O Vasco, com 22 pontos, está em 19º lugar e precisa se destravar para fugir do rebaixamento. Também às 16h, tem Bragantino e Grêmio, Vitória e Bahia no Clássico Bavi. O Bragantino ocupa a 7ª posição com 32 pontos, enquanto que o Grêmio é o 15º com 25. No Morão Barradas, o Barradão, o Vitória, 12º colocado com 29 pontos, encara o Bahia no famoso Bavi, que está em 6º. O Bahia em 6º colocado com 34 pontos. Às 18h30, na Vila Belmiro, o Santos encara o Mirassol, confronto paulista. O Peixe está em 14º com 25 pontos e o Mirassol aparece em 17º com 23, já dentro da zona de rebaixamento. No mesmo horário, às 18h30, tem Chapecoense, encara o São Paulo na Arena Condá. A Chapecoense é a lanterna do Brasileirão com apenas 11 pontos, enquanto São Paulo ocupa a 13ª posição com 27. Fechando o domingo, às 19h30 da noite, tem Curitiba e Corinthians no Couto Pereira, na capital paranaense. O Coxa está em 10º com 31 pontos e o Timão, classificado na Libertadores, aparece em 9º com 32 pontos. E a 24ª rodada termina na segunda-feira, às 8 da noite, com Botafogo e Atlético Paranaense no Nilton Santos. O Botafogo é o 11º colocado com 30 pontos, enquanto o Furacão está em 3º com 41 pontos. Eu sou Tarcísio Franco e destaquei as últimas do esporte aqui no Vivo Rádio.

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4: Viva o Rádio Melo. Aqui é a cantora, compositora amapaense Maju Vilhena. E hoje eu vim trazer uma das minhas grandes referências como mulher e como artista no nosso cenário nacional brasileiro musical, né? É Elis Regina. É uma cantora que, assim que eu pude conhecer ela, na verdade, desde a minha infância, né, ela marcou muito.

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0: Nunca é alto o preço a pagar pelo privilégio de pertencer a si mesmo. Friedrich Nietzsche. 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
6: Canal Brasil. Comparando o cérebro de diferentes espécies, dois cientistas da Universidade de Stanford, nos Estados Unidos, descobriram uma conexão impressionante entre a forma como o nosso cérebro evoluiu ao longo de milhões de anos e o motivo pelo qual o autismo é relativamente comum em humanos hoje. A dupla dirigiu sua atenção a um tipo específico de neurônio chamado L2-3-IT, que fica nas camadas externas do córtex cerebral, região responsável pelo pensamento abstrato e algumas funções cognitivas complexas, como a linguagem, o raciocínio, a memória e resolução de problemas. No estudo publicado recentemente, os autores propõem que, em geral, quanto mais comum é o tipo de neurônio, mais lentamente ele evolui. Isso faz todo sentido, pois as mutações são uma aposta evolutiva. Tanto podem trazer vantagens quanto causar danos ao organismo. O mais surpreendente foi descobrir que, junto com essa evolução acelerada, centenas de genes ligados ao autismo mudaram de forma coordenada. Em outras palavras, alterações que provavelmente trouxeram vantagens ao cérebro humano também aumentaram sua vulnerabilidade ao transtorno.
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7: 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Olá, eu sou o Kleber Barbosa e esse é o podcast Momento Diário. Olha, essa marca aqui, os amapaenses conhecem muito bem. Atualmente, de uma maneira agora mais destacada, os postos da Petrobras, há décadas, fazem parte do cotidiano dos moradores do estado do Amapá. Mas agora, estamos uma semana e foi anunciado ter petróleo no estado do Amapá. O que isso vai mudar na vida dos amapaenses? O que será que a gente vai precisar estudar

0: às próximas gerações para atender as demandas do futuro mercado de petróleo e gás natural precisam ser qualificadas. A presidente da Petrobras, Magda Chambriard, é a personagem do episódio de hoje. Ela concedeu uma entrevista em Oiapoque, entrevista em que o sistema diário de comunicação estava presente, e a gente fez essa pergunta exatamente para ela. Papai e mamãe que estão acompanhando a gente agora podem se perguntar: o que que eu mando meu filho ou a minha filha estudar para poder trabalhar no mercado de petróleo? A resposta é o episódio dessa semana. Confere com a gente.
1: Nós temos programas de formação de mão de obra, né? Formação de mão de obra de nível médio, são eletricistas, caldeireiros, mecânicos, tudo isso a gente treina, né? A gente treina em parceria com o Senai, a gente treina em parceria com o SESC. Então nós temos autonomia e renda, diversas formas de treinamento de mão de obra. Além disso, né, temos também universidades, esperamos, como o presidente Lula disse, que nós tenhamos profissionais de nível médio, profissionais de nível superior, engenheiros, geólogos, para atuar aqui na margem equatorial, porque nós esperamos que essa margem equatorial seja realmente grande e um divisor de águas para o norte brasileiro. Vou lembrar para vocês uma coisa interessante. Sabe, quando a gente licitou essa área, eu era diretora-geral da Agência Nacional de Petróleo. Então, nós pusemos, na época, essas áreas em licitação, né? Pusemos áreas no Nordeste, pusemos a margem equatorial desde o Rio Grande do Norte até o Amapá. E o grande mote da licitação era: vamos fazer essas áreas entrarem no jogo, porque nós precisamos descentralizar o investimento exploratório e compressão, está extremamente concentrado no Sudeste. Então, o mote era descentralizar o investimento exploratório em benefício do Norte e Nordeste brasileiro. É isso que nós estamos fazendo aqui, né? E quando a gente descentraliza o investimento exploratório, a produção vem atrás, mas ao longo desse tempo todo nós temos formação de mão de obra, sabe? Formação de mão de obra para exploração, formação de mão de obra para produção, formação de mão de obra quando a gente fala em construção e ampliação de refinaria, formação de mão de obra quando a gente fala em fabricação de fertilizantes. Esse é o mote da Petrobras, porque toda vez que a gente expande atividade, né, a gente só consegue se a gente tiver gente pronta para atender a nossa demanda, né? Nós queremos que sejam brasileiros. Então, para papai e mamãe, eu vou dizer: fiquem de olho na formação média, fiquem de olho na formação superior. Mecânico, eletricista, caldeireiro, soldador, tudo isso está no jogo, né? E está no jogo junto com engenheiro, geólogo, técnico de UTI. Quem é bom em computador pode entrar nesse jogo. Quem gosta de telecomunicações está valendo, né? Quem gosta de IA está valendo também. Então é tudo isso. Ou seja, jornalista também. Comunicador, né? Enfim.
0: Muito bem, esse e outros episódios você confere em diariodoamapá.com.br. Procure a aba de podcast, está lá um repositório de todas essas histórias que a gente costuma contar aqui. Então, de um posto da Petrobras, Kleber Barbosa, para o podcast Momento Diário. Tchau, pessoal, a gente se vê.
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centro da nossa cidade, de norte e sul, de leste a oeste, também do estado do Amapá. Estamos pela internet, nas nossas plataformas digitais e, enfim, no rádio, em casa, no carro, na lanchonete, na lavagem, aí de carro, enfim, nas oficinas, no seu local de trabalho, porque essa audiência é maciça. Nossos ouvintes, muito obrigado pelo carinho da audiência, tá? Eu tô passando por aqui para indicar sempre a boa música. A indicação de hoje é na voz de Rita Lee, Saúde. Um abraço, Melo, para você.

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moçada do Mix, se liga no Vivo Rádio aqui na Tino chegando, hein? Ó, a música se chama Celebration.

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3: Canal Brasil. Uma narrativa simplista continuamente repetida, a de que o uso de telas é a causa direta e única da epidemia global de miopia, está sendo contestada por pesquisadores da Faculdade de Optometria da Universidade Estadual de Nova York. Em um artigo recente publicado em uma revista científica, os autores propõem um mecanismo fisiológico mais refinado. É o alto contraste de estímulos próximos que provoca uma constrição pupilar excessiva. Para eles, esse fechamento exagerado da menina dos olhos reduz a quantidade de luz que chega à retina, impulsionando aí o distúrbio visual. Na verdade, quando focamos em algo próximo, ocorre um reflexo automático chamado tríade de perto, com três respostas visomotoras simultâneas. O cristalino aumenta sua curvatura, acomodação, os olhos convergem para dentro, a vergência e a pupila se contrai. Até agora, não se sabia exatamente qual via neural ativava os componentes dessa tríade, mas o estudo descobriu que essas respostas são mediadas por vias on e off, dois tipos de células ganglionares de retina que trabalham em paralelo. O artigo não apenas demonstrou que ambas as vias contribuem para a acomodação, algo que não estava bem estabelecido antes, mas também que as vias off, que respondem a estímulos mais escuros que o fundo, são muito mais sensíveis para acionar esse mecanismo motor do que as vias on.
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1: Muito boa tarde, agora 1:03. Vai começar, hein?
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0: aumente o volume, que o locutor da alegria chegou. Alto astral e alegria com ele, Netinho.
1: E aí, rapaziada, tudo legal, tudo bacana? Sabadão 22 de agosto.

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Galerinha do bem, nosso contato sempre ativado, tá bom? 991-22-6978. Você falou rápido, Netinho, fala mais devagar. Claro que eu vou falar devagar, até porque tenho 100 reais pra sortear no finalzinho do horário, hein, tá bom? Então anota aí, 991-22-6978. Depois eu vou falar pra você como é que vai funcionar essa dinâmica dos 100 reais. Basta mandar aí seu nome e sobrenome, hashtag 100 reais, que no final do horário você pode faturar essa grana, tá bom? Fique

Luxo. Começar a edição do Na Pegada com o DJ Bodinho, diretamente do estúdio Apache. Gente, gente boa, gente da melhor qualidade, figuraça, sempre tá por aqui, dois sets, duas pistas, com muito

aliás, 991-22-9139 é o número do DJ Bodini do Estúdio Apache, quem domina as ações por aqui, dentro do programa Na Pegada. Finalzinho do horário, ele tá de volta, hein? Tá de volta! 1h23, é isso aí mesmo que você tá ouvindo, né, Tino? Tá por aqui até as 5 da tarde, nosso amigo Célio Santiago hoje tá numa missão importantíssima, então hoje estou por aqui fazendo essa, o horário do Na Pegada diretamente da Chama Casa e Construção. 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

0: 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Galera, tenho aqui R$100, tá ouvindo? R$100 que eu vou sortear no final do horário, tá? Você vai ter que ficar ligado no programa, vai ter que ficar ligadaço. Só faça o seu cadastro e deixa o resto com a gente. Ah, Netinho, como é que vai ser? Tem que ficar ligado, tem que ficar ligada. Deixa aqui seu nome, telefone. Aí pode ser o WhatsApp, pode ser o telefone normal. Só deixa seu cadastro aqui, tá bom? Que você pode faturar R$100 no finalzinho do horário. Vamos dar 100 conto hoje, o Wagner disse assim. Vamos liberar 100 conto. Vamos, Wagner. Tu manda aqui no sábado, que eu sei, eu só obedeço. Então, Wagner, que é o cara responsável pelo Na Pegada no sábado, junto com o Sérgio Santiago, disponibilizou R$100 pra gente, então, no finalzinho do horário. Seu cadastro é do 991-22-6978. 991-22-6978, pra você fazer seu cadastro, pra quem sabe, no final do horário, perto das 5 horas, faturar esses 100 contos. Meu amigo Rodrigo Lima, DJ. 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Ei, DJ, tudo bem?
1: Tudo bem, né?
0: Tudo na paz?
1: 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Muito boa tarde.
0: Você tá desde... Boa tarde. Você tá desde as 8 aqui hoje?
1: Desde as 9.
0: Desde as 9.
1: Por aí, assim.
0: E você me falava que de manhã tava aqui, parece formigueiro. Tanta
1: tava,
0: gente.
1: Tava, bombou. 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
0: Aí conhece, meu amigo DJ Rodrigo Lima. Além de DJ, é o cara que anima. Você tá aqui na Chama que dia?
1: 5 anos.
0: Não, você tá de... Desculpa, você tá quinta, sexta e sábado, é?
1: É, quinta, sexta e sábado.
0: Quinta, sexta e sábado, é, meu amigo DJ.
1: Fazendo a onda por aqui.
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0: 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Muito bem. Meu amigo... Rodrigo Lima, DJ Rodrigo Lima tá com a gente. E por falar que tá com a gente, tem uma galera aqui com a gente já mandando mensagem no 991-22-6978. Meu amigo Renato Amaral. Fala, Renato, tudo bem? Cadê o Chato, hein? Um abraço pra você, um abraço pro Chato. Ah, minha amiga Jamile Moreira. É, Jamile, tô aqui no programa do Panda, né? Aqui toca tudo. Então, vamos fazer o programa aqui, velho. Não tem dessa não com a gente. Um abraço, minha querida. Bom fim de semana pra você. A Lúcia também. Lúcia, beijão pra você, minha querida, bom fim de semana. Minha amiga Marisete Pantoja mandou uma foto. Esse rádio da minha amiga Marisete Pantoja é guerreiro, hein? Um abraço, minha querida. Um abraço pra toda a família aí na Metalúrgica Camila. Minha amiga Lucilene, a Luísa, a Catarina. Um beijo pra vocês, meninas. Obrigado também por estar ligado aqui na programação da Diário FM. Tem um grupo aqui do Na Pegada, né? Um abraço aqui pra toda a rapaziada do grupo Na Pegada, que tá ligado com a gente. Adriano Augusto tá chegando aqui com a gente. Severa Romana Brito também tá na área. Robson Correia, Passo Fundos. Ô, Robson, eu já nem comento mais nada, velho. Chegou em Macapá, não teve coragem de visitar a gente uma única vez. Não vem com papo que tinha muita coisa pra fazer, que isso é balela. Você arruma, nem que seja 5 minutos pra chegar e dar um abraço com a gente, tá bom? Você, ó, tá... Pontuação... Menos um com seu amigo locutor, tá vendo, Robson? Grande abraço pra você lá em Passo Fundo. O cara vem Macapá e nem visita os amigos, bicho. Que amizade porra é essa, hein, velho? Que amizade porra é essa? Leonila Diniz, grande abraço pra você, minha querida. Bom, até as 5 da tarde, estamos por aqui com Na Pegada. Rápido apoio cultural, eu volto já. 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
0: 1h29. Boa tarde.
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0: Yeah, boy.
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0: vamos nessa, rapaziada. Agora 22 minutinhos voltando pras duas. Tá chegando só as clássicas pros cabeças brancas.
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0: Ah, prepara aí, hein, que nós vamos viajar. Tá na hora da gente destravar essa memória um pouco cansada, né? Às vezes esquecida. Mas nada do que uma bela, de uma boa, de uma canção pra destravar tudo, pra deixar mais leve, pra você entrar no clima do fim de semana, pra você abrir o volume, pra você cair na pista. É As Velhas do Véio chegando a primeira. Fala aí, cabeça branca!
6: Não sou cabeça branca, mas é dessa parada que eu gosto. Só as clássicas, As Velhas do Véio.
0: Ah, você é mais novinho, né? E você? E você,
7: hein? Eita, Netinho, esse santo é bom, o velho gosta.

0: também tá na área, grande, grande Lidiane, grande abraço, você vai participando. Finalzinho do horário tem 100 conto, hein? Só faz o cadastro e deixa rolar, beleza? Mas fica esperto, hein? Não vai fazer o cadastro e ir embora não, hein?
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0: 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Muito bem, vamos lá, vamos seguindo? Vai se cadastrando, hein? R$100 no finalzinho do horário pra você que vai se cadastrar com a gente. Coloca só a hashtag R$100. Willy Brasil, como é que tá, cara? Beleza? 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Vambora, continua, participe aí, vai!
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0: 16, Estrela da Paz, passou o Grupo 100%. Hoje eu vou pagodear só clássicos, hein? Fundo de Quintal, só pra contrariar. Aliás, isso, só pra contrariar. Muito bem, é isso aí, rapaziada. Tô aqui na Chama Casa e Construção. Hoje, excepcionalmente hoje, tem que tá ligando o rádio, não tá entendendo nada. Cadê o Panda mudou. Gente, o Panda tá numa missão hoje à tarde, então hoje eu tô por aqui fazendo na pegada e volto às 8 da noite pra fazer o programa Esquenta, pra você que tá perguntando também. Hoje eu tô com o modo ativado, Rodrigo Silva e Célio Santiago. Célio Santiago e Rodrigo Silva, os caras que mais falam no rádio amapaense. Hoje eu ativei esse modo, vou passar 9 horas falando, né? Só vou dar um tempinho, de 5 às 8, que é o Vitamina com o Vinícius Souza, aí eu volto às 8, tá bom? Pra não ficar enjoado também, ficar 12 horas no ar não dá, né? Um abraço pra galera toda que tá listonizando aqui com a gente. 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Traz o arquiteto, ou traz aí o pedreiro, né? 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Vem na boa, vem na paz. Esse horário, então, é tranquilão, velho. 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Hoje tem Vitamina.
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0: Mega Drive. Ai, meu Deus do céu. Peraí, deixa eu organizar aqui. Botar aqui o BG. Calma aí, eu tava ouvindo um áudio aqui de um ouvinte que mandou aqui, que tá ouvindo a gente. Um beijo pra Andréia que tá curtindo a gente. 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
0: Ah, muito boa tarde, 2h07.
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11: De volta, rapaziada, agora 2h14 aqui pela sua 90.9.
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11: Continua.
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11: Ó, prepara, arreda tudo aí, se você estiver na sala da sua casa aí, pode arredar tudinho.
13: Meus amigos da capital.
11: Porque nós vamos fazer uma onda bem legal, hein?
13: Que fala o papudinho.
11: Começando olha, com ele, Roberto Vilar.
13: Você dançando no salão, daqui pra frente, todo mundo ligado nessa montagem.

Meus amigos da capital do interior, sou eu de volta aqui dentro dessa montagem. Tá pai d'égua essa montagem, tá? Então vá pra lá, vá pegar a sua dama, que eu já peguei a minha aqui, tá tudo pai d'égua. Eu sou tarado por montagem. Vai seguindo, vai seguindo.

0: sequência, eu tomaria duas latinhas. É muito velho. Duas vagas. Oi?
1: Duas caixinhas
0: é, numa duas. Sequência? Você tá louco, doido? 30 minutos quase, não dá, velho. Não dá não, é muita caixinha, viu? Olha para com isso, hein? Bom, seguinte. Ribamar José, Vida de Cantor, Vanderlei Andrade, Amor, Amor, Edilson Moreno, A Ladra e dois Mega Mix. Uma do Mega Mix aí do Alberto Moreno e outro do Roberto Vilar. Só clássicos, né? Aí num pregão, um atrás do outro, pra galera que tá ligada aqui na programação da Diário. O Ivan Oliveira tá curtindo aqui o nosso programa. Ah, o Adriano Augusto também tá ligado aqui com a gente. Minha amiga Marta lá do Zerão. Josiane Trindade aqui do bairro do Pacoval. Severa Romana Bri também tá na área. Galera toda participando. Renato Júnior disse que abriu uma. Disse que não teve jeito. Abri uma, né, Tino, com essa sequência. Pô, aproveite. Mas beba com moderação, Renato, tá bom? Aliás, o Reginaldo e também meu amigo Renato Amaral. Só fazer uma correção, Joca, é a tia, tá bom? Do Renato, não amigo, né? Perdão, tá? Que ele não explicou, tem que mandar mensagem direito, hein? Pra depois não ficar dando ralho. Um abraço, meu amigo Renato. Um abraço, bom trabalho pra todo mundo. Galera, vambora, hein? 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Vamos aqui rapidinho no apoio cultural e na sequência vamos ter o Rebobina, né? Ó, oh, Rebobina, deixa eu dar uma olhada aqui no playlist de hoje do Rebobina. Caramba, hein? Ó, oh, vou dar um spoiler bem rápido, hein? Tem banda Fruta Quente, tem Beto Barbosa e por aí vai, hein? Então já eu tô de volta.
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0: 25 minutinhos faltando para as 3.
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1: Vamos lá pra nossa viagem dentro do Brasil. Tem as velhas do velho? A gente vai capitalizar o som das antigas internacionais? Beleza, agora dentro do Na Pegada tem o Rebobina. Músicas nacionais, um tempo atrás, foram sucesso. E aqui nesse quadro, como no Nas Velhas do Velho, nunca sai de moda. Bora começar? Tá valendo, hein? 15 faltando pras 3.
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1: Vou começar com meu xará, Netinho. Preciso de você. E aí, rapaziada? Bom sábado, boa tarde. Obrigado pela audiência, todo mundo. Vamos nessa com o programa Na Pegada, diretamente da Chama Casa e Construção.

0: 9.9, finalizando o nosso Rebobina desse sabadão 22 de agosto com o Jorge Matheus. Voa, beija-flor, passou Beto Barbosa, beijo na boca, fruta quente, bate coração, Latino, preciso de você. Fechando aí de boa, hein? De boa o nosso Rebobina desse sabadão, as músicas nacionais aqui no Rebobina. Nunca sai de moda. Próximo sábado tem mais Rebobina pra você que tá ligado aqui na programação da Diário FM.
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0: 3 em ponto. Muito, mas muito boa tarde.
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7: 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Estamos de volta, hein, rapaziada?
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7: Na pegada. Sorriso Maroto, Ferrugem e Grupo Benzadeus. Perdas e danos. 3 e 9, boa tarde e bom sábado, bom fim de semana, rapaziada.

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Sonzeira legal, sonzeira bacana pra você que tá curtindo o nosso programa. Hoje o programa na pegada, diretaço aqui da Chama Casa e Construção, hein? Que loucura, hein? Ah, deixa eu apertar aqui. Aí sim, ó. Oh. Pela vida inteira, passou também Boca Louca do Duas Paixões, Grupo Menos é Mais com Pablo. E lá no comecinho, Sorriso Maroto, Ferrugem, Grupo Bens a Deus, Perdas e Danos. 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Mandar um salve bem legal aqui pro amigo Edinaldo Santos, motorista pelo aplicativo. Tá ligado com a gente, o Matheus também tá ligado, a Lucélia, Rômulo e Carlos estão aí no na estrada, né? Estão na estrada curtindo a programação da Diário. Valeu, meu queridão. Ontem eu falei com um ouvinte lá na Fiat Betral, infelizmente na hora que eu ia pegar o nome dele, alguém lá da oficina da Fiat acabou chamando o nosso amigo. Ele é de Ferreira Gomes. Ele disse que o som da Diário chega dentro do município, na parte alta lá de Ferreira Gomes, que ele ouve o Mania da Diário todos os dias. Ele é ouvinte também do Luiz Melo Entrevista. Eu, infelizmente, não anotei o nome, porque ele chamaram e depois ele não voltou mais. Mas, enfim, rapaziada aí de Ferreira Gomes, que ouve a Diário FM, um grande abraço. A galera também de Porto Grande, que a gente recebe muitas mensagens, um grande abraço para vocês também. Valeu, rapaziada. Vamos seguindo. 3h24 até as 5, tá valendo o nosso programa na pegada. Agora tem Hugo e Guilherme com a participação das lindonas da Maiara e Maraísa. Prepara aí, hein? Prepara aí! Morena de Goiânia.

0: Guilherme com Maiara e Maraísa, Morena de Goiânia. Duas aí da Maiara e Maraísa na sequência, né? Bom demais, vou na Boi Cultural, volto já aqui na Chama Casa e Construção.
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0: Cravadinho, 3h30.
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3: Batidão, né?
4: Vambora!
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mais! Aqui na sua 90.9 de Diário FM, manda um batidão com garrafa de gin lá no comecinho. Ah, com a Manu, né? Também, né? Bebo e choro. Final de semana, você tá mais ou menos assim? Bebe e chora? Às vezes não, né? Às vezes você bebe pra comemorar, né? Imagina que você tá ali com uma meio tristinha, né? Pensando no queridão, na queridona, né? Aí acaba... Vai curtir a foto e tudo mais, né? Lá no Insta, no Face. E aí, tudo certo contigo aí do outro lado? Tudo de boa? Tudo na paz? Excepcionalmente hoje, tô aqui na apresentação do nosso programa Na Pegada, que tem a cara já do Célio Santiago hoje. Excepcionalmente hoje, sábado que vem, Célio tá de volta aqui, tá bom? 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Quero só saber se a galera vai estar ligada no finalzinho do programa, tá bom? Todo mundo fica esperto, fica ligadaço no programa. 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

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Ainda tem muito som legal, tem Hit Parade, tem o último set, última pista aí do DJ Bodinho. Hoje a sequência é só de Calypso, hein? Tá demais, hein? Tem muito som para rolar até às 5 da tarde.

0: volto já.
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0: 4 minutinhos faltando para as 4.
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0: Bam. Eu tenho um amigo meu que trabalha na rádio, na companhia ele trabalha, né?
1: Sim.
0: O nome dele é Ferrari. Faz tudo, ele pega duplo sentido. Lá ele, lá ele.
1: Mil vezes lá ele.
0: Lá ele. Se eu falar, balançando a cabecinha, ele fala. Ele lá
1: já,
0: ele.
1: Ele já falou, né, time? Na realidade, ele já falou lá ele mil vezes.
0: Ah, rapaz. Ele veio. Tu almoçou? Primeiramente, tu já almoçou?
1: Acabei nesse exato momento, né, time?
0: Tu almoçou, né, bicho?
1: Claro.
0: Cara, correria, né, Heriberto?
1: Grande, gigante, né,
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0: Bacana. Valeu, obrigado por ter parado. Tá no corre aí, né?
1: Valeu, Netinho. Eu fiquei assim, sabe, Netinho? Eu tava escutando ele agora, eu vinha no carro. Esse cara não tem nada a ver o Netinho no programa Ceará e Betar.
0: Tá todo mundo falando. É porque a gente acaba criando o hábito, do costume, né?
1: É
0: tipo assim, o dia que tu sair daqui e ir pra outra loja. Vai dizer, pô, nada a ver, Orivelto.
1: Não tem a cara da Chama.
0: Não tem. Tipo assim, o programa aqui é a cara do Celhão, né, velho?
1: É, justamente.
0: Aí eu precisei vir aqui e come. Receber uma proposta milionária pra fazer uma apresentação hoje. Eu disse, mano, não pensa, vai-te embora e deixa comigo. E eu ainda vou voltar hoje de novo, hein?
1: Vai, Netinho.
0: Vou, às 8 da noite.
1: Mais tarde, né, Netinho?
0: É, pai.
1: Não tem jeito.
0: Trabalhar. Ainda bem. O que eu falo, né? Saúde, né, Livelo?
1: Netinho, saúde em primeiro lugar. E essa cadeira que você tá sentada de milhões...
0: Gostou?
1: Não precisa falar mais nada.
0: Vou te dar quando comprar uma nova.
1: Não sei...
0: Valeu, Netinho. Valeu. Vambora, galera. 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

0: músicas mais tocadas da última semana em todas as rádios populares do Brasil. Tu tá preparado? Vamos lá trazer a quinta posição do Hit Parade Brasil dessa semana.
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0: Dona aí no topo do Hit Parade Brasil, hein? As 5 músicas mais tocadas no Brasil. Todos os sábados elas são capitalizadas e a gente toca aqui dentro do programa Na Pegada. Fechando por aqui, Hit Parade Brasil, hein? Próximo sábado com Sérgio Santiago tem mais.
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0: Vamos nessa! Ó, a Chama Casa Construção hoje funciona até as 5 da tarde, tá? 4h34. 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Você que tá aí de um trânsito querendo vir, vem. Ah, Netinho, cheguei antes das 5, vou entrar? Vai, depois fecha. Então, cola aqui comigo, tá bom? Ô, Lidiane Fernandes! Que sede, hein? Olha aí, ô, Wagner! O que tu achou dessa foda, Lidiane Fernandes?
3: Oi, tô chegando lá.
0: Boa. Tá chegando com a Lidiane?
3: Já.
0: Ah, Lidiane, esse café tá maravilhoso, hein, querida? Não vai tomar muito café, hein, que vai tirar teu sono, hein? Ó, seguinte, você tem mais 10 minutos, você que ainda não se inscreveu pra brincar daqui a pouquinho com a gente, tem 100 reais, hein? 100 reais, eu não disse como é que vai ser. Só quero que você faça seu cadastro aqui no nosso WhatsApp 991226978. O Erivelto, quem vai fazer o sorteio, aí eu vou dizer como é que vai ser a dinâmica, tá bom? Ainda antes de terminarmos o Na Pegada. Apoio Cultural, volto já com o meu amigo DJ Bodini do Estúdio Apache. E é isso, hein, velho? Preparou uma sequência só de calypso, hein? Um homem vem chegando pra destruir, hein? Fique esperto!
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0: Agora em Macapá, 25 minutinhos faltando para as 5.
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0: Fantástico.
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1: Vamos lá com o DJ Baldini do Estúdio Apache. Lembrando que eu me encontro aqui na Chama Casa de Construção.

0: aproveitar, hein? 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DJ Baldir, tudo certo, meu querido? Bora lá, bora começar!
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0: brega, a gente sempre fala, né? Cereja do bolo, do Na Pegada. Um programa assim. Que a gente, como é que pode dizer assim? Que a gente montou, idealizou, né, pra esse horário, pro sábado. Isso é isso mesmo, um programa 100% populazão, tocando os ritmos aqui da região norte, principalmente, né? Então, assim, um programa que pegou e ficou legal, né? E fica muito feliz, né? Quem dá vida, quem dá cara pra esse programa, meu queridíssimo Célio Santiago Panda. Hoje ele não tá por aqui, mas sábado que vem ele vai estar de volta, hein? Grande Na Pegada, DJ Bodini do Estúdio Apache. Demais, hein, DJ? Demais, DJ. Ó, se você quiser contratar o DJ Bodini, né? Quiser gravar alguma coisa com o Bodini, é só chamar no WhatsApp 991-22-9139. 991-22-9139. Meu amigo DJ Bodini do Estúdio Apache. Vem cá, meu amigo. Ó, fechando por aqui o nosso Ritmo Brega.
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0: Ô, amigo Trivelto.
2: Diga lá, Netinho.
0: Vamos dar 100 pau agora pra alguém?
2: Só se for agora.
0: Vambora. Trivelto sorteou aqui a pessoa. E eu vou ligar agora, hein?
2: Cadê os tambores, Netinho?
0: Calma, não te afoba. Tô ligando. Bora ver se a galera tá ligada, que eu não falei nada, né? É meio de supetão a história.
2: Assim é melhor, Netinho. Hein? Assim é melhor.
0: É meio de supetão a história. Agora os caras tá ouvindo.
2: Liga pra mim, Netinho, pra ver, eu tô atendendo na hora.
0: Bora ver. Alô?
3: Alô?
0: É o Adriano?
3: Isso.
0: Quem tá falando, Adriano? Bora ver se você sabe.
3: Adriano?
0: Não, quem tá te ligando, Adriano, pô?
3: Netinho.
0: É, Adriano, quer ganhar 100 pila agora?
3: Quero.
0: O tambor tá rufando, o tambor tá rufando. Erivelto, uma pergunta muito fácil pra ele, Erivelto.
2: Bora, Netinho.
0: Uma pergunta muito fácil pra você faturar 100 conto agora, Adriano. Beleza?
3: Beleza.
0: Quero saber se você estava ligado realmente aqui no programa. Me conta da onde eu estou fazendo o programa agora, Adriano.
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0: Mas quase eu não dou os 100 reais pra ele. Porque ele falou casa chama, aí depois ele falou construção.
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0: Então, e assim vai, né?
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0: Peraí. Ei, Adrianão!
2: Oi!
0: Faturou a grana, tá? Chama a gente aí
2: no Pix.
0: Chama a gente no Pix, tá ouvindo?
2: Ok, obrigado, Netinho, valeu.
0: Peraí, chama a gente no WhatsApp pra te mandar o Pix. Valeu, meu querido, um abraço.
2: Valeu, outro.
0: Ó,
2: tchau. Valeu.
0: Então, o que você tá falando, Erivelto?
1: Ô, Netinho, então é assim. O pessoal já tá acostumado, é costume, Netinho. Vai lá na casa chama, correto? Vai lá na chama casa, vai na casa chama. Netinho, sendo na chama casa, não tem problema, Netinho. É onde você vai conseguir comprar. 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
0: 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A loja vai fechar para 2 minutos, mas tem gente pra caramba aqui dentro,
1: Netinho,
0: hein, bicho?
1: Até às 18 a gente vai estar aqui, Netinho, não tem problema nenhum.
0: Fechando às 5, atende a galera toda aí.
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0: Boa, Erivelto, prazer, exato. Faz um tempinho que eu não vinha por aqui fazer horário, hein, bicho?
1: Cara, você é um espetáculo da rádio, você sabe disso, que você é um cara fora de série.
0: Mas tu não curtiu muito eu nesse horário agora?
1: Cara, eu tava... Não tem como, Netinho.
0: Como é cara do Célio.
1: Não tem como.
0: Mas mais tarde você vai curtir.
1: Mais tarde eu tô no esquenta mais tarde.
3: Não é moderna.
1: Não deu tempo, né, Tini, de estar com você no programa. Eu só vim uma vez, pô. Entendeu? Você é um cara diferenciado, não precisa fazer nada.
0: Valeu, um abraço, meu irmão.
1: Valeu, bom final de semana, até mais tarde, então.
0: Até mais tarde no esquenta, 8 da noite.
1: Ah, daqui a pouquinho. Valeu, né, Tini?
0: Bom, galera, um abraço pra todos. Sábado que vem o Panda tá de volta. E parabéns, é o Adriano, né? Foi o Adriano, ligamos pra ele, tava ligado, né? E faturou a grana. A gente não disse como seria a dinâmica, a gente só disse que a gente ia dar 100 reais, né? A dinâmica era pra ligar pra alguém e a gente ia fazer uma perguntinha super besta, né? Super de boa, o carinha faturar os 100 contos. Parabéns, Adriano, faturou 100 reais. Galera, tô indo embora, na cola aqui do programa. Tá chegando o meu queridíssimo Vinícius Souza com o seu programa Vitamina. Vou passar o bastão pra ele, mas daqui a pouquinho, às 8 da noite, eu pego de novo esse bastão, hein?
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6: Diário 5 em ponto. Vamos lá começar o programa Vitamina de hoje, galera.
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1: Mais alto que eu, caramba. Pera aí, calma, pessoal. A partir de agora, começando o programa Vitamina, essencial para o seu final de semana. Hoje, neste dia 22 de agosto de 2026. É bom demais estar de volta com essas duas semanas de pausa, duas semanas de folga. É, folga. Assim como o programa Esquenta retorna hoje com força total a partir das 8 horas, estou chegando após o Na Pegada com o Netinho. O pessoal fala que é muito estranho o Netinho apresentando Na Pegada, tocando brega, né? Mas Netinho é fera, faz tudo. E vamos lá, né? A partir de agora começar o programa de hoje. Tem muita informação, daqui a pouco tem drops. Teremos as paradas atualizadas, as paradas musicais. O que é que tá bombando no planeta? Você fica sabendo aqui neste programa até 8 horas da noite. A festa é comigo, Vinícius Souza, no comando, tá certo? Daqui a pouco, a partir das 8, chega o Netinho de volta. Ele vai só tomar um banho, né? Tomar um banho, tomar um café. E daqui a pouco retorna pra fazer o esquenta de 8 até 1 da manhã. Vamos começar o Vitamina de hoje, pessoal!
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1: Começando com essa música sensacional da banda Detonautas. Rádio Love Nacional, aqui no programa Vitamina até 8 horas da noite com você nesse sabadaço, dia 22, hein? O mês de agosto já tá findando, rapaz, é complicado, mas a gente tá sempre aqui com você. Final de semana da Diário, sempre agitado, sempre tocando o que você gosta de ouvir. Vamos lá então, 5 e 4, não perca seu compromisso.

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curiosidade. Flamengo só consegue comer se tiver a cabeça pra baixo. Você sabia disso? Eu tava pesquisando aqui. Só se tiver de cabeça pra baixo. Flamengo. É porque o bico dele só filtra comida quando tá nessa posição. Momento curiosidade aqui no programa Vitamina, seguindo com o Bruno Márcio. 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
2: Vitamina essencial para o seu final de semana, o som de Girl and Red.

0: com Sabrina Carpinteira, a carpinteira do sucesso no seu rádio. Agora 5 horas e 22 minutos na Diário FM. Uma excelente tarde pra você, curtindo o sabadaço da Diário. Sabadaço, daqui a pouco tem Momento Cassinão, hein? Estamos com saudades do Momento Cassinão. Todo sábado tem aqui dentro do programa Vitamina o Momento Cassinão. A gente aciona ninguém mais, ninguém menos do que ele, o homem da Burgman, da Suzuki.
1: Aê, Cassinão!
0: Daqui a pouco ele chega, hein? Daqui a pouco ele chega pra cantar pra gente. Cantar não, pra fazer a animação da galera durante a apresentação da banda Cassino.
1: Cassino!
0: Muito bem, uma salva de palmas para ele, Leão! Vai, Leão! Faz falta, viu, na televisão também, o Leão. Leão faz falta demais na televisão. Mas vamos lá, seguir aqui o programa. Daqui a pouco teremos o Drops. Vamos falar de algum assunto que repercutiu durante a semana. Vamos falar sobre alguma fofoca, não. Alguma notícia que vai ser bastante importante da gente trazer pra você. Vamos falar de Lionel Messi daqui a pouco, hein? Ele se envolveu numa confusão, deu tapa no adversário, deu um bolachão no aniversário, deu um tapão e recebeu uma multa por conta disso. Pensa que é bagunça. Daqui a pouco eu falo, trago mais detalhes pra você ficar sabendo desta agressão de Lionel Messi. Deu tapa na galera e achou que ia ficar tudo certo. Não, negativo. Levou multa. Senão ia levar outro bolachão. Volto já, hein? Vamos pro apoio cultural.
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2: Na Diário 5:33. Aí, vamos lá, né? Vamos seguir aqui. Vamos. Vai lá, galera. Vai aplaudir aí, pessoal. É o Zé Botão. Zé Botão. Vai, Zé Botão. Aperta aí, vai.
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1: Vamos falar de futebol. Por que essa trilha? Ué, por quê? Não tem necessidade, sinceramente. Pra que colocar essa trilha? A gente vai falar de um caso de um tapa, mas não precisava ter colocado essa trilha, professor. O Faustão narrando uma luta.
2: A partir de agora, bicho, vai começar a luta. De um lado, Kim Sullivan. Do outro, Lionel Messi.
1: Olha a segurança do Messi correndo, rapaz. Major League Soccer após se envolver em uma confusão com o Kim Sullivan do Philadelphia Union. O argentino deu um tapa na cabeça do adversário durante um empate por 2-2. Cadê o xaropinho? Vai! Cortou o xaropinho. O valor da multa não foi divulgado. Não sabemos aqui o valor que ele pagou, mas não foi grana muita, não, viu? É porque não vai fazer falta. Vamos lá. Apesar de não ter recebido cartão na partida, o Messi ele foi punido posteriormente pelo Comitê Disciplinar da Liga. Então o Lionel Messi foi lá, deu um tapa, deu um pescotapa no Kim. Pescotapa, sai daqui, o cara apanou na tua cara, rapaz, né? E acabou levando essa multa lá da Major League Soccer. Situação, hein? Deu um tapa, não levou cartão, mas levou multa. Quer que adianta brigar no campo, né, Messi? Ele atravessa um, pula em cima do outro, pulou a placa de publicidade, olha que agilidade! Olha, pegou o cara ali. Ih, caramba, vai dar confusão ali, pessoal. Pera aí, tira o segurança do Messi lá. Tira lá. Muito bem. Vamos começar aqui, melhor, vamos seguir aqui o programa. Daqui a pouco teremos mais drops pra você. Olha o rapaz, porrada comendo ali, que situação. Daqui a pouco tem mais drops, vamos seguir o programa de hoje, vai.
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1: Vamos pra edição deste dia 22 de agosto no Top 3 Brasil Spotify. O que é que tá bombando no Brasil? Você fica sabendo aqui no programa Vitamina. Lembrando que daqui a pouco teremos as 5 melhores da Europa. Vamos começar. Música 3 no Brasil. O som de Panda. Eu te seguro. Começando o Top 3 de hoje.
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1: Vitamina essencial para o seu final de semana, fechando o Top 3 Brasil Spotify de hoje com o som do Zé Neto e Cristiano. Cadeira Cativa, passou também Geninho e Mariana Fagundes, Peão Todo Tatuado. E no começo, na terceira posição, o Panda, não o Panda aqui da Diário, mas o Panda cantor, Eu Te Seguro, passando no seu rádio as três melhores do Brasil. Daqui a pouco, no próximo bloco, como havia dito, teremos as cinco melhores da Europa. Então não perda. Fica ligado que daqui a pouco as paradas musicais chegam com muito mais sucesso. O que é que tá bombando no planeta? Passa aqui no Vitamina.

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1: 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Toto Hold Online. Agora faltando o quê? 7 minutos para as 6 horas da noite. Acerte o seu relógio com o nosso aqui da Diário FM. Não perca a hora. A hora de hora em hora, a hora de minuto a minuto no seu rádio. Virou ponteiro, hein? Agora 5h54. Você que vai sair agora, você que está no trânsito, você que está no carro, você tá onde, hein? Tá na sua casa? Tá saindo agora? Tá indo pra sua casa? Ah, tá retornando então, muito bem. Sempre na Diário, muito obrigado pela sua companhia neste sabadaço. Não tem um sabadaço aqui, né? Ah, tem. Cadê o sabadaço? Coloca aí, vai.
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1: Muito bem, sabadaço aqui na Diário. Ai, ai. Como é que esse programa tá no ar, hein? Eu não consigo entender também. Vamos seguir aqui, né? Daqui a pouco teremos o Drops. Vamos falar de Luísa Sonza. É estranho, né? Luísa Sonza. Ela foi pedida em casamento na Alemanha. Tá noiva. Então daqui a pouco vamos falar sobre Luísa Sonza, que foi uma das atrações da Expo Feira desse ano, fiquei sabendo, né? Agora foi bastante aí acompanhando o showzão de Luísa Sonza na Expo Feira. Daqui a pouco vamos voltar e com essa e muitas outras coisas, tem muita coisa pra rolar até 8 horas da noite aqui no programa Vitamina. No próximo bloco teremos também as 5 melhores da Europa. Então não sai daqui, eu volto já!
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5: Na Diário 6 e 3.
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2: Estamos de volta e vamos lá falar agora de Luísa Sonza. Pois é, vamos falar de Luísa Sonza. Então coloca uma música dela, por favor, produção. Coloca aí, vai. Não tinha outra não, velho. Sinceramente, não tinha outra não. Pegaram justamente essa. Não, corta aí, corta aí. Não, não coloca essa música. Não, tira, tira essa música. Tira essa música. Tira a música, pelo amor de Deus.
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2: Ano passado, não quer, né? Não lembra dessa música. Tira o brilho da minha voz, hein?

Tá bom, chegou no refrão, vamos falar aqui, né? Que ela anunciou na sexta-feira, ontem, ela anunciou que está noiva de Luiz Ribeirinho. Que isso? Ah, não, mano. Não, tira essa luz, isso aqui não. Pode tirar, não, pode tirar. Vira bagunça nesse programa aqui, tá certo? Vamos seguir aqui. O pedido aconteceu durante uma viagem do casal pela Alemanha. E a cantora compartilhou fotos no momento nas redes sociais. Sempre foi assim. Sim, para... Coloca o reverb aí na minha voz. Peraí. Isso aqui é ela dizendo, tá, pessoal? Isso é ela dizendo. Abre aspas. Sempre foi você. Sim, pra sempre. Fecha aspas, hein? Escreveu ela nas redes sociais. O médico português também publicou os registros e comemorou, dizendo que ela disse sim! Parecendo lá. Você quer uma sanduicheira grill da Mondial? Sim! Então, ela falou sim, né? Então, tá certo. Os dois estão juntos desde o início de 2024 e mantém um relacionamento.

0: tanto mais discreto. Então, uma salva de palmas para Luísa Sonza. Ela vai casar com Luiz Ribeirinho. Eu não sabia que isso é Ribeirinho. Curiosidades agora aqui, viu? Ribeirinho. Peraí. Vamos pesquisar aqui ao vivo. Eu não sabia que era sobrenome, não. Vamos lá, momento Telecurso 2000. Então coloca a trilha do Telecurso, por favor, produção. Coloca aí a trilha do Telecurso. Até encontrar também, hein? Pelo amor. Vai, coloca o Telecurso 2000 momento aqui no nosso programa Vitamina. Cadê? Coloca aí, vai! Muito bem. O termo ribeirinho não é um sobrenome tradicional de grande incidência na genealogia, mas sim um adjetivo pátrio comum que indica quem mora... Não, mas não é isso aqui. Ô, Google, pelo amor! Por que que... Ah, será que é porque é ribeiro e chama de ribeirinho? Hã? Tá dando informação errada o Google aqui. Vamos pegar o CPF dele aqui, peraí, só um momento. Luiz Ribeirinho. Luiz Ribeirinho Soares, o quê? Mas não sabia que era sobrenome, não, Ribeirinho. O programa Vitamina também é cultura, você fica sabendo aqui. Tá certo, então daqui a pouco teremos mais Drops Vitamina, encerra o Telecurso 2000 e daqui a pouco tem muito mais aqui na sua rádio.
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4: Vamos então para as 5 melhores da Europa a partir de agora no seu rádio. Edição deste dia 22 de agosto de 2026. Vamos atualizar. Depois de duas semanas se passaram. Quem é que mudou? Você vai saber agora no nosso programa, no programa e no quadro da Europarada. Antes de começar, antes de liberar a quinta posição, mandar um abraço aqui pro Felipe Souza. Felipe, boa tarde, viu, Felipe? Não, melhor, boa noite, né? Já são 6:11. Cadê? 6 ônibus. Ou melhor, 6:11. Os ônibus da capital, né, aqui. Então, um abraço, Felipe. Tá ouvindo o programa Vitamina no volume máximo. Gostou da notícia da Luísa Sonza? Informação, programa, cultura. Você descobriu aqui que existe o sobrenome Ribeirinho. Muito bem. Quinta posição da Europarada e o som de Temper City.
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vitamina essencial para o seu final de semana, fechando a parada. Parada aqui, as 5 melhores da Europa no seu rádio. Fechando com a música 1 e o som da Shakira. Também tivemos Rugel na segunda posição, Another na terceira posição. Também tivemos de novo o Rugel na quarta posição e Temper City na quinta posição. Essas foram as 5 melhores da Europa. No próximo bloco teremos o que vai ter aqui? Beleza. As três melhores do mundo do Spotify passando no seu rádio no próximo bloco. E teremos ainda hoje as 5 da Billboard. Então sai daí que o Vitamina chega com força no seu rádio.

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2: Vitamina essencial para o seu final de semana. Som de Maroon 5, Heroine. Agora 6h31 na sua Diária FM. Vamos falar daqui a pouco do Alexandre Correa. Ele sofreu uma nova derrota na justiça contra Ana Hickman. E se revoltou. Revolto-me. Cadê o reverb? Coloca o reverb. Revolto-me. Ele se revoltou. Vamos trazer daqui a pouco todas as informações, detalhes sobre essa decisão da justiça e a perda de Alexandre Correa contra Ana Hickman. Tá rolando essa confusão das grandes, depois da separação do Alexandre e da Ana. Daqui a pouco a gente traz pra você, logo após o nosso apoio cultural. Volto já.
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7: Na Diário, faltando 20 para as 7. Vamos lá, seguir o programa Vitamina.
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0: confusão, vamos falar de treta, Xaropinho. Não, tu não pode falar, Xaropinho. Agora que eu lembrei, rapaz, tu tá com... Mas vamos lá! O caso de briga, de porrada, você fica sabendo aqui! O Alexandre Correia reagiu à decisão da justiça que rejeitou seu pedido de alimentos compensatórios. Rapaz, tem que fazer ao vivo, né? Em vídeo, ele disse estar abalado e afirmou que foi considerado indigno. Cala a boca, Xaropinho. Segundo Alexandre, a medida buscava compensar sua situação financeira após a separação de Ana Hickman. O empresário, ele disse que vai continuar lutando na justiça. É caso de levar pro programa do Ratinho. É. Epa! Vou levar no programa do Ratinho nesse caso. Acabou o caso de família? Acabou, né? SBT. SBT! Fazer ao vivo. A gente faz ao vivo aqui a vinheta. A gente não tem, né? Concorrência. Mas é um caso bastante complicado, tá se estendendo desde a separação do Alexandre e da Ana Hickman. Vamos ver nos próximos capítulos. Mais informações você tem no site manhandadiario.com.br.
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0: Vamos lá conhecer então as três melhores do mundo do Spotify, a principal plataforma de música do planeta. A partir de agora, você fica por dentro. As três melhores bombadas, mais bombadas na parada. É, pessoal, cadê o pessoal? Quem dormiu, hein? Galera dormiu aqui no auditório. Acordaram, muito bem. Vamos então com as três, começando com a música. Pera aí, pessoal, calma aí. Acordaram do nada também aqui. Vamos para a terceira posição e o som de meu primo, Bruno Mars. Vai lá, Brunão, vai.
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1: Vitamina essencial para o seu final de semana. Fechando o nosso queridíssimo Top 3 Mundo Spotify no seu rádio. Cadê aqui a lista, hein? Cadê a lista aqui? Produção, por favor, a lista. Cadê, cara? A lista aqui. Olha aqui o papel. Esse papel tá... tá rasgado? Tá rasgado. Ih, caramba, rasgou aqui. Papel antigo, hein? Papel de quanto isso aqui? 1900 e bolinha? Produção tá... tem que comprar uma resma de papel nova. Vamos passar aí para a direção. Direção do Estúdio Vitamina. Estúdio mais moderno do Brasil. Estúdio mais moderno do nosso querido. Vamos lá! A música 1, música um, tivemos Karol G com o meu primo Bruno Mars. Na segunda posição, Florence and the Machine. Na segunda posição. E o Bruno Márcio, meu primo, na terceira posição. As três melhores do mundo do Spotify passaram aqui. E a gente segue com música boa, porque daqui a pouco teremos as 5 da Billboard, principal parada mundial da música, a parada americana. Volto já, bicho louco, meu.
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1: Seu Vitamina essencial para o seu final de semana. Já disse aí a nossa querida Ana. Vamos lá. Sou de Jungle. Someday, somewhere. Agora faltando 2 minutos para as 7. Daqui a pouco, a partir das 8 horas da noite, tem o programa Esquenta a Energia da Sua Balada. De 8 até 1 da manhã. 5 horas de muita música, muito sucesso. Música boa mixada pelos DJs do Rosto Porrada. Ah, é zoeira não, pô. Ah, é, né? Não pode. Disfarça. Deixa quieto, né? Deixa quieto. Vamos seguir o programa. Daqui a pouco, música pela janela. Tocando o que toca no seu coração. Que aleatório. Bom, mulher que fingiu ser criança de 12 anos para ser adotada foi condenada. Esse assunto repercutiu bastante durante esta semana e vamos trazer daqui a pouco esta condenação da mulher de 38 anos fingindo ser uma criança de 12 anos. É um negócio. É o caso do programa do Ratinho. Ratinho! Bastante complicado, a gente traz daqui a pouco todas as informações no seu rádio. Volto já, apoio cultural.
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0: 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E a hora certa.
6: Na Diário 7:07.
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2: Agora vamos falar. Pera aí. Pera aí. Libera o microfone. Para de... Dá o meu microfone. Dá pra parar com a graça? Ih, velho.

meu micro... Vamos lá. Cortando o microfone, rapaz. Colocar a mão aqui. Aqui não vai fechar, não. Não vai desligar o microfone.

0: Fato, situação, coisa. Vamos lá, continuar o programa. Uma mulher de 38 anos foi condenada em Santa Catarina após se passar por uma menina de 12 anos e viver por 14 meses com uma família em Joinville. Amanda Maria Souza de Oliveira foi condenada por estelionato e falsa identidade. Ela recebeu moradia e cuidados durante um período, mas a defesa contestou a decisão e pretende recorrer desta situação da defesa da menina. Conhecido, inclusive, esse caso, bastante conhecido, da menina de 12 anos, que não tinha 12 anos, mas sim 38. Isso aí vai virar filme. É questão de tempo, tá? É questão de tempo pra virar filme esse caso da garota, da mulher de 38 anos que se passava por uma menina de 12. É questão de tempo. Em breve, nos cinemas. Coloca a voz aí. Em breve, nos cinemas. Parece que tem voz. Daqui a pouco tem mais drops.
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1: A partir de agora, vamos conhecer as 5 melhores da parada americana, a principal parada de música do mundo. É a parada referência no planeta, tanto nas plataformas, tanto no rádio no planeta. Você fica sempre sabendo e que tem música que tá bombando na Billboard, tá tocando em todo lugar. Vamos lá, música 5 chegando e o som da Ariana Grande na Billboard, edição deste dia 22 de agosto. 2 semanas se passaram, bora ver se mudou alguma coisa.
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essencial para o seu final de semana. Ella Langley na primeira posição da parada Billboard de hoje, edição deste dia 22 de agosto de 2026. Passou também a Taylor Swift na segunda posição, Morgan Wallen na terceira, Stella Leff na quarta, e também tivemos o Ariana Grande, bicho! O que? É o Mickey. Vamos lá, a Taylor Swift passou na segunda e a Ariana Grande na quinta posição. Essas foram as cinco melhores da Billboard, principal parada mundial da música, parada americana, de volta no próximo final de semana.

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2: Muito bem, cadê os aplausos da galera aqui no Estúdio Vitamina? Galera toda animada. A galera toda feliz. Feliz demais aqui na Diário FM. Daqui a pouco, a partir das 8 horas da noite, tem o programa Esquenta. Não perca, fique sintonizado na Diário FM, que teremos o Esquenta hoje, um programa sensacional, marcando o retorno, assim como hoje está retornando o Vitamina, após as 2 semanas, 2 sábados que não tivemos, em razão da transmissão da Expofeira. E agora voltamos no horário normal, na sua Diário FM. Então, vamos seguir o programa, porque são as 3 horas aqui, depois do Na Pegada, que são 4 horas de programa. Então, Na Pegada 4, Vitamina 3 e o Esquenta 5. Meu, o Vitamina é o programa de menos duração dos três. Fazer o programa Vitamina das 5 até 8. 8 não, 8, até 9 horas. Esquenta de 9 até 2 da manhã. Já pensou, Netinho, hein? Hein, bichão? Não, tá meio animado. Fazer o programa, pessoal, os ouvintes gostam. Levar até 2 da manhã, na hora o pessoal pode fazer. Tem mais 1 hora de programa. Ai, ai, ai, vamos lá, daqui a pouco teremos o Drops, vamos falar de Libertadores, vamos falar de futebol, vamos falar do momento esportivo aqui no programa. Vitamina. Essencial para o seu final de semana na Diário Esporte Clube. Assuntos de futebol no rádio. Futebol, alegria do povo. Daqui a pouco eu volto, vamos para o Pictural, é rapidinho.
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0: 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E a hora certa.
2: Na Diário 7:39.
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0: Isaías. Que situação. Conseguiram aonde? Conseguiram no perigo?
1: As quartas de final da Libertadores estão praticamente definidas. Corinthians enfrenta Estudiantes, Fluminense pega o Platense e Palmeiras encara a LDU. Já o Flamengo ainda espera o vencedor de Independiente del Valle.
0: É Tolima. Tá certo. Vai acontecer dia 25 esse jogo, o jogo de volta.
1: Independiente del Valle. Os brasileiros entram na disputa de olho em uma vaga nas semifinais e na busca também pelo título continental. Então, brasileiros, temos aqui quem? O Corinthians.
0: Ao vivo, né? Ao vivo aqui, o programa é ao vivo.
1: Fluminense também.
0: Palmeiras.
1: Flamengo também.
0: Flamengo.
1: É ao vivo, mas esse programa aqui é sensacional. É o programa da família brasileira. Então vamos aguardar a decisão e quem será o adversário de Flamengo nas quartas de finais. Das quartas de final, no caso, da Libertadores. E vamos acompanhar esse jogão. Times brasileiros, quem sabe não, é certeza. Não é possível que vai ter um time brasileiro na final. Não é possível que não vai ter. Vai ser contra os últimos anos, pô. Tem que ser. Tem que ter o time brasileiro nas finais, né? Na final da Libertadores. Mais informações você tem no site manhandadiario.com.br.
0: Gostaram da vinheta, foi?
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0: Do Flamengo, pra repetir, né? Tá certo. Vamos fazer aqui então do Flamengo. Vamos fazer o do Flamengo e vamos encerrar. Deixa eu ver como é que tá o brilho na voz aqui. Coloca o brilho na voz aí pra mim, por favor. Não, não é pra te ligar o microfone. É pra colocar o brilho na minha voz, vai. Alô?
1: Alô?
0: Agora, vai. Vamos lá, então.
1: Flamengo!
0: Não, ficou muito ruim. Vamos fazer de novo.
1: Flamengo!
0: Agora o cara parar o programa pra fazer um negócio desse é muito sacanagem, né?
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1: Vitamina essencial para o seu final de semana, o som da Sabrina Carpenter, House Tour. É o sucesso que você ouve aqui na programação. É a música boa, a música é nova dela, né? A nova dela de Sabrina Carpenteira. Vem pra cá, Michael Jackson, dá uma boa noite. E já encerra o programa também, né? Muito bem, muito obrigado, Michael Jackson. Sempre é bastante objetivo. Vamos fechar o Vitamina de hoje. Muito obrigado pela sua audiência e pela sua companhia. Estaremos de volta no sábado que vem, a partir das 5 da tarde, após o Na Pegada, com o retorno de Célio Santiago, o locutor Panda. Hoje o programa foi comandado por Netinho, que chega agora, já tomou um banho, já comeu aquele lanche, né? E agora retorna para fazer o programa Esquenta, de 8 até 1 da manhã. Programa que é a energia da sua balada, final de semana da Diário, sempre pra cima, sempre agitado, do jeito que você merece. Você pode ouvir o programa de hoje no site diariofmmacapá.com.br. 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Você tem na palma da sua mão o aplicativo da Diário FM, tá certo? Bom final de semana, a gente se fala sábado que vem. Valeu, pessoal! Ah, esqueci do cassino! Fica pra sábado que vem.
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3: Boa noite, rapaziada! Estamos chegando com o Esquenta, a energia da sua balada, depois de 2 sábados, né? Transmissão da Expofeira, ó, sabadão aí, 22 de agosto. Se liga que nós estamos no ar a partir de agora, pra levar pra você aí muito som, cara, fazer o clima. Esse é o Esquenta da sua balada. Tá tudo legal por aí? Tá tudo beleza? Estamos no mês de aniversário de 15 anos do Esquenta. Hoje edição de número 700.

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0: máxima, DJ Reinaldo, o DJ que só toca história. Tá com a gente até às 10 da noite, aqui nos 90.9.
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0: Esquenta energia na sua balada, DJ Reinaldo, quebrando tudo. Primeira pista, simplesmente insana. Já sentiu como é que vai ser hoje a pegada do Esquenta 10-10, né? Tá demais, galera. O seguinte, vou rapidinho no apoio cultural e volto já com mais uma pista no Esquenta, a energia da sua balada.
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0: Esquenta energia na sua balada. DJ Reinaldo é quem tá capitalizando até as 10 da noite. Só track retrô, galera do bem. Você tá curtindo? Você tá gostando? 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Mês de 15 anos. Estamos comemorando 15 anos no ar aqui pela sua Diária FM 90.9. Rápido apoio cultural. Volto já com mais uma hora aqui no Esquenta.
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